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1: Acabou mais uma edição do nosso Gospel Show. Foi muito bom ficar junto contigo, tá bom? Por isso que eu volto amanhã. Amanhã é quarta-feira, dia de Gospel Show, tá bom? Beijão no fundo do coração. Fiquem todos com Deus e até lá.
2: 21 horas e 16 minutos.
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0: minha companhia, seu amigo Jorginho Amaral, junto com você tocando muita música boa, muita música gospel aqui na sua rádio. Chega mais! Review Gospel tá começando, turma!
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1: Programa Review Gospel no ar, é uma música mais bonita que a outra, que a gente sempre fica mais pertinho de Deus com o Review Gospel, né? Então, vem pra cá também, viu gente? Bora curtir, tá? Daqui a pouquinho eu volto trazendo mais.
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1: Programa Review Gospel está no ar. E claro, a gente vai curtindo bem juntinhos, só música gostosa para deixar o nosso dia melhor, ficar sempre mais pertinho de Deus, se aproximar mais de Deus, né? Isso é muito importante. A gente tem tempo para tudo, né? Mas esquece do tempo de estar com Deus, não é verdade? Então precisamos ficar mais pertinho. E o programa Review Gospel traz um pouco disso com certeza. Então vem, tem mais músicas para você.
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1: Programa Review Gospel no ar, é uma música mais bonita que a outra, que a gente sempre fica mais pertinho de Deus com o Review Gospel, né? Então, vem pra cá também, viu gente? Bora curtir, tá? Daqui a pouquinho eu volto trazendo mais.
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3: 21 horas e 46 minutos.
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1: Já voltando, gente, programa Review Gospel no ar aqui na sua rádio e tem mais sucesso.
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0: 22 horas.
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2: Olá, eu sou a Tati Chagas e esse é o nosso Alimente-se Bem de hoje. Vamos a mais uma dica. Reduza o consumo de açúcar. O açúcar refinado passa por processos químicos na sua produção e possui altíssimo índice de glicose, que aumentam os índices de glicemia do corpo. Isso contribui para acelerar o envelhecimento, aumentam a flacidez da pele e ainda possuem altas quantidades de calorias. Sem os nutrientes necessários, reduza o consumo de açúcar, diminua os doces. Na hora de adoçar, privilegie os produtos naturais como sucralose, como a sucralose, derivada da cana-de-açúcar, porém sem calorias e sem alto índice glicêmico, e a estévia, derivado de uma planta natural.
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3: Olá, tudo bem? Chegando para você o nosso Esporte Agora de hoje com a minha apresentação, locutora Patrícia. E o Mônaco anunciou a contratação do técnico Felipe Luiz, que estava sem clube desde a demissão do Flamengo em março deste ano. O técnico de 40 anos assinou contrato até junho de 2028. Felipe chega acompanhado de Ivan Palanco, auxiliar, e Diogo Linhares, preparador físico, ambos já integrantes de sua comissão técnica no Flamengo. O Mônaco informou que Felipe Luiz comanda o primeiro treino já nesta quarta-feira. A negociação com

0: um trabalho abaixo do esperado de Carlo Ancelotti, avaliou Mauro César Pereira no posse de bola do canal UOL. Para Mauro César, a equipe repetiu uma proposta de pouca posse de bola e de transições rápidas contra a Noruega, mesmo com intervalo de 6 dias para treinar antes da partida. Segundo ele, a condução do ciclo e decisões do jogo pesaram no desfecho. Mauro disse que o Brasil ficou dependente de roubar uma bola para acelerar e criticou o contraste com o volume de passes da Noruega, que dominou a posse de bola. Na leitura dele, o problema vai além de geração de jogadores e passa pela filosofia de jogo.
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8: Oi, tudo bem? Ah, que maravilha te encontrar de novo. Eu sou o Jonatas Gonçalves, um prazer imenso e muito grato a Deus pela oportunidade de fazer parte de mais uma edição da nossa programação de hoje, neste horário marcado com Jonatas Gonçalves no Adora Top, que já está começando.
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1: Programa Dora Top com Jonatas Gonçalves fazendo parte do seu dia a dia, com músicas escolhidas a dedo do seu artista predileto. Claro, tem um pouquinho de tudo. Tem as músicas que foram sucesso e marcaram corações, marcaram épocas. E também tem as músicas novas, os lançamentos, as novidades, um pouquinho de tudo para você ficar por dentro dos bastidores e das músicas novas dos artistas. É o programa Dora Top, que volta no próximo bloco aqui na nossa rádio.
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2: 22 horas e 22 minutos.
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2: 22 horas e 23 minutos.
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7: É muito fácil olhar para o ato de uma pessoa e julgá-lo como errado. É muito fácil ouvir um relato sobre certo assunto e julgar de modo negativo o protagonista dele. É muito fácil tomar um dos lados em um litígio qualquer. Geralmente você julga à base do que lhe parece daquilo que acredita estar a favor ou contra os seus princípios. E pode ser que seus princípios sejam bons, mas condenar alguém já é outra história. Na verdade, é algo que não deveria acontecer. Para condenar, é necessário nunca fazer o que o outro fez de errado. E talvez você nunca faça. Talvez nunca faça aquilo que ele fez. Mas você comete outros erros. E será julgado por outra pessoa imperfeita, que também não tem direito a julgamento. É por isso que aquele que deixou o modelo para seguir de perto os seus passos, deixou mais esse bom conselho. Parai de julgar, para que não sejais julgados. Pois com o julgamento com que julgais, vós sereis julgados. Nenhuma dificuldade para entender. Naturalmente que, do modo que julga outros, você também será julgado. Você é uma pessoa imperfeita e julga de forma imperfeita. Do mesmo modo, será julgado por alguém perfeito e de modo imperfeito. Logo, o julgamento não será justo. Você nunca sabe tudo o que está envolvido em certo assunto. Nunca sabe todos os fatos sobre certo acontecimento. E é preciso lembrar que toda história tem três lados: o meu, o seu e o da verdade. É muito difícil alguém narrar um fato exatamente do modo em que ocorreu. É mais difícil ainda entender os sentimentos envolvidos. Difícil entender a pressão sofrida pela pessoa no momento do ato. O conhecimento ou entendimento que a pessoa tem do assunto em questão. O grau de intencionalidade ou a ignorância do praticante. É difícil julgar. Não é para um ser imperfeito. No julgamento será sempre maior o erro do que o acerto. Ademais, você foi colocado em pé de igualdade no planeta em que vive. Por maior que seja sua riqueza, você tem carência, assim como tem o mais pobre dos infelizes. Por maior que seja sua fama, você não passa de um ponto obscuro para muitos, assim como o desvalido andarilho. Por maior que seja o seu poder, você não domina a si próprio. Assim como qualquer outro vivente, por maior que seja sua inteligência, tem coisas que nada sabe, assim como o maior dos ignorantes. Por maior que seja sua força, você tem fraquezas mil, assim como o mais frágil dos homens da Terra. Por maior que seja sua sabedoria, você tem os seus minutos de tolice a cada dia, assim como tem o mais pobre dos tolos. Não adianta. Você não é melhor. Não adianta. Você não é superior. Então, não pode julgar. É bem maior a sabedoria quando você aprende dos erros dos outros. Quando pensa que alguém errou, em vez de julgar, tente ver os resultados daquele proceder. Se de fato o fulano chegou a maus fins, Será um erro a menos na sua vida, pois esse já poderá ser evitado. Mas não julgue, porque você também será julgado. Não julgue porque não foi dotado com essa capacidade. Se julgar, será um julgamento imperfeito. E será julgado por alguém imperfeito. É melhor aprender a engolir o julgamento. É melhor aprender a relevar. É melhor aprender a perdoar. Perdoe o sol que fugiu num dia frio. Ele estava empanado por densas nuvens. Perdoe a chuva que não veio quando você mais precisou. Ela estava sendo derramada em terras mais áridas. Perdoe a noite que deu lugar à aurora quando você ainda estava cansado e com sono. Ela precisa obedecer à ordem natural. Perdoe o dia que se foi quando você mais precisava da claridade. Ele precisa ceder lugar ao descanso da noite. Perdoe a pessoa chata que lhe encheu de bobagens e ofensas. Ela estava saturada pelas pressões que sofria. Perdoe sempre, mas nunca julgue, pois também será julgado. Aquele que deixou o modelo para seguir de perto os seus passos certamente detinha o poder e direito para fazer julgamentos. Mas ele disse mais de uma vez que não veio para julgar. Acusado de gastar tempo com errantes, ele ensinou que é o doente que precisa de médico. Acusado injustamente e ofendido de todos os modos, ainda teve fibra para relevar. Mais do que isso, ainda rogou perdão aos seus próprios algozes e assassinos. Era perfeito, mas conviveu com a imperfeição. Não errava, mas suportou os erros dos outros. Nunca precisou pedir perdão, mas perdoou sempre. Foi julgado injustamente, mais injustamente ainda condenado. Mas deixou a justiça ser feita por quem deveria. Não ensinou por palavras apenas. Seu modo de agir ficou indelevelmente marcado nas mentes de quem vê vantagem em imitá-lo. Ficou bem plantado nos corações dos mansos e preferem conceder o perdão em vez de um julgamento apressado. Na pior das hipóteses, conceda o benefício da dúvida. Você não conhece todos os fatos, não sabe dos sentimentos envolvidos, desconhece as pressões sofridas, nada sabe do estado emocional de outrem. É melhor relevar. É mais sublime acreditar no melhor. Esperar pelo melhor. Trazer à tona o amor em vez da justiça. O amor você tem. A justiça, de fato, não lhe pertence. E quando você precisar, e você vai precisar, vai querer que lhe apliquem o amor. Terá certeza que a justiça humana é injusta. Quando você precisar, e você vai precisar, vai preferir o perdão ao julgamento. Por isso, parai de julgar, para que não sejais julgados. Pois, com o julgamento com que julgais, vós sereis julgados.
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1: Oi, já estamos de volta no Adora Top com Jonatas Gonçalves e o sucesso da música gospel não para. Tem mais um sucesso chegando.
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1: Aleluia. Nenhuma das boas palavras que o Senhor liberou caiu por terra. Todas se cumpriram, Simone.

0: Obrigado, amiga.
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3: É o Adora Top no seu rádio, fazendo parte do seu dia a dia. Obrigado pelo carinho, pela audiência que a gente sempre cativa e cultiva. O Adora Top já existe há muitos anos e eu fico muito contente pela tua amizade, pela tua audiência, viu? Sempre aqui na rádio, neste mesmo horário, com músicas escolhidas a dedo do coração de Deus para a sua vida. É o Adora Top que fica por aqui nesse bloco, mas ó, não saia da sintonia, que depois do intervalo tem muito mais.
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4: 22 horas e 45 minutos.
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3: O melhor da música gospel aqui no Adora Top, no seu rádio. Aumente o som.
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2: Ah, eu gosto muito deste sucesso, viu? Mas gosto mais ainda da sua grandiosa companhia aqui na edição do nosso programa. Eu peço para que Deus possa abençoar a sua vida, os seus sonhos, os seus projetos, o seu relacionamento, o seu trabalho, a sua casa. E a gente se encontra na próxima edição do Adora Top com Jonatas Gonçalves.

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Estamos juntos mais uma vez, mais uma terça-feira, para que possamos ficar realmente muito unidos, com alegria no coração, com fé, com esperança. Estação Louvor começando aqui na sua rádio. E não se esqueça, viu? A programação, como sempre, feita com todo aquele carinho, com muito amor, para que você realmente fique inspirado e possa sentir toda essa energia aí no seu coração. É comigo a partir de agora, no Estação Louvor.

0: está na hora do intervalo, mas é sempre muito rápido. É o tempo de você tomar uma aguinha, um cafezinho e a gente já volta com muito mais música e na melhor programação, é claro, né? Não saia daí, eu já volto.
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0: Legal, tivemos as mensagens dos nossos parceiros de programação e já estamos de volta com muito mais música.

Eu fico imaginando o que leva um homem preso injustamente, julgado levianamente, sem provas comprobatórias, escrever uma carta que é conhecida por nós cristãos como a carta da alegria, aonde ele registra que, embora ele estivesse preso, embora ele estivesse padecendo por conta do evangelho, ele se sentia privilegiado por conta disso. E é nesta carta que este homem preso, o que ele chama de as correntes de Cristo Jesus, ele conclui que até mesmo a sua prisão, de alguma forma que nós não sabemos explicar, contribui para a glória de Deus e para a pregação do evangelho. Por isso é que ele se sente privilegiado. E ele diz: tudo posso naquele que me fortalece. E muitas vezes nós interpretamos isso como se nós estivéssemos em uma condição privilegiada em relação aos outros, porque nós não vamos sofrer, afinal de contas Deus vai nos livrar de todas as mazelas e de todas as nossas dificuldades, porque nós podemos todas as coisas naquele que nos fortalece, como se fosse um superpoder. Mas o contexto imediato, o trecho anterior, Paulo diz: eu sei viver em abundância, mas eu sei viver em escassez. Eu sei viver com muito, mas eu sei viver com pouco. Eu sei estar vestido, mas eu já estive nu. Por isso eu tudo suporto, porque a minha força não é minha, vem dele. Nós pertencemos a este Deus, e não a um evangelho nefasto que prega bênçãos materiais, prosperidade financeira e emocional aqui nessa terra, porque

0: Aqui os intervalos são sempre muito rápidos, então não saia daí, é rapidinho e a gente volta com muito mais música. Até já!
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0: Oi, eu falei que era rapidinho, já estamos de volta e agora tem mais sucesso na melhor programação do seu rádio. Escuta essa aí.

0: É, a gente sabe que vai acabar, mas quando chega a hora não é legal, né? É hora de ir embora, mas a certeza que eu tenho é que eu fiquei feliz demais com o seu carinho, com a sua audiência, a sua participação. Muito obrigado, valeu demais e até a próxima. Estaremos juntos de novo. 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
1: 23 horas e 53 minutos.
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Que a paz do Senhor esteja sempre com você. Começamos agora a nossa jornada de adoração no programa É Para Adorar. Preparamos um espaço aqui especial para você, onde você vai ter harmonia, vai ter belas canções. E o mais importante, você vai se conectar com a divindade através da boa música gospel. Tá começando o nosso É Para Adorar.

0: cada momento aqui no nosso É Para Adorar. Já já a gente volta, hein?
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0: encerramos aqui mais uma edição do programa É Para Adorar. Que os louvores que ecoam aí hoje continuem a ressoar em seu coração, né? Inspirando e fortalecendo você todos os dias. Até o nosso próximo encontro aqui no programa É Para Adorar. Te vejo lá, hein?
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0: Pois o reino de Deus será como um homem que, ausentando-se do país, chamou os seus servos e lhes confiou os seus bens. A um deu 5 talentos, a outro 2 e a outro 1, a cada um segundo a sua própria capacidade. E então partiu. Mateus 25, 14, 15. Oração é bastante simples. Resista o impulso de complicá-la. Não se orgulhe com orações enfeitadas. Não peça desculpas por orações incoerentes. Sem brincadeiras, nada de se desculpar. Seja honesto como você é, honesto para com Deus. Suba no colo dele, conte a ele tudo o que está no seu coração, ou não conte nada. Basta elevar o seu coração ao céu e declarar: Pai, papai. Estresse, medo, culpa, tristeza, cobranças de todos os lados, e tudo o que conseguimos é um triste: ó, papai. Se for assim, basta isso. Seu Pai Celestial lhe abraçará. Faça uma breve oração, assim, na humildade, na honestidade. Momento Fé no Criador.
1: Os céus declaram a glória de Deus e o firmamento anuncia a obra das suas mãos.
0: Pai, o Senhor é bom. Eu preciso de ajuda. Eles precisam de ajuda. Pai, simples assim. Obrigado pela ajuda. Em nome de Jesus. Amém.
1: Que privilégio ter a mesma mão que fez o universo e espalhou as estrelas, escrevendo seu nome no livro da vida. Louve a Deus por isso e declare agora Cristo como seu Senhor e Salvador, buscando a partir daqui o perdão e uma vida correta. Deus alegra-se por todo aquele que assim desejar de todo o coração.

0: Meia-noite e 41 minutos.
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Muito bem, minha gente, está chegando por aqui, através das ondas sonoras do seu rádio, mais uma edição do programa Diante do Altar com seu irmão em Cristo, esse que vos fala, pastor Giovanni Nunes. É um prazer poder estar por aqui, é um prazer poder abençoar a sua vida com essa programação que tem tudo de Deus para você. É muito louvor, palavra de Deus e, é claro, a sua companhia. Isso mesmo, você está ouvindo a programação Diante do Altar e você sabe que de segunda a sexta-feira, aqui na programação Topzera do seu rádio, você é abençoado. Esse é o dia do Senhor, é o dia que o Senhor nos fez, é o dia que Deus coloca na agenda como o dia da minha, da sua vitória. Toma posse disso hoje, hein? Eu quero declarar, quero profetizar. Hoje é o dia da sua vitória. E pra ficar bom, aumenta o volume, porque vem muita coisa boa pra você. Louvor de Deus agora, pra abrir a nossa programação, pra abrir a nossa super sequência aqui na programação Diante do Altar. Vem comigo, vem pra melhor, porque a bênção de Deus só tá começando.

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1: Que canção maravilhosa foi essa que você acabou de ouvir, hein? Que coisa boa, você está sendo abençoado aqui na programação Diante do Altar. A gente vai dar uma rápida pausa e já voltamos já com muito mais de Deus para sua vida, com muito mais coisa boa para o seu coração. Por isso eu te peço, não sai daí não. Quando a gente vai dar essa pausazinha rapidinho, você chama alguém, aproveita, convida alguém para poder assistir, para poder ouvir a programação, na melhor programação do seu rádio aqui com a gente, beleza? Então espero você convidando alguém para poder ser abençoado junto com a gente aqui. Já volto já. É 2 minutinhos, sai daí não.
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1: 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Muito bem, gente, estamos de volta com o seu Diante do Altar. Sua dose diária de alegria de segunda a sexta-feira. A gente está por aqui para abençoar você com a nossa programação. Sou seu irmão em Cristo, pastor Giovanni Nunes, fazendo companhia e trazendo alegria em forma de programa para você aqui na melhor do seu rádio. Tá bom? Ó, estamos aqui para abençoar você e desejar que através do nosso programa a sua vida seja alcançada e seja repleta de Deus. Porque o Senhor, tenha certeza, o Senhor te alcançou por essa rádio, o Senhor te alcançou por aí. Eu não sei qual é a luta, qual o vale que você está passando, mas eu sei de uma coisa, que Deus, Ele é contigo e Ele tem tudo sob controle. Pra ficar bom, vamos de canção bonita, porque agora a sequência foi preparada pra você ficar com a gente conectado, abençoado, ligado, sintonizado na melhor. Vamos de música boa.
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0: Maravilhosa foi essa que você acabou de ouvir aqui na Melhor, hein? Canção Bonita, você ouve aqui na Melhor, com a programação Diante do Altar com seu irmão em Cristo, o pastor Giovanni Nunes. Você gostou dessa? Então fica por aí que eu volto já já com mais de Deus pra você, com mais canção maravilhosa. Um rápido break, olhar a garganta, volto já já pra trazer muito mais alegria, felicidade, bênção de Deus aí, pra onde você estiver ouvindo, na sua casa, no seu trabalho, onde estiver na caminhada ouvindo a gente, fica por aí que eu volto já já trazendo mais de Deus. Sai daí não, hein? Volto já já.
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0: Voltamos do intervalo com esse programa que hoje tá top. É um prazer saber que você tá junto com a gente na programação alegre, feliz e abençoada do seu rádio. Programação pra cima, programação que traz a bênção de Deus em forma de louvor e palavras. Muito obrigado a você que dá carona pra gente aí no seu rádio, você que tá acompanhando a nossa programação Diante do Altar. Muito obrigado pelo carinho. Então, ó, dedicado a você, vem essa subsequência de Canção Bonita, aumenta o volume aí porque vem louvor abençoado pro seu coração, tá bom? Então aumenta o volume porque o melhor de Deus está por vir. Está por vir. Bora com a gente!
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No Salmo de número 34, o versículo 7 diz assim: o anjo do Senhor acampa-se ao redor dos que o temem e os livra.

0: Meus amados, nesse Gotas da Palavra de Deus, eu quero falar da proteção de Deus para as nossas vidas. Essa palavra traz uma promessa condicionada a algo que nós devamos fazer a Deus. A promessa é: o anjo do Senhor acampa ao redor. De quem? Daqueles que temem e detalhe, e os livra de todo mal. Eu quero que você entenda isso hoje. Uma das coisas que Deus é um Deus protetor, Deus Pai protetor. Todo pai, ele é um protetor dos seus filhos. Ele acampa ali na presença dos seus filhos para livrar de todo mal. Ele prefere que o mal venha sobre ele do que aos seus filhos. E foi isso que Deus fez quando entrega Jesus na cruz do Calvário. Ele deu o próprio filho. Na verdade, Deus se entregou, porque o Pai e o Filho e o Espírito andam junto. Então o próprio Pai se entrega na cruz do Calvário para que eu e você pudéssemos ter salvação. Ele só veio em forma de filho, mas ele era o mesmo Deus. O Deus que é Pai, que se transforma em filho, para depois vir em forma de Espírito, sendo ele o mesmo Deus. Ok? Então aprenda isso. Quando ele precisou proteger você, ele deixa de ser Pai, assume a forma humana de filho, para que nós não fôssemos para o inferno, para que nós pudéssemos ter salvação e vida eterna. Pastor, o que você quer dizer com isso? O que eu quero dizer para você entender é o poder e o que Deus é capaz de fazer pela minha vida e pela sua vida. Por aquele que teme. Temer é obedecer. Temer não é ter medo. Temer é obedecer. Temer é andar nos preceitos. Temer é andar pelo caminho. Temer é querer estar junto. Temer é ter medo de perder. Isso é temer. E aquele que teme ao Senhor, aquele que quer estar na presença do Senhor, é esse que Deus prepara o seu anjo para acampar. Acampar é habitar, meu irmão. Acampar é estar na espreita, acampar é estar ali guardando. Acampar é estar ali em volta, só preparado, porque pode ser que venha uma guerra e o anjo do Senhor acampa ao nosso redor, por detrás e por diante, na esquerda e na direita, e livra de todo mal. Eu quero dizer para você que hoje Deus está mandando proteção para sua casa. Esse mal talvez pode ser um mal humano. Esse mal talvez pode ser alguém com maldade, mas também pode ser o mal da enfermidade, pode ser o mal de um vírus, pode ser o mal de uma fofoca, pode ser qualquer que seja o mal que foi preparado contra ti. A palavra que Deus manda eu liberar para você agora é que Ele está trazendo a proteção. Ele está dando ordem ao seu anjo para que possa te guardar em todos os teus caminhos. O Senhor está dando ordem aos seus anjos para que possa te proteger, para que você possa ser guardado e livrado de todo mal. Deixa eu profetizar: o mal não chegará em tua tenda, o mal não atingirá a tua casa, porque a mão do Senhor, em forma de anjo, estará te protegendo, te livrando, te guardando e cuidando de ti. Fica tranquila, descansa. Aquilo que disseram que ia fazer com você, o que o inimigo disse que ia acontecer, Deus está quebrando nesta hora para te livrar de todo mal. Somente porque Ele é Deus e te ama. Esse é o Gotas da Palavra de Deus. Eu sou o pastor Giovanni Nunes. Até uma próxima. Graça e paz. Shalom.
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3: 1 hora e 31 minutos.

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2: Podemos clamar porque Ele responde.

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2: É tempo de ouvir a voz do Criador. Assim diz a Bíblia. Sede fortes e corajosos. Não temais, nem vos atemorizeis. Deuteronômio 31:6. Fica aí que vem mais bálsamo da palavra.
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2: Olá, povo abençoado de Deus! Começando mais um programa do nosso querido Adoração Máxima aqui pela sua rádio favorita. Eu, Diego Almeida, fazendo a sua companhia, não é mesmo, nessa terça-feira, entregar o nosso louvor, entregar a nossa adoração a Deus, com tudo que temos, com toda a nossa fé, com todo o nosso amor, amém? Vamos começar porque a nossa programação, ela tá uma bênção e eu quero que você confira comigo as canções, os louvores que tem por aí. Bora lá!
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1: 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Vamos para um breve intervalo, mas não sai daí, que já já estamos de volta.
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apagará. Ei, Jesus. Quando Deus nos chama de luz do mundo, Ele nos compara com chama de lamparina. Lamparina tem pavio que queima do lado de fora e todo mundo vê, mas o que mantém a chama da lamparina acesa é o azeite que ninguém vê do lado de dentro. Não adianta a gente ter pavio pegando fogo do lado de fora e ter só isso, porque pavio sozinho pega fogo, mas o fogo logo para de pegar.

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1: Voltando com mais um bloco do Adoração Máxima, levando para você muito louvor e muita adoração para a sua vida, para o seu coração.
2: 3:02.
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4: Daquele que faz todas as coisas segundo o conselho da sua vontade. Efésios 1:11. Nossa crença na sabedoria de Deus supõe e exige que Ele tenha um propósito e um plano estabelecido na obra da salvação. O que seria a criação sem o seu desígnio? Porventura há um peixe no mar ou uma ave no céu que tenha sido deixado ao acaso para que formasse a si mesmo? Não, em todos os ossos, articulações, músculos, tendões, glândulas e vasos sanguíneos, você percebe a presença de um Deus operando em tudo, de acordo com o projeto de sua infinita sabedoria. E acaso Deus estaria presente na criação, governando sobre tudo, mas não na graça? Poderia a nova criação ter um gênio inconstante ao livre-arbítrio para governá-la, enquanto o conselho divino rege a velha criação? Olhe para a providência. Quem não sabe que nem ao menos um pardal cai no chão sem o conhecimento de Deus? Até os cabelos da vossa cabeça estão todos contados, como nos diz Mateus 10:30. Deus pesa as montanhas de nossas dores em escalas e as colinas de nossa tribulação em balanças. E haverá um Deus na providência e não na graça? Pode a casca ser ordenada pela sabedoria e a semente ser deixada ao acaso? Não. Ele conhece o fim desde o começo. Ele vê cada coisa em seu lugar designado, não apenas a pedra que colocou em antimônio pelo sangue de seu filho amado, mas observa em suas posições ordenadas cada uma das pedras escolhidas que foram retiradas da pedreira da natureza e polidas por sua graça. Ele vê o todo, desde as extremidades até o topo, da base ao cume, desde a fundação ao pináculo. Ele tem em sua mente um claro conhecimento de todas as pedras que serão colocadas no lugar preparado, e quão vasto será o edifício quando ele trouxer a pedra.

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2: E o programa dessa quarta-feira já vai chegando ao final, vai se encerrando, mas o programa da Adoração Máxima, e eu agradeço pela sua companhia, pela sua participação em mais um dia do nosso programa, de muito louvor, de muita adoração aqui pela sua rádio favorita sempre. Amanhã, quinta-feira, estaremos de volta trazendo muito mais adoração para você. Obrigado por tudo, fiquem todos na paz e na presença de Deus, e até amanhã, pessoal. Tchau, tchau.
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3: 3:25.
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7: Oi, gente! Quarta-feira, meio de semana, 8 de julho de 2026. Estamos chegando com o nosso programa Líder de Audiência no Horário. É nosso Conectados Brasil. Com Deus, 8 de julho. Forte abraço para você, meu amigo, você, minha amiga, que se encontra em casa, no trabalho. Fala aqui pra gente, você tá onde nesse momento? Hein? Fala aqui pra mim, você tá ouvindo a gente aonde? No aplicativo, na Alexa, no ratinho de pilha. Que bacana, hein? Que bom te encontrar por aqui, na nossa rádio maravilhosa. É o nosso Conectados com Deus, que o nosso Papai do Céu possa nos abençoar no dia de hoje com muita paz, alegria e muita emoção, tá bom? Até lá, você fala com a gente, pede a sua música, pede o seu louvor favorito, vai pensando aí, hein? Vai pensando aí que música que você vai ouvir hoje aqui, o nosso Conectados com Deus, tá certo? Bora começar? Aperte o play, chegando a primeira sequência.
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nosso Conectados com Deus. E aí, gente amiga, tá tudo bem? Tá tudo certinho por aí? Meio de semana, já tá pensando o que você vai fazer nesse fim de semana? Passa rápido, hein? Passa rápido. Ó, parabéns a os aniversariantes do dia, desta quarta-feira aqui, Papai do Céu possa abençoar e iluminar ao coração de cada um de vocês. Muita gente ouvindo a gente através do aplicativo aqui, tá? Muita gente já chegando aqui as participações, ouvindo em alto e bom som no aplicativo. Que bacana! Várias cidades, países, né? Ouvindo aqui a nossa rádio, a gente fica muito feliz com a sua participação e a interação de cada um de vocês, tá bom? Continue participando, interagindo aqui no programa Conectados com Deus.

0: esse é o nosso Conectados com Deus. Muito bem, fechando aí a nossa sequência musical. E aí, tá tudo bem? Tudo certinho? Gente, vamos intervalo, vou pro intervalo rapidinho, daqui a pouquinho tem muito mais, tem o seu alô, tudo de bom, eu volto já já.
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3: 3:54.
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5: Conheça 11 alimentos que baixam a pressão. Os alimentos mais indicados para baixar a pressão alta são 1. Todas as frutas frescas. 2. Queijo sem sal. 3. Azeite de oliva. 4. Água de coco. 5. Cereais e alimentos integrais. 6. Suco de beterraba. 7. Ovos. 8. Legumes crus e cozidos. 9. Carnes brancas como frango sem pele, peru e peixes. 10. Castanhas e amendoim sem sal. 11. Iogurtes light.
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0: Opa, tô de volta, hein?
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0: Ei! Ah, tô com você, ótima quarta pra gente. Tô de volta por aqui. Salve, salve, juventude, salve, salve, povo de Deus. Vamos aqui, ó, pra mais um bloco do nosso programa Conectados com Deus. Você já viu sua mensagem aqui pra mim? Ainda não? Vai lá agora no nosso WhatsApp, no nosso Instagram, valendo a sua interação comigo aqui, tá? Fique à vontade aí, tá? Você chega pra cá, tá? Chega pra cá. Você que tá aí, ó. Ah, você mesmo, você que tá aí ouvindo a nossa rádio, vem participar do nosso programa, tá bom? Fique à vontade aí, ó. Todo mundo em conexão com Deus, conectados com a palavra, em conectados com Jesus, com o Senhor Jesus e muito mais chegando essa pra você que abriu nosso bloco, hein?

A alegria do Senhor é a nossa força. Que bacana! Que bom te encontrar por aqui. Você tá comigo, Marcos Santos. Prazeraço. Bora fazer amizade? Quer fazer amizade comigo? Quer trocar uma ideia? Vai lá também, ó. Vai lá agora no nosso Instagram. Segue a rádio aí. Tá bom? Fala aqui com a gente. Bate um papo. Conta aí pra gente seus projetos, seus planos aí, né? A nossa rádio tá por aqui. Pode oferecer o melhor de tudo pra você. Tá bom? Levando muita música, alegria, a informação, prêmios que não pode faltar, e alegria e companhia. Vai estar fazendo pra você. Tá bom? Vamos nessa. A música gospel não para por aqui.

0: Finalizando muito bem aqui, ó. O nosso Conectados com Deus desta quarta, hein?
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0: Muito obrigado pelo seu carinho, obrigado pela sua audiência. Tá bom? Vou ficando por aqui. Amanhã eu volto pra fazer companhia pra você aqui, tá? Grande abraço no coração de vocês. Continue participando, interagindo. Pede a sua música, deixe o seu pedido musical aí pra gente tocar pra você a sua música. Ó, tá chegando outra programação na sequência, tá? Tá chegando um grande amigo aí pra fazer companhia pra você. Amanhã tem mais. Tchau, pessoal. Fui!
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5: Opa, vem com tudo, já tá no ar o nosso Gospel Show, hein? Hoje é quarta-feira. É, a semana tá passando rápido, não é mesmo? Hoje já é quarta-feira. Por aqui seu amigo Alex Gouveia, trazendo mais uma edição assim, nesse clima gostoso, nessa animação todinha do nosso Gospel Show. É o Gospel Show, com muita música, gospel de qualidade pra você, tá? É pra você adorar, curtir e louvar o nome do Senhor. Então aumenta o volume e compartilha pra todo mundo, porque já tá no ar o Gospel Show. E a nossa primeira sequência é assim, ó.
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0: E aí, tá curtindo a nossa programação? Já já tem muito mais Gospel Show, não sai daí!
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3: Pratique exercícios físicos regularmente. Os exercícios físicos devem fazer parte da rotina, inclusive de quem não precisa perder peso. Uma simples caminhada diária pode melhorar o humor e afastar doenças do coração. Para quem não gosta de academia, o médico recomenda caminhar pelo quarteirão, na praia ou em parques verdes. Outra opção é buscar aulas que fujam do convencional.
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4: 4:42.
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0: Tô de volta, seu amigo Alex Gouveia, trazendo mais uma sequência top demais aqui no Gospel Show.

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1: Mais uma promessa que nunca falha. Assim diz a Bíblia. Aquele que habita no esconderijo do Altíssimo, à sombra do Onipotente descansará. Salmo 91:1. Fica com a gente. Já já tem mais conforto da Escritura.
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4: Olha o Gospel Show de volta. Aumenta o volume e compartilha para todo mundo. Alex Gouveia de volta com o Gospel Show.
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fizer. Você pode fechar os olhos, por favor? Jesus amado, em nome do Senhor Jesus, abençoe o nosso povo, abençoe o Brasil, abençoe a tua igreja, em nome de Jesus. Quem pode dizer amém, diga amém comigo. Amém. Vamos aplaudir o Senhor Jesus. Amém.

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1: Opa, tô indo nessa, hein? Gospel Show tá ficando por aqui, mas eu volto amanhã com mais uma edição do Gospel Show pra você, tá bom? Se o nosso grande Deus assim nos permitir, é claro, né? Fiquem todos com Deus, beijão no fundo do coração e até amanhã. Tchau, tchau.
2: 5 horas e 20 minutos.
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1: Bora, bora, turma! Tô chegando! Sou eu, seu amigão Jorginho Amaral, programa Review Gospel no ar nessa quarta meio de semana, hein? Como que os dias passam rápido, né? Como que os dias voam! Mas com o Review Gospel tudo fica melhor ainda, né, gente? Então, chega mais que está no ar esse programa lindo e gostoso, com muita música boa pra você refletir, curtir, né? E ficar sempre mais pertinho, mais próximo de Deus, tá bom? Programa Review Gospel nesta quarta-feira no ar!
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1: É o programa Review Gospel que está no ar. E aí, tá gostando? Tá curtindo? Tá? Então não saia daí. E já já tem muito mais pra você.
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1: Esse é o programa Review Gospel, tocando só as melhores. E sempre preparadas com muito carinho pra você. Tá chegando mais uma!
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1: 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Esse é o programa Review Gospel, tocando as melhores pra você. Daqui a pouquinho a gente volta, tem mais.
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3: 5:51.
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1: Já voltando, gente, programa Review Gospel no ar aqui na sua rádio e tem mais sucesso.
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4: Saudação a Jesus. Prazer vir e rever amigos. Obrigado pela recepção tremendamente carinhosa. Deus abençoe vocês, eu estava muita saudade, não esqueço de jeito nenhum, é bom voltar aqui, Deus abençoe os amigos, obrigado.
5: Amém, Paulo, fica aqui, vamos cantar essa música junto com a gente, é o pessoal da banda, eu gostaria que eles cantassem, essa música pode falar o que aconteceu na vida do Paulo, na minha vida, do Paulo Tazan, na sua vida, isso não aconteceu na sua vida ainda, amado, essa noite pode acontecer, Senhor Jesus, vem te tocar, amém?

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3: Esse é o programa Review Gospel, tocando só as melhores e sempre preparadas com muito carinho pra você. 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
1: 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E com essas e outras, a gente vai terminando por aqui o programa Review Gospel. Muito obrigado pelo seu carinho, pela sua audiência, e amanhã tem mais.
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4: Se você pudesse entender. Mentiram para você. Eu jamais quis o sofrimento de um filho meu. Não criei você para o sofrimento. Eu criei você para a perfeição. Para a vida feliz em um mundo de delícias. Não fui eu que intencionei a morte para você. Não fui eu que programei seu corpo para sofrer essas horríveis doenças. Nem para definhar com o tempo e se perder em feias rugas. Não fui eu. Mentiram para você. Se você pudesse entender... Eu nunca pedi nada em troca da criação perfeita que concebi. Eu apenas dei orientações para que você fosse bem-sucedido em todas as coisas. Eu só quis que você obedecesse. Mas sua obediência não era para o meu bem. Eu não preciso dela. Era para que você se desse bem na vida. Na verdade, sua obediência era a própria vida. Mas você não quis. Que pena. É isso mesmo. Você não quis. Se você pudesse entender... A minha ideia era que você fosse eterno, que nunca sofresse as agruras de uma vida imperfeita. Mas quem eu criei não quis assim. Achou melhor experimentar o outro lado, o outro modo. Ouviu a voz do meu maior inimigo e acreditou. Achou que seria melhor decidir pela própria cabeça? Não precisava de mim? Sabe o quanto isso me doeu? Sabe o quanto isso me dói? Se você pudesse entender... Eu ainda choro em cada lágrima sua que cai. Eu ainda sinto a sua dor como nem você jamais sentiu. Eu ainda sinto a dor que mata as pessoas que você mais ama. Eu me entristeço em cada corpo que se desintegra na terra. Eu lamento cada corpo que vive, mas que já não tem vida. Lamento essas marcas que aparecem no seu rosto e desfigura tanta beleza que eu criei. Eu queria você para a eternidade em perfeita saúde e vida, mas quem eu criei não quis assim. Se você pudesse entender, mentiram pra você. Eu não iria criar essa maravilha de planeta e colocar aí seres imperfeitos. Eu não sou tão sem amor para criar pessoas com o sentimento da eternidade, mas ceifar-lhes a vida no pleno primor da juventude. Eu não sou tão sem amor para roubar pessoas de seus entes queridos e trazer para morar comigo. Eu não sou tão egoísta a esse ponto. Eu não sou tão duro e insensível para causar doenças horríveis justamente nas pessoas que amo. E ainda dizem que tudo acontece por minha vontade. Mentiram para você. Se você pudesse entender... Quando seus pais primeiros me viraram as costas, eu sofri. Eu poderia ter evitado esse desespero em que a humanidade foi lançada. Eu sei que você pensa assim, mas a verdade é que eu não podia. Não foi uma questão de poder que o meu inimigo deu vida. Na sua astúcia, ele levantou uma questão moral. Tem coisas que nem eu posso fazer. Se eu acabasse com ele até hoje, as dúvidas estariam persistindo. Eu precisei dar tempo para que ficasse provado quem mentiu. Olha só o resultado a quem chegou a humanidade. Se você pudesse entender, mentiram para você. Eu não estou no comando de tudo. Se eu estivesse no comando de tudo, acha que eu seria tão incapacitado assim? Seria tão fraco a ponto de não conseguir sequer sanar a dor de quem chora? Não teria capacidade para dirigir bem os assuntos, levando vocês a bons fins? Não teria eu condições de acabar com tanto sofrimento? Não, eu não estou no comando. Quando seus pais primeiros me viraram as costas, assumiram a paternidade do meu inimigo. Preferiam antes o governo dele ao meu. Quiseram experimentar como era ser os donos dos próprios narizes. Eu não pude fazer nada. Tem coisas que nem eu posso fazer. Se você pudesse entender, eu precisei dar tempo para que a verdade fosse provada. Eu criei perfeito, mas o ser humano quis conhecer o outro lado. Ele buscou para suas costas o peso da sentença que eu havia estipulado para a desobediência. Ele voltaria para o lugar de onde veio. Onde estava ele antes de ser criado? Ora, simplesmente não existia. É isso, ele voltaria para lá, para a inexistência. Isso seria justo. Eu havia avisado. Foi ele quem escolheu. Se você pudesse entender. Mentiram pra você. Eu não estou trazendo cada pessoa que morre para morar comigo. Se eu fizesse isso, estaria indo contra minha própria palavra. Minha sentença dizia que o desobediente voltaria para o lugar de onde veio. E é para lá que todos têm voltado. Ou será que eu sou algum assassino? Será que sou eu que mato as pessoas para trazê-las para morar comigo? Mentiram para você. Que absurdo um amoroso pai dar vida a um filho e marcar o dia da sua morte. Eu não sou tão cruel assim. Se você pudesse entender, a morte é minha inimiga. O sofrimento é odioso para mim. Eu nunca intencionei nada disso. Foi você quem buscou. Você é produto de um molde imperfeito. Por isso sofre as consequências herdadas por aquele molde. Mas não que seja na minha vontade. Você me ofende com essa ideia. Você me magoa com essas mentiras que contaram para você. Eu não sou tão cruel assim. Se você pudesse entender. Apesar do seu descaso, eu senti a sua dor. Certamente sei que você precisa de resgate. Afinal, herdou a imperfeição, mas não foi dela o originador. O meu amor por você foi grande o bastante para eu criar uma saída. Amei tanto a humanidade que dei a vida humana do meu próprio filho para comprá-la de volta. Era um preço equitativo, vida por vida. Era assim como já estipulara em meus princípios de justiça. E afinal, a questão levantada contra minha soberania precisa ser resolvida. O tempo terá que mostrar que o governo do meu inimigo não funciona. Se você pudesse entender, eu não posso colocar as mãos nos assuntos do mundo para ajudar. Se eu ajudar, estarei colaborando com o governo mau que hoje domina. É ele quem está no comando desse mundo. Olha só o resultado da autoridade exercida por ele. Eu tive que entregar a ele o comando para provar que ele não conseguiria. Ou você acha que esse péssimo resultado é em virtude da minha vontade? Mentiram para você. Eu só quis o seu bem. E se existe algum mal em mim, então eu não sou perfeito. Se eu não posso solucionar os problemas da humanidade, então eu não sou todo-poderoso. Se você pudesse entender, eu tremo em cada grito de criança abandonada. Eu choro em cada lágrima de dor da mãe que clama. Eu me arrepio em cada morte, em cada calamidade, em cada doença. Já estou farto de tudo isso. Meu tempo está chegando. E quando chegar, eu não vou ligar ao lamento de quem mentiu a meu respeito. De quem me transformou nesse monstro assassino capaz de matar criancinhas. De quem disse que eu queimo as minhas próprias criaturas por toda a eternidade. De quem afirma que toda a desgraça desse mundo acontece por minha vontade. A esses eu não vou ligar. Que ranjam os dentes na escuridão lá fora. Se você pudesse entender, resta menos tempo do que pensa. Você nunca sabe quanto tempo tem. Você nunca sabe o que vem no minuto seguinte. Não é ruim o que está para chegar. Será ruim para quem mentiu a meu respeito e para quem acreditou na mentira. Mas será libertação para quem me busca de verdade. Será o retorno à vida que eu intencionei para você desde o princípio. Aí sim, tudo será por minha vontade. Porque minha vontade será feita na terra. Se você pudesse entender, colocaria de lado esse orgulho e prestaria mais atenção a quem fala. Entenderia que nem sempre o que cresceu ouvindo é real. Aceitaria que mentiram para você. Eu iria colocar a limpo essas mentiras e as provas que tem à disposição. Mas você prefere as dores da mentira ao afago da verdade. Aí eu nada posso fazer. Não vou forçar você. Fui eu quem o fiz com a liberdade de escolha. Continue assim, mas não reclame de mim. Se você pudesse entender, eu sou a personificação do amor. Nada de mal pode morar em mim. Por isso eu vou consertar todo o mal que o meu inimigo fez. Eu vou provar que, a parte de mim, nenhum governo funciona. Eu não coloquei no homem essa capacidade. Você foi produzido para ser governado. Foi uma pena que quis experimentar o outro lado. Mas agora o tempo está vencendo. Ou está sendo vencido. É chegada a hora. Não mentirão mais para você. A verdade vai voltar a reinar. Se você pudesse entender, sorriria na tristeza. Choraria de emoção. Olharia aquele corpo atrofiado, largado na cama e teria esperança. Esperaria confiante o retorno daquele amado adormecido na morte. Teria mais força para enfrentar com garbo e fé as dificuldades do momento. Saberia que basta um pouco mais de perseverança. Logo o fim levará você de volta ao começo. É, seria mais fácil enfrentar o que der e vier. Se você pudesse entender.
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5: 6:34.
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2: Seis horas e 6:35.
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6: Conheça 11 alimentos que baixam a pressão. Os alimentos mais indicados para baixar a pressão alta são: 1. Todas as frutas frescas. 2. Queijo sem sal. 3. Azeite de oliva. 4. Água de coco. 5. Cereais e alimentos integrais. 6. Suco de beterraba. 7. Ovos. 8. Legumes crus e cozidos. 9. Carnes brancas como frango sem pele, peru e peixes. 10. Castanhas e amendoim sem sal. 11. Iogurtes light.
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8: Olá, tudo bem? Chegando para você o nosso Esporte Agora com a minha apresentação, locutora Patrícia. E jogadores da Bélgica comemoraram a goleada por 4-1 sobre os Estados Unidos com uma dança que parece imitar a Donald Trump em meio à polêmica sobre a interferência do presidente na suspensão do cartão vermelho de Florin Balogun. Bélgica entrou em campo irritada com a decisão da FIFA de liberar Balogun para as oitavas de final, tomada às vésperas do jogo em Seattle. O atacante dos Estados Unidos tinha levado do vermelho direto na fase anterior, mas a entidade suspendeu a punição automática por 12 meses, o que gerou críticas e contestação da Federação Belga.
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9: 6:37.
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8: E o técnico Carlo Ancelotti se manifestou nas redes sociais e deixou uma mensagem de união e persistência aos torcedores brasileiros. Ele garantiu que está confiante que o trabalho em andamento trará frutos positivos ao Brasil na Copa de 2030. Hoje, a dor é grande, mas a confiança no que estamos construindo não muda. Vamos seguir trabalhando pela nossa seleção. Sempre juntos, sempre Brasil, escreveu Carlo Ancelotti no Instagram. Ancelotti está garantido como comandante do Brasil no próximo Mundial. O vínculo do italiano vai até 2030, o que assegura sua permanência para dirigir o Brasil no próximo ciclo de Copa do Mundo.
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13: Graça e paz, estamos chegando na metade da semana, na edição de quarta-feira do programa Adora Top com Jonatas Gonçalves. Tudo de bom pra você.
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4: 6:55.
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4: 6:55.
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9: Se você pudesse entender. Mentiram para você. Eu jamais quis o sofrimento de um filho meu. Não criei você para o sofrimento. Eu criei você para a perfeição. Para a vida feliz em um mundo de delícias. Não fui eu que intencionei a morte para você. Não fui eu que programei seu corpo para sofrer essas horríveis doenças. Nem para definhar com o tempo e se perder em feias rugas. Não fui eu. Mentiram para você. Se você pudesse entender, eu nunca pedi nada em troca da criação perfeita que concebi. Eu apenas dei orientações para que você fosse bem-sucedido em todas as coisas. Eu só quis que você obedecesse, mas sua obediência não era para o meu bem. Eu não preciso dela. Era para que você se desse bem na vida. Na verdade, sua obediência era a própria vida, mas você não quis. Que pena. É isso mesmo, você não quis. Se você pudesse entender, a minha ideia era que você fosse eterno, que nunca sofresse as agruras de uma vida imperfeita. Mas quem eu criei não quis assim. Achou melhor experimentar o outro lado, o outro modo. Ouviu a voz do meu maior inimigo e acreditou. Achou que seria melhor decidir pela própria cabeça? Não precisava de mim? Sabe o quanto isso me doeu? Sabe o quanto isso me dói? Se você pudesse entender, eu ainda choro em cada lágrima sua que cai. Eu ainda sinto a sua dor como nem você jamais sentiu. Eu ainda sinto a dor que mata as pessoas que você mais ama. Eu me entristeço em cada corpo que se desintegra na terra. Eu lamento cada corpo que vive, mas que já não tem vida. Lamento essas marcas que aparecem no seu rosto e desfigura tanta beleza que eu criei. Eu queria você para a eternidade em perfeita saúde e vida, mas quem eu criei não quis assim. Se você pudesse entender, mentiram para você. Eu não iria criar essa maravilha de planeta e colocar aí seres imperfeitos. Eu não sou tão sem amor para criar pessoas com o sentimento da eternidade, mas ceifar-lhes a vida no pleno primor da juventude. Eu não sou tão sem amor para roubar pessoas de seus entes queridos e trazer para morar comigo. Eu não sou tão egoísta a esse ponto. Eu não sou tão duro e insensível para causar doenças horríveis justamente nas pessoas que amo. E ainda dizem que tudo acontece por minha vontade. Mentiram para você. Se você pudesse entender, quando seus pais primeiros me viraram as costas, eu sofri. Eu poderia ter evitado esse desespero em que a humanidade foi lançada. Eu sei que você pensa assim, mas a verdade é que eu não podia. Não foi uma questão de poder que o meu inimigo deu vida. Na sua astúcia, ele levantou uma questão moral. Tem coisas que nem eu posso fazer. Se eu acabasse com ele, até hoje as dúvidas estariam persistindo. Eu precisei dar tempo para que ficasse provado quem mentiu. Olha só o resultado a quem chegou a humanidade. Se você pudesse entender, mentiram para você. Eu não estou no comando de tudo. Se eu estivesse no comando de tudo, acha que eu seria tão incapacitado assim? Seria tão fraco a ponto de não conseguir sequer sanar a dor de quem chora? Não teria capacidade para dirigir bem os assuntos, levando vocês a bons fins? Não teria eu condições de acabar com tanto sofrimento? Não, eu não estou no comando. Quando seus pais primeiros me viraram as costas, assumiram a paternidade do meu inimigo. Preferiam antes o governo dele ao meu. Quiseram experimentar como era ser os donos dos próprios narizes. Eu não pude fazer nada. Tem coisas que nem eu posso fazer. Se você pudesse entender, eu precisei dar tempo para que a verdade fosse provada. Eu criei perfeito, mas o ser humano quis conhecer o outro lado. Ele buscou para suas costas o peso da sentença que eu havia estipulado para desobediência. Ele voltaria para o lugar de onde veio. Onde estava ele antes de ser criado? Ora, simplesmente não existia. É isso, ele voltaria para lá, para a inexistência. Isso seria justo. Eu havia avisado. Foi ele quem escolheu. Se você pudesse entender, mentiram para você. Eu não estou trazendo cada pessoa que morre para morar comigo. Se eu fizesse isso, estaria indo contra minha própria palavra. Minha sentença dizia que o desobediente voltaria para o lugar de onde veio. E é para lá que todos têm voltado. Ou será que eu sou algum assassino? Será que sou eu que mato as pessoas para trazê-las para morar comigo? Mentiram para você. Que absurdo um amoroso pai dar vida a um filho e marcar o dia da sua morte. Eu não sou tão cruel assim. Se você pudesse entender, a morte é minha inimiga. O sofrimento é odioso para mim. Eu nunca intencionei nada disso. Foi você quem buscou. Você é produto de um molde imperfeito. Por isso sofre as consequências herdadas por aquele molde. Mas não que seja na minha vontade. Você me ofende com essa ideia. Você me magoa com essas mentiras que contaram para você. Eu não sou tão cruel assim. Se você pudesse entender, apesar do seu descaso, eu senti a sua dor. Certamente sei que você precisa de resgate. Afinal, herdou a imperfeição, mas não foi dela o originador. O meu amor por você foi grande o bastante para eu criar uma saída. Amei tanto a humanidade que dei a vida humana do meu próprio filho para comprá-la de volta. Era um preço equitativo, vida por vida. Era assim como já estipulara em meus princípios de justiça. E afinal, a questão levantada contra minha soberania precisa ser resolvida. O tempo terá que mostrar que o governo do meu inimigo não funciona. Se você pudesse entender, eu não posso colocar as mãos nos assuntos do mundo para ajudar. Se eu ajudar, estarei colaborando com o governo mau que hoje domina. É ele quem está no comando desse mundo. Olha só o resultado da autoridade exercida por ele. Eu tive que entregar a ele o comando para provar que ele não conseguiria. Ou você acha que esse péssimo resultado é em virtude da minha vontade? Mentiram para você. Eu só quis o seu bem. E se existe algum mal em mim, então eu não sou perfeito. Se eu não posso solucionar os problemas da humanidade, então eu não sou todo-poderoso. Se você pudesse entender, eu tremo em cada grito de criança abandonada. Eu choro em cada lágrima de dor da mãe que clama. Eu me arrepio em cada morte, em cada calamidade, em cada doença. Já estou farto de tudo isso. Meu tempo está chegando. E quando chegar, eu não vou ligar ao lamento de quem mentiu a meu respeito. De quem me transformou nesse monstro assassino capaz de matar criancinhas. De quem disse que eu queimo as minhas próprias criaturas por toda a eternidade. De quem afirma que toda a desgraça desse mundo acontece por minha vontade. A esses eu não vou ligar. Que ranjam os dentes na escuridão lá fora. Se você pudesse entender, resta menos tempo do que pensa. Você nunca sabe quanto tempo tem. Você nunca sabe o que vem no minuto seguinte. Não é ruim o que está para chegar. Será ruim para quem mentiu a meu respeito e para quem acreditou na mentira. Mas será libertação para quem me busca de verdade. será o retorno à vida que eu intencionei para você desde o princípio. Aí sim, tudo será por minha vontade, porque minha vontade será feita na terra. Se você pudesse entender, colocaria de lado esse orgulho e prestaria mais atenção a quem fala. Entenderia que nem sempre o que cresceu ouvindo é real. Aceitaria que mentiram para você. Eu iria colocar a limpo essas mentiras e as provas que tem à disposição. Mas você prefere as dores da mentira ao afago da verdade. Aí eu nada posso fazer. Não vou forçar você. Fui eu quem o fiz com a liberdade de escolha. Continue assim, mas não reclame de mim. Se você pudesse entender, eu sou a personificação do amor. Nada de mal pode morar em mim. Por isso eu vou consertar todo o mal que o meu inimigo fez. Eu vou provar que a parte de mim, nenhum governo funciona. Eu não coloquei no homem essa capacidade. Você foi produzido para ser governado. Foi uma pena que quis experimentar o outro lado. Mas agora o tempo está vencendo. Ou está sendo vencido. É chegada a hora. Não mentirão mais para você. A verdade vai voltar a reinar. Se você pudesse entender, sorriria na tristeza, choraria de emoção. Olharia aquele corpo atrofiado, largado na cama e teria esperança. Esperaria confiante o retorno daquele amado adormecido na morte. Teria mais força para enfrentar com garbo e fé as dificuldades do momento. Saberia que basta um pouco mais de perseverança. Logo o fim levará você de volta ao começo. É, seria mais fácil enfrentar o que der e vier. Se você pudesse entender.
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2: Já voltamos com o melhor da música gospel do seu artista predileto aqui, com Jonatas Gonçalves no Adora Top.
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1: 7:24.
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3: Grave a tela do computador sem instalar programas. No Windows, pressione Win mais G para abrir a barra de jogo e gravar. No Mac, use CMD.

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2: 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Programa Dora Top, já estamos de volta. Um lindo dia, uma linda tarde, uma linda noite, uma linda madrugada. Para você que está de rádio ligado, curtindo a edição do Adora Top com o Jonatas Gonçalves, tudo de bom para você.
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2: Poxa, que peninha, o nosso programa Dora Top vai ficando por aqui. É uma pena, mas a gente se encontra na próxima edição, neste mesmo horário aqui na nossa rádio, para juntos a gente louvar e agradecer o nome do Senhor Jesus em mais uma edição do Dora Top. Fiquem com Deus e até a próxima.
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4: Mais uma promessa que nunca falha. Assim diz a Bíblia. Aquele que habita no esconderijo do Altíssimo, à sombra do Onipotente descansará. Salmo 91:1. Fica com a gente. Já já tem mais conforto da Escritura.
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Olá, tudo bem? Já estamos juntos de novo. É a Estação Louvor, a estação do amor, da fé, da esperança, das melhores músicas. E você não faz ideia do quanto eu fico feliz por estar aqui com você. Mais uma vez, vamos juntinhos. É comigo, Ronan Oliveira, Estação.

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1: 8 horas.
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3: Conheça 11 alimentos que baixam a pressão. Os alimentos mais indicados para baixar a pressão alta são: 1. Todas as frutas frescas. 2. Queijo sem sal. 3. Azeite de oliva. 4. Água de coco. 5. Cereais e alimentos integrais. 6. Suco de beterraba. 7. Ovos. 8. Legumes crus e cozidos. 9. Carnes brancas como frango sem pele, peru e peixes. 10. Castanhas e amendoim sem sal. 11. Iogurtes light.
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5: Olá, tudo bem? Chegando para você o nosso Esporte Agora com a minha apresentação, locutora Patrícia. 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

Já entrou ao vivo aqui, família. Bom dia. A Rebeca está acabando de chegar aqui agora. Os cachorros vão latir tudo. Eu já entro ao vivo aqui com vocês, tá? Deus abençoe sua manhã. Que bom que você está aqui junto comigo aqui na Rádio Doraya Tuvale. Que benção, hein? Gratidão. Gratidão a você, hein? Meu irmão, minha irmã. Vou soltar aqui um louvor. Hoje a gente vai falar sobre medos. É tudo sobre você que a gente vai falar hoje. Bom dia!

0: ela tá com um probleminha que é a vez da secreção sair pelo nariz, está saindo pelo ouvido. Mas vamos estar orando que isso vai parar em nome de Jesus, né? Bom dia, Rebeca. Tudo bem contigo, Pai Senhor? Ah, não. É que eu pedi direto para ela, não pode. Tem que ser a avó falar, então. Bom dia, Eliane. Tudo bem?
1: Bom dia.
0: Bom dia, Rebeca. É difícil. Já não aceitou o bom dia, né? Mas aqui, ó. Quero aqui, primeiramente, aqui agradecer a Deus por mais um dia, por mais uma manhã. Estamos começando a programação. Eu gosto de já falar cedo na programação tudo o que acontece ao redor da gente, para que você possa usar de exemplo. Eu quero usar minha vida como exemplo de testemunho, de exemplo de fé, para tentar ajudar vocês, né? Hoje, conversando com uma irmã abençoada que já trouxe uma palavra para nós, ela em lágrimas falando comigo, que disse que Deus já tinha falado com ela por mim, então ela pedindo para que Deus tirasse esse medo. Então a gente vai falar hoje sobre os medos, né? Por mais que a palavra puxe um pouco para o outro lado, mas nós vamos falar sobre os medos, tá bom? Ontem mesmo eu fui até fazer aquele exame lá de tirar foto do fundo do olho e fazer as coisas tudo. E o... Eu não sei se é o oculista que chama, como é que chama a pessoa lá, Liana?
1: Optometrista.
0: É o optometrista lá, ele pegou e fez os exames tudo lá. Nenhum tipo de óculos não serve mais pro meu olho. E ele deu como patologia, né? Um início de catarata, mas o grave é a patologia. Que no fundo do olho tem uma veia que ela é grossa e do nada ela, por exemplo assim, ela secou, entupiu e não passa a irrigação pro outro lado. E bem claro também, um monte de bolinhas brancas dentro do olho, bolinhas, pequenas bolinhas brancas que ele não sabe o que é. E ele disse para ir direto com urgência a um
1: oftalmologista
0: para ver o que dá de fazer, né? Então ele botou, sabe aquela maior letra que tem nos exames lá para você ver? Com o meu olho esquerdo é a maior letra, não consegui ver nem botando óculos. A maior letra que tem, que ela, aquela letra provavelmente ela dá uns quase 20 centímetros, eu não consegui ver aquela letra. E aí pediu se sempre era assim, ele disse que não, que minha vista era muito boa. Eu chegava muito distante e dois meses para cá piorou ainda mais. Começou dando uma pioradinha um ano atrás, né? E agora piorou de vez. Então, se fosse qualquer um, já estava apavorado com esse laudo. Mas, para honra e glória de Deus, eu tenho outra vista que eu ainda enxergo melhor, né? Temos duas vistas, então não desistimos. E o som está muito alto, me perdoa, não vi. O som estava muito alto, som de fundo. Mas, para a honra e glória de Deus, nós estamos aqui mais um dia agradecendo a esse Deus maravilhoso, agradecendo a esse Deus que tudo pode na nossa vida. Amém, Eliane?
1: Amém.
0: Glória a Deus, né? Se nós falarmos sobre medos, todo mundo sabe que eu trabalhei 17 anos como caminhoneiro, viajando o Brasil inteiro. E eu viajava aqui para o sul, comecei viajando aqui no sul. Eu ia aqui para, por exemplo, Rio Grande do Sul, Paraná, aqui, Santa Catarina inteira. E quando eu mudei de empresa, eu tive que fazer uma viagem para o Nordeste. E como fazer uma viagem para o Nordeste sem saber como que vai para o Nordeste? Antigamente não existia o tal do GPS. Depois foi ter o GPS que jogava a gente mais no mato ainda, porque ele não dava certo, ele mostrava que estava passando por cima da cidade, ou quando tu pegava uma rua, ele te botava uma rua sem saída, ou seja, era um caos, né? E eu tinha que ir pro Nordeste, chegando em São Paulo, claro que o medo era tanto que a gente não conseguia dormir já uma, duas noites antes. Chegando em São Paulo, pegando o Rodoanel, às vezes pegar o Rodoanel, eu entrei reto, atravessei reto, né? Chegando ali esqueci o nome da cidade já. Faz tempinho que eu não viajo, né? Já tô esquecendo o nome da cidade, né? Mas eu entrei reto, sentido a Estrada Velha de São Paulo ali. E quando eu cheguei a certo ponto, que eu vi que não tinha mais caminhão naquele lugar,

0: não tinha mais placa mostrando para onde que ir, para onde que aquilo, que eu vi que eu estava no meio da causa, daquele trânsito todo. Parou um carro do meu lado, na época um Monza. Naquele Monza estava com 5 homens dentro daquele Monza, tudo de vidro aberto, e ele já olhando a carga, olhando para mim. E aí cheguei para ele, abaixei o vidro e fui pedir para ele: como é que eu faço? E como é que eu faço para pegar a marginal Tietê? Eles olharam pro outro e um fez sinal pro outro. E ele falou assim: ó, ah, é facinho, entra à direita aqui, ó. Entra na primeira rua à direita, segue nós, segue nós. E eu me toquei, que um deles pegou e fez o sinal assim com a mão, como assim, comemorando, assim, ó, esfregando as duas mãos quando tem algo que vai acontecer. E eu me toquei com aquilo lá, quando ele passou, e eu peguei e passei reto. Que eu olho para a direita. Aquele carro queria que eu entrava em um beco que eles falam, em São Paulo, uma grande favela lá. E se entrasse lá, não saía mais a carreta, né? Não saía mais os produtos, estava na carreta mais, que era produto alimentício que eu estava, com a que era arroz. Claro que tem muita gente boa naqueles lugares, mas eu ia entrar em uma favela, naquele lugar, naquele instante. Ou seja, aí comecei a pedir ajuda no PX, ajuda, e fui vendo para que lado que o PX, o som era mais alto, que quando virava as curvas, tu via que lado que... Então era sinal que lá tinha mais caminhão. E foi indo, seguindo o trânsito, até ouvi uma placa marginal Pinheiro, marginal Tietê, e consegui chegar. E quando cheguei lá, na marginal Tietê, encontrei caminhões e pedi: olha, eu estou aqui nessa rodovia, eu estou indo para a primeira viagem, foi para o Pernambuco, e eu não sei como é que eu saio daqui, como é que eu faço. Aí muita gente dando risada, né? Um motorista debochando. Mas um outro motorista que estava, ele falou: eu estou indo para a Bahia, se você aceitar, o meu caminhão é mais fraco que o teu, mas eu estou aqui atrás de ti, pela distância do PX. Eu quero que tu me siga. Eu fiz amizade com aquele motorista, encontramos umas 3 vezes aquele motorista, depois eu nunca mais vi, né? O motorista, o apelido dele era Porco. Era lá de São Paulo, ele com Ford Cargo, eu com o NAP, com uns 113, que era muito forte na época, o caminhão, o top line. Mas ele me ajudou a sair da marginal Tietê e fomos juntos aí até no destino dele, na Bahia. De lá ele foi para um lado, foi para o outro, né, que é mais para frente ainda. Enfim, se eu tivesse medo, eu não tinha conseguido ser o que eu queria ser na época, um grande caminhoneiro. Então talvez hoje, na tua manhã, no dia de hoje, o medo te impede de algo. A Eliane tinha medo de falar na rádio, né, Eliane? E agora? Não. Receio, né? Receio. E ainda está com receio?
1: Não.
0: Não? Então, olha só. Muita gente quer porque quer falar da palavra de Deus, mas o receio, o medo, tranca. O que que as outras pessoas vão pensar? Meu irmão, vou falar algo para você, mesmo você tentando fazer tudo certo, vai ter todo tempo pessoas te criticando. Então simplesmente abre a boca, Deus te usar. Se é para falar a palavra de Deus, sempre vai ter alguém que vai servir aquela palavra. Que esse meu momento que eu estou aqui compartilhando com você, que eu estou falando com você sobre medo, que ele possa tirar. Tem pessoas que têm medo de dirigir, né? Tem pessoas que... Eu conheço pessoas que trabalham na autoescola, né? A esposa de um grande amigo meu, e trabalha na autoescola e não tem coragem de pegar um carro e dirigir. Sabe, né, Eliane? Uhum. É uma irmã abençoada, né? Tem uma filha abençoada, tem uma esposa abençoada, mas tem medo de dirigir. Assim por diante, tem pessoas que trabalham com tal coisa e quando tem que mexer em tal detalhe, tem medos. Fica triste por isso, não. Todos nós temos medos. Todos nós temos medos. Só que Satanás, ele é astuto. Ele usa o nosso medo para nos prejudicar, ou nos querer parar ou desanimar, né? Mas temos que ser forte. Ou você acha que Jesus não teve medo? Jesus teve tanto medo que ele pegou simplesmente e falou: na hora que ele estava lá no jardim, lá orando, que ele estava lá. Qual o nome do jardim? Qual o nome, Eliane? Qual o nome do jardim que Jesus estava quando ele foi preso? Quando ele estava no Getsema, ele estava lá orando e ele fala com o pai e fala assim: pai, se possível, afasta esse cálice de mim. Porque ele sabia que era o cálice da morte, da dor que ele ia ter que passar, aquele cálice de sair o sangue do corpo dele, o cálice do sangue. Se for possível, afasta de mim, mas que não seja por mim, mas seja por ti. E ele foi até no final. Ele também teve medos. Ele também teve certezas que nem você tem. Por mais ele sendo Deus, ele teve temor. Não foi nada fácil para ele também, porque ele se fez homem igual eu e você. E eu espero que hoje, você que talvez está com ansiedade, está com uma depressão, que não consegue desabafar, falar com ninguém, acho que hoje seria o dia especial para você ter coragem. Mas eu não quero que ninguém saiba o que está acontecendo. É difícil falar isso, mas muitas pessoas chamam, principalmente eu aqui no particular, a Eliane está começando agora na rádio, a Eliane sabe, e desabafam, né, Eliane? Sim. E desabafam e pedem ajuda. Não tenha vergonha de pedir, mandar mensagem aqui para mim. Ai, mas o que a esposa dele vai pensar? Ela vai pensar só em orar junto. Eu não tenho nada no meu celular que eu escondo da minha esposa. Ela sabe a minha senha, eu sei a senha dela, e assim por diante. Então, meu irmão, minha irmã, se precisar desabafar, precisar de um conselho, é só pedir, que outra pessoa não vai saber o que você pediu aqui pra gente. Ah, mas o inimigo vai enfurecer contigo, irmã Eloy. O inimigo vai ficar furioso que tu tá ajudando tal pessoa. Mais uma vez que ele ficou furioso. Ou seja, ele nunca vai deixar de ser furioso por causa que simplesmente eu e você estamos no caminho certo, levando a palavra de Deus. E por isso, ele já está furioso comigo e com você. E se ele ficar furioso mais uma vez, ele trate de se acalmar, se ele assim conseguir ainda se acalmar, porque nós ainda temos a oportunidade de viver a vida eterna no céu com Deus. Amém? Glória a Deus, né? Por esse dia, glória a Deus por essa manhã. Então, bora lá, Eliane.
1: Bora.
0: Pra tu ler hoje vai ser difícil, né?
1: Só vira pra cá.
0: Só vou virar a câmera pra lá. Que ela tá com o braço abraçado com a Rebeca e o ciúme da cachorrinha, da Nairobi, que ela que fala, né? Ela teve que pular no colo pra Eliane segurar também no colo aqui, as duas, né? Não, quer morder a mão, ela quer cheirar só.
1: Lamber.
0: Ah, lamber. E aí? Como é que tá? Virar mais? Peraí. Na palavra de hoje, então, começando a palavra de hoje, bom dia para todos que estão me ouvindo, começando agora, 8/7/2026. Palavra de hoje, reserve um tempo para ouvir Deus. Quarta-feira, 8/6/2026, que começa em 1 João, capítulo 10, versículo 27. As minhas ovelhas ouvem a minha voz e eu as conheço e elas me seguem. E a Eliane faz o texto, eu faço os versículos.
1: Há momentos em que parece que os ataques vêm de todos os lugares. Problemas com a família, amigos, problemas no trabalho e economia. É. Vacila e saúde é afetada. Parece não haver solução. Esse pode ser o tempo muito confuso em que as emoções tentam nos dominar. Em um momento como esse, que devemos lembrar que servimos ao Deus Todo-Poderoso, que nos ama, cuida de nós, está sempre pronto para nos ajudar. Se você se encontrar em um momento como esse, leve seus fardos diante ao Senhor. Diga a Ele que está oprimido, você com Deus. Você pode falar com toda sinceridade. Ele não vai te acusar. Você pode carregar seus fardos e entregá-lo a Ele.
0: Entregue suas preocupações ao Senhor, e Ele o sustentará. Jamais permitirá que o justo venha a cair. Salmos 55, versículo 22.
1: Esse salmo nos lembra que Deus faz quando nós voltamos para Ele, em nosso momento de luta e angústia. Ele nos sustenta, nos eleva. Ele faz isso falando palavras de encorajamento, trazendo à nossa mente versículos poderosos que nos falam sobre seu amor por nós, o seu poder de trabalhar em qualquer situação. Não permita que o diabo te confunda e roube sua vida ou saúde, enchendo seu coração de dúvida e ansiedade. Apegue às promessas do Senhor e lembre-se de quem você nele dê passos de fé e coragem em seu nome. A voz de Deus renovará o seu coração e reviverá o seu espírito, fazendo você crer em Cristo. Você seguirá em frente. A luz brilhará novamente, porque você serve a um Deus de luz.
0: Em 1 Pedro, capítulo 5, versículo 7, que nos diz assim, ó: lance sobre ele toda a sua ansiedade, porque ele tem cuidado de vocês. Glória a Deus. 1 Pedro, capítulo 5, versículo 7. Reserve um tempo para ouvir Deus, né? Nós temos que reservar um tempo para ouvir Deus. Talvez nesse dia, nessa manhã, ou como está falando, todas as palavras, já começamos falando sobre medo. Então, lance sobre Ele todo o teu temor, toda a tua ansiedade, todo o teu medo. Lance sobre Ele, Ele vai cuidar. Eliane, fases da vida que tu teve medo, que fase tu teve?
1: Várias.
0: Como é que foi quando eu comecei a viajar e tu tinha que ficar em casa sozinho?
1: Era triste,
0: né?
1: Uh-huh.
0: Isso ainda que nós era namorada. Depois que eu sofri o acidente, que eu tive que voltar a viajar, como é que foi?
1: Era pior ainda. Sempre orava para Deus tirar ele da estrada.
0: É, né? E hoje tudo isso dói. Dói o meu pé direito, mas isso não foi do tempo de viagem, foi de outro trabalho. Dói a minha bacia, que isso aí é do acidente. Dói a minha coluna, que é do acidente. Dói o que mais aqui? O que pode dizer que dói mais? O peito, né? Que tem aquele nódulo grandão por causa da batida, que esmagou os músculos, né? E tantos outros lugares assim. E dói o pulso, que virou para trás na hora do acidente. Então, dói o pescoço, que quebrou no acidente. Trincou, né? Graças a Deus estamos aqui vivos. Mas tivemos que enfrentar, trabalhar novamente. Quando algum caminhão acendia a luz de freio lá, um quilômetro para frente, aqui eu já arrastava o pneu todo esse caminhão, com medo de levar mais uma fechada que nem aquela e se envolver em um acidente. Mas nós não desistimos, nós estamos aqui para te ajudar, de alguma forma, a sair da ansiedade, do medo. Talvez você está com ansiedade, medo, que tem que sair da tua cidade para ir para outra cidade e levar uma palavra de Deus, ou salvar pessoas que lá estão. Quem sabe lá naquele lugar, Deus já preparou algo que vai deixar você muito, mas muito mais feliz do que aí onde que você está. Deus tem tudo preparado. Ele não dorme. E é também, o inimigo não dorme. Então que você possa ter força em continuar. Vamos orar? Deus de Abraão, Deus de Isaac, Jacó. Rebeca, vamos orar? Vamos orar, Rebeca?
1: Vamos orar.
0: Pedir para Deus abençoar o vidinho dela também. Abençoar a minha vista também. Abençoar a Eliane com essa dor chata que ela está lá também. Vamos orar. Deus de Abraão, de Isaac e Jacó, meu Deus, meu Senhor, Tu és maravilhoso, Senhor. Quero Te agradecer por esta manhã, por estarmos aqui, Senhor. Tantos estão aí ouvindo, Senhor, que nós nem sabemos quem está ouvindo. Senhor Deus, Tu sabe quanto que eu gosto, Senhor, quando tem pessoas nos ouvindo, Senhor. Quando tem pessoas aí, Senhor, querendo aprender mais da Tua palavra, por mais que somos tão pequenos, Senhor. Tu sabe quanto que eu gosto, Senhor, quando cada pessoa manda mensagem para nós, Senhor. Tu sabe quanto que eu me entristeço quando ela fica sem mandar mensagem, Pai. Eu sinto falta de todas elas que já participaram da rádio, que já tiveram aqui trazendo palavra, que já deram bom dia, já cumprimentaram. Eu sinto falta, Senhor, que elas possam estar aqui junto na rádio, Senhor, te louvando, te adorando junto com a gente. Obrigado por esse dia, obrigado por estar no meio da semana, obrigado pelo alimento do dia de hoje, obrigado pela água do dia de hoje. Senhor, cura minha vista, Senhor. Cura, Senhor, o ouvido da Rebeca, Senhor. Cuida, Senhor, o Anacleto, que a gente está orando por ele, só que está fazendo quimioterapia. Cura, Senhor, as pessoas que estão precisando aí também. Senhor, eu olho também pelo esposo da Alda Blank, né? Que Deus abençoe ela grandemente, o esposo dela, que passou por uma cirurgia tirando uma parte do intestino por causa dessa doença ruim também, Pai. Eu creio, Pai, creio na cura. Tu és maravilhoso, Senhor. Eu te louvo, te louvo, te louvo, te bendigo para todo sempre. Amém. Glória a Deus. Amém, meus irmãos?
1: Amém.
0: Amém, Eliane?
1: Amém.
0: Então bora de louvor. Bora ouvir os louvores lindos aqui também. Faça parte da Rádio do Raio do Vale. Manda um alô para nós aqui, 479-8441-6656. 479-8441-6656. Facinho de você participar. Facinho de você estar aqui junto comigo aqui, participando.
1: Tá manhã fria.
0: Tá frio aqui na cidade. Ainda bem que deu bastante neblina, então não deu geada, para honra e glória de Deus, né? E seguimos aí em frente com a programação especial para você. Amém? Bora, tamo junto. Então tamo junto aí. Alô, Verlindo, tua felicidade. Marcos e Mateus.
2: Glória a Deus. Para ele merece. Todo

0: Que maravilha, meus irmãos, só vem, né? Deixa esse mundo pra lá, vem pra cá servir a Deus, né? Eu quero fazer algo diferente hoje aqui, ó. Ontem muita gente ouviu aquela mensagem, se emocionou com aquela mensagem lá. E nesse horário é o horário que a Rebeca, até ela cochilar, ela fica assim, ó. Mas que tá com dor no vidinho, né? Então eu quero botar aqui já pedido da irmã Denise Fischer, de Pouso Redondo. Deus abençoe a Denise, né? Bom dia, paz do Senhor Jesus. Você pode colocar este hino e oferecer "A vida é feita de escolhas". Ofereço para todos os ouvintes e especialmente para a facção da pastora Mari e para vocês aí. Deus abençoe o nosso dia, amém. Obrigado, irmã Denise Fischer, né? Eu vou botar aqui esse hino dela primeiro, enquanto a gente toma um café, enquanto a Rebeca se acalma. Na verdade não é um hino, é uma mensagem. É uma mensagem muito linda. Se você não viu ontem, ajudou. Presta atenção nessa mensagem hoje. Quem sabe ela fala hoje, né? A vida é feita de fases. É fases ou escolha? Deixa eu lembrar aqui. Meu computador ele já jogou escolhas. Aqui estava aqui. Não. Fernando, vida feita de escolhas. Tá aqui. Vamos ver se a gente acha isso daqui, ó. Essa mensagem aqui com Fernanda. O Fernandinho cantar aqui pra nós aqui. Ah, já achei. Eu tenho que procurar em outra pasta. Tô numa pasta do YouTube, ele não vai jogar, né? Então tem que ser aqui, ó. Nessa fase aqui, vamos ver. Deus abençoe, né? Que benção, obrigado de coração para você estar aqui junto com a gente. Manda seu alô para cá, 47-DDD-98441-6656. 47-98441-6656. Vem junto com a gente, tá? Presta atenção nessa mensagem aí, tá bom, meus irmãos? Deus abençoe grandemente a tua vida. Gratidão.
1: Todos nós estamos.
0: Gratidão aí, presta atenção nessa palavra aí, que você vai amar, tenho certeza, amém? Ouve aí.
1: Um dia todos nós estávamos mergulhados nas trevas, mortos nos nossos pecados, nas nossas culpas, nos nossos medos, nos nossos passados, nos nossos espinhos. Resumidamente, estávamos em um lamaçal do pecado, que era impossível alguém nos tirar de lá. Talvez uma depressão, talvez uma rejeição, talvez a prostituição, talvez o adultério, a pornografia, eu não sei qual lamaçal de pecado estávamos, cada um aqui estava. Mas eu sei de uma coisa: um dia nós ouvimos uma voz irresistível. E nós não sabemos explicar. Era mais ou menos como acontecia com os cegos. Eles encontravam com Jesus e perguntavam: o que houve com você? Ele falava: olha, eu era cego, agora eu vejo. E um dia, eu e você, a gente ouviu uma voz irresistível. A gente ouviu uma voz irresistível. E os nossos olhos foram abertos. As nossas lágrimas foram enxugadas. E hoje nós estamos aqui levantando as nossas mãos. Aquilo que parecia impossível, aquele lugar que parecia impossível a gente sair, ele nos tirou. E olha, se tem alguém aqui ainda aprisionado em algum desses lugares, talvez no adultério, na pornografia, na prostituição, na mentira, no medo, na angústia, na rejeição, nas mágoas do passado, eu quero te dizer uma coisa: não tem mais tempo. Não há mais tempo de você olhar para trás e se lamentar do seu passado, porque essa voz está te chamando. Essa voz está soprando sobre você. E ela diz o seguinte: olha, vinde a mim cansados e oprimidos. Você está cansado de viver a sua vida do seu jeito? Você está cansado de viver a sua vida no seu tempo, nas suas prioridades? Existe uma voz aqui dentro que diz: vinde a mim cansados e oprimidos. E essa voz diz: eu vos aliviarei. Não é o dinheiro, não é a fama, não é uma posição, não é um aumento de salário, não é uma faculdade, não é um status. Não, ele diz: eu vos aliviarei. Vinde a mim cansados e oprimidos. E essa voz continua dizendo assim, ó: aprendei de mim que sou manso e humilde de coração. Não há como resistir a essa voz. O mesmo Deus que te salvou é o mesmo Deus que quer te libertar desse cativeiro da sua alma, desse lugar que você não sabe explicar, dessa mágoa que você não consegue arrancar do seu coração, desse medo que você não consegue deixar. Existe um Deus que está aqui. O mesmo Jesus que andou em Jerusalém, o mesmo Jesus que andou pela Judéia, o mesmo Jesus que está aqui agora. E ele diz: vinde a mim cansados e oprimidos, eu vos aliviarei. Ele diz: tomai sobre si o meu jugo, aprendei de mim que sou manso e sou humilde de coração. Você consegue entender isso? Não é um cara famoso, não é um homem rico, não é um presidente, um rei, não. É um Deus, o Deus supremo, poderoso, santo, santo, santo. Um Deus que está sob o controle de todas as coisas, que governa sobre todas as coisas. Um Deus que tudo está debaixo dos seus pés. Esse Deus maravilhoso, grandioso, majestoso, que passaríamos a noite toda aqui falando coisas, tudo aquilo que ele é, e ainda assim não daria tempo. Esse Deus, ele se importa com você. Esse Deus, ele decidiu te amar. E ele diz: olha, mesmo que uma mãe se esqueça de um filho que ainda ama, ele diz: eu, o Senhor, jamais me esquecerei de você. Eu tenho 3 filhos. E eu confesso, eu não sei o que a minha mulher tinha naquela época, quando os meus filhos eram pequenos, e muitas de vocês passaram por isso ou estão passando. Às vezes era um choro bem, bem baixinho, que estava no quarto ao lado dos nossos filhos, e ela levantava assustada, e eu ficava assim: meu Deus, como é que ela consegue ouvir isso tão baixo? Mas a Bíblia diz que mesmo que uma mãe se esqueça de um filho que ainda ama, ele diz: eu, o Senhor, não vou me esquecer de você. Talvez você tenha sido deixado, abandonado, talvez você não conheça os seus pais, não conheça a sua mãe, talvez nunca recebeu um beijo no rosto do seu pai, nunca sentou no colo do seu pai, talvez você tenha sido deixado pelo seu esposo, pela sua esposa, talvez você tenha passado por tantas rejeições, por tantas amarguras, ou talvez você tenha sido abusado sexualmente na sua infância ou na sua adolescência. Eu não sei qual é a sua história, eu não sei qual é a sua dor, mas eu sei que existe um Deus que te ama. E talvez você diga bem assim: mas Fernandinho, se ele me ama tanto, por que ele permitiu acontecer tudo isso comigo? Se ele me ama tanto, por que ele não me responde? Por que isso aconteceu? Por que meus pais se divorciaram? Por que meu pai me deixou? Por que eu não conheço a minha mãe? Sabe, tantas perguntas que tem na nossa mente. Eu não sei você, mas eu tive uma época na minha vida que eu tinha muitas questões e muitas perguntas. Por quê? Por quê? Por quê? Até que um dia eu tive uma resposta. E a resposta foi: porque Deus amou o mundo de tal maneira que ele deu o seu único filho, para que todo aquele que nele crê não morra, mas tenha a vida eterna. É mais que suficiente. Nessa noite, nós temos que fazer uma escolha. A vida é feita de escolhas. Ou a gente fica com essas questões, com essas amarguras, com esses medos, com essas perguntas, ou a gente olha para a cruz. Porque na cruz foi a maior prova de amor que você pode receber de alguém. Ou você fica olhando para essa dor: por que isso aconteceu? Por que eu fui violentado? Por que eu fui deixado? Por que meu pai não quer me ver? Por que minha mãe me abandonou? Você fica com todas essas questões, ou você diz o seguinte: olha, aonde abundou o pecado, superabundou a graça de Deus. nada do que o mundo possa me fazer, nada do que os homens, nada do que o pecado, nada do que o próprio Satanás possa fazer na minha vida vai ser maior do que Cristo já fez na cruz do Calvário. Ele me ama, Ele me salvou, Ele diz: está consumado. Tudo que eu preciso, tudo que você precisa, tudo aquilo que o dinheiro não pode pagar, que a fama, a beleza, nada disso pode pagar, Ele disse: olha, está consumado. Eu já garanti tudo para você, porque eu te amo, porque eu te quero, porque o véu que separava agora não separa mais. Agora você pode, a Bíblia diz lá na carta de Hebreus, podemos nos achegar ousadamente pelo novo e vivo caminho, o sangue de Jesus. E aí ele diz: olha, deixemos todo o embaraço e todo o pecado que nos rodeia, corramos para o alvo, olhando firmemente para Jesus, o autor e consumador da nossa fé. Então, preste atenção nisso, olhando firmemente para Jesus. Não olhe para o seu passado, não olhe para as coisas que aconteceram, olhe para Jesus. Ele é a nossa esperança, Ele é a nossa vitória, Ele é a nossa glória, Ele é o nosso tudo, Ele é a nossa alegria, Ele é a nossa porção, Ele é a nossa herança, Ele é o nosso ontem, Ele é o nosso hoje, Ele é o nosso amanhã, Ele é o nosso amigo, Ele é o nosso intercessor junto ao Pai. E como se não bastasse, agora existe o Espírito Santo que está aqui entre nós, e Ele é o nosso consolador. Ontem a gente estava fazendo um show em Cuiabá, perto de Cuiabá, e aí uma repórter perguntou para mim, falou bem assim: Fernandinho, em meio a tantas guerras, o que que você diria para o pessoal que está nos assistindo? Eu falei: Ele é o príncipe da paz. Existem tantas guerras na nossa mente, no nosso coração, casamentos, pai contra filho, filho contra pai, tantas guerras, nação contra nação, mas Ele é o príncipe da paz. Existe uma paz que excede todo entendimento. Essa paz não é o mundo, essa paz não é o dinheiro, não é um carro, não é um status, não é uma plástica que você vai fazer, não é uma reposição disso ou daquilo, não, nada disso. Essa paz, só Ele pode nos dar. E você sabe o que é mais louco? É que Ele nos dá gratuitamente, porque Ele resolveu nos amar, e Ele nos quer para Ele. Ele não está nem aí para a faculdade que você tem, para isso, para aquilo. Ele só quer você, porque Ele te ama, porque Ele te quer. Chega da gente usar Jesus para ter riquezas. Ele já é a nossa riqueza, Ele já é o nosso tudo, Ele já é o nosso todo. Então nessa noite eu creio que Deus nos trouxe aqui, e o que Ele quer de mim, a começar em mim, todos nós aqui, é que a gente tome uma decisão radical na nossa vida, uma decisão de fazer com que Ele seja único na nossa vida. Não tem como a gente ter Jesus e ter mais alguma coisa, não tem como ter Jesus e mais isso e mais aquilo, não, não, não, não, não. Ele é mais do que suficiente para tudo em nós. Ele não divide o lugar dEle com ninguém, Ele não divide a glória dEle com ninguém. Não tem como você viver um pouco da sua história e um pouco da história de Deus. Não tem como você viver uma nova história com Deus e viver as suas paixões. Não tem. Você tem que fazer uma escolha. Eu quero viver os teus sonhos e a tua história. Durante anos, eu e a minha esposa, a gente antes de dormir, a gente orava, e a gente tinha sempre uma listinha, né, de coisas, de desejos, e não há mal nenhum nisso. Você pode pedir tudo para Deus, talvez um novo emprego, uma promoção, um novo contrato, não há nenhum pecado nisso, mas existe um lugar acima, E a gente descobriu esse lugar. A gente parou de fazer a nossa listinha de coisas do tipo: Senhor, poxa, se for a tua vontade, nos dê isso. Senhor, a gente queria tanto aquilo. Senhor, que a gente queria. E a gente começou a falar bem assim: Senhor, nós queremos viver os teus sonhos. Porque os teus sonhos são muito maiores do que os nossos sonhos. Então, de tudo que eu falei aqui, grave uma coisa: não use Deus para os seus sonhos. Eu vou repetir: não use Deus para os seus sonhos. Deixe Deus te usar para os sonhos dele. Os sonhos dele são infinitamente maiores, são infinitamente melhores. A Bíblia diz que a vontade de Deus, ela é boa, perfeita e agradável. O que, que eu preciso mais? É só dizer para ele: eis-me aqui. Existe uma voz que está me chamando. Existe uma voz que está te chamando. Às vezes eu acordo à noite e eu fico assim pensando: o que, que Deus está fazendo agora? Eu amo a noite, eu amo ficar acordado, eu amo o clima da noite, eu amo olhar a noite. Às vezes estou nos voos noturnos, eu levanto e fico olhando, eu fico assim passando na minha cabeça: o que que Deus está fazendo agora? E a Bíblia responde, a Bíblia diz que Deus é um Deus que trabalha por aqueles que nele esperam. Existem pessoas aqui esperando no Senhor e não esperando em coisas. Então espere no Senhor, porque Ele é um Deus que trabalha em meu favor, em seu favor. Existe um lugar que ninguém chega. Com todo respeito aos médicos, e nós amamos os médicos e precisamos dos médicos, dos psicólogos, dos coaches, tudo isso, bom. Mas existe um lugar que nenhum desse consegue tocar, só Ele. A Bíblia diz que os leprosos chegavam perto de Jesus. E é interessante que os leprosos, eles tinham como um sino, como um alarme, que quando eles estavam chegando, as pessoas tinham que sair de perto, porque a lepra é contagiosa. Mas agora eles encontram com aquele que pode mudar tudo. E não simplesmente Jesus fugiu deles, mas Jesus tocou neles. Tantas coisas leprosas na minha alma é que Jesus tocou. Tantas coisas que nem eu mesmo sabia. E essa noite Ele quer continuar tocando, tocando, tocando no nosso coração. Porque Ele nos ama. Ele nos quer para Ele. Ele nos quer para Ele. Esses dias lá em casa eu virei para Paula e disse para ela: falei, minha filha, eu não estou nem aí para nada. Eu só quero o Senhor. Eu preciso dEle, porque Ele é tudo da minha vida. Irresistível foi sua voz a me chamar. Palavras de vida eterna só Ele tem para mim e para você. A minha oração nessa noite é que Ele seja o único na nossa história, o único na direção do nosso casamento, o único na vida dos nossos filhos, o único nas nossas igrejas. Que a gente dê a Ele o lugar de honra, o lugar de glória. E que a gente não faça o que os outros fazem. Que a gente não acompanhe o passo e o ritmo dos outros. Mas que a gente ouça a voz do nosso amado. Existe um sonho de Deus para cada um que está aqui. Existe um propósito, existe uma história de Deus para cada um que está aqui. E Ele fez isso, e Ele escreveu isso no livro dEle com muito amor. Com muito amor. Tudo o que eu preciso, tudo que você precisa, é simplesmente se render a esse Deus. E como a palavra mesmo diz, e o próprio Jesus diz: vinde a mim, cansados e oprimidos, eu vos aliviarei. Tomai sobre si o meu jugo, aprendei de mim, que sou manso e humilde de coração. Viver a nossa própria vida, viver do nosso jeito, cansa. Mas nessa noite, Jesus, Ele quer ser o descanso para nossa alma. O descanso para nossa alma.

como se não bastasse, lhe diz: ainda que eu ande pelo vale da sombra da morte, o salmista diz: eu não temerei, porque Ele está comigo. Ele está comigo. As tempestades da nossa vida são inevitáveis, mas a grande questão é quem está conosco. Irresistível é a sua voz. Irresistível é a sua voz. E essa noite Ele nos está chamando para andar com Ele, para viver com Ele. Não é mais uma noite, não é mais um encontro. Tudo isso é bom, a gente rever amigos, abraçar pessoas, mas a gente pode voltar para nossa casa dizendo: Ele é o meu refúgio, Ele é a minha fortaleza, Ele é a minha herança, Ele é a minha porção. E eu quero a voz dEle, eu quero obedecer a voz dEle. A Bíblia diz que se ouvirmos a voz do Espírito Santo, não devemos resistir. O Espírito Santo está me chamando, está te chamando essa noite para andar com Ele, para andar com Ele. Eu queria que, se você conhece essa pessoa que está do seu lado, se você puder colocar a mão sobre ela. Quando Jesus ensinou os discípulos a orar, Ele disse: Pai nosso que estás no céu, santificado seja o teu nome, venha a nós o teu reino, e seja feita a tua vontade. Não existe nada mais urgente nessa pessoa que está do seu lado. Não existe maior urgência para essa pessoa que está do seu lado do que ela descobrir qual é a boa, perfeita e agradável vontade de Deus. Porque o dia que um homem, o dia que uma mulher descobre o sonho de Deus para a vida dela, ela jamais será a mesma pessoa. Então, com os nossos olhos fechados, vamos orar uns pelos outros. Vamos pedir isso: Senhor, revela a tua vontade, revela o teu sonho na vida do meu irmão, na pessoa que está aqui do meu lado. Pai, em nome de Jesus, nós oramos como igreja do Senhor. Pedimos, Senhor, a tua intervenção na nossa vida. Pedimos, Senhor, a tua graça, a tua misericórdia, a tua compaixão. Abençoe, Senhor, o teu povo, a tua igreja, aqui nesse lugar, essa noite. Cada coração aqui, Senhor. Ó Deus, existe um caminho, existe uma resposta, existe uma provisão. E o Senhor conhece todos os corações. Senhor, toca no coração de cada um aqui, Senhor. Ó Deus, toca, Senhor, naquele lugar que só o Senhor pode tocar. Traz refrigério, traz a paz que excede todo entendimento, traz clareza, traz direção. Deus, nós somos pecadores, livra-nos do mal, Senhor. Livra-nos de nós mesmos, Senhor. Livra-nos, Senhor, da nossa vontade, Senhor. Venha o teu reino e seja feita a tua vontade. Nós oramos em teu nome, Senhor.

Bora lá, família! Tamo aqui, ui, muito alto o som, tio Eloy, me assustei. Bora lá, Deus abençoe grandemente aí, então, a todos que estão participando. Hoje a programação já começou diferente, né? É porque nós somos diferentes, não tem ninguém igual a nós, né? Ninguém não compreende a Arada do Raio do Vale por causa disso, que nós somos diferentes. Ai, mas não segue nenhuma norma, nenhum script. Não, o único script que nós segue é a Bíblia. O restante é nós que faz. Nós declara a presença de Deus na nossa vida, né? Glória a Deus por isso aí também. Glória a Deus. Muito obrigado a todos vocês que estão aqui ouvindo a gente, todos vocês que estão aqui mandando. Olha a geada braba lá em São José do Cerrito. Olha só, 1 grau a temperatura lá. Aqui nós levamos sorte que deu muita neblina. Eu já tô vendo as gêmeas lindas aí, de 2 anos e 5 meses aí, ó, bem acasalhadas debaixo de uma coberta, estendendo o braço pra mãe, dizendo, me pega, mãe. E a mãe tem que trabalhar, né? Eita, Lele. Deus abençoe grandemente, mãe Janice e o esposo, o irmão Leandro Boel, né? Deus abençoe grandemente. Em nome de Jesus. Ela mandou assim pra gente, ó, bom dia, a paz do Senhor Jesus aqui em São José do Cerrito, está assim, friozinho, geada, vamos trabalhar. Deus nos abençoe e nos proteja, amém. 1 grau da manhã, indo trabalhar de manhã cedo, né? A umidade está na casa aí de...

0: Começamos já de um jeito que não começamos outra vez. Deus abençoe as filhas, então, da irmã Janice. Deus abençoe o esposo também, né? O Leandro Boel, né? Deus abençoe grandemente. Tem pessoas novas mandando alô aqui para nós aqui também. E eu já quero aqui de antemão, então, quando vem pessoas novas, a gente passa eles até na frente dos outros, até por respeito que estão aqui junto com a gente aqui também, né? Vamos ver quem está aqui junto com a gente, ó. Gente nova, vocês que gostam de ouvir gente nova. Sabe o que é gente nova? Não quer dizer novo de idade. Eu estou dizendo gente nova aqui na rádio, mandando mensagem a primeira vez. Eu fico muito feliz. Presta atenção aqui, ó. Olha aqui, ó. Eu fico feliz com isso. Ah, não, esse daqui. É outro. Olha que tá aqui, ó. Olha aqui. Aqui, ó. Se eu apertar o botão aqui certo, vai dar certo. Esse botão e esse botão.
1: A paz do Senhor, pastor. Aqui é o Nivaldo Arbigalos Cardoso, de Santa Maria Benedito Novo. Nós ouvimos seu programa. A gente pediu o link para o irmão Luiz e para a irmã Noeli, lá do Toldo, de Major Vieira. E eles mandaram para a gente ouve o programa dos irmãos aí. Gostamos muito. E agora eles mandaram o telefone da rádio, o zap, né? E eu tô mandando um áudio para os irmãos para dizer que estamos sempre ligadinhos na programação aí. O programa dos irmãos é uma benção. E gostaria de oferecer um hino para o irmão Luiz e para a irmã Noeli, lá no Toldo, Major Vieira. Pode ser qualquer um hino.
0: Amém, glória a Deus, né? Bem-vindo, bem-vindo. E o amigo, mais um amigo caminhoneiro, né? É o irmão Nivaldo Albigaus. Albigaus, é isso? Espero que eu falei certo, né? Deus abençoe grandemente o povo de Benedito Novo. Muito bom, ainda mais pessoas novas de outras cidades. Agradecer de coração a irmã Noeli por ter compartilhado a rádio. Gratidão, né? E é MR Fretes, olha só. Você que precisa de um frete aí, Benedito Novo, fica perto, acho que, se eu não me engano, de. Fica perto de José Boitê também, né? Se eu não estou bem errado. Estão vendo aqui a localização depois de Benedito Novo. E aí, claro que a gente vai divulgar, é ele que faz frete aí também, né? Glória a Deus, né? Localização de Benedito Novo. Vamos ver aqui. Benedito Novo fica perto da onde? Essa cidade que eu não estou bem lembrado aqui, gente do céu, né? Vamos ver aqui se nós acha aqui rapidinho. Eliane, manda abraço pro pessoal lá do Benedito Novo aí, então.
2: Abraço, pessoal.
0: Obrigado de coração, né? Benedito Novo fica perto de Santa Maria, Doutor Pedrinho. É sim, Benedito Novo fica lá perto lá daquele lugar lá. Lembra que nós queríamos um dia lá almoçar naquela mulher lá do. Só que é muito caro o almoço dela, daí desistimos. Lá
2: Ah,
0: do.
2: sim.
0: Lá, aquele pit smoke lá da costela lá. Rancho, não sei de que é lá da. Esqueci o nome. Rancho da. É negócio da velha que o velho da van foi lá também, mas é muito longe, muito caro. Tem que parar no meio do caminho pra almoçar de novo, né, Eliane? Porque tu é gorda, daí tem que parar pra comer de novo, né?
2: Ai, meu Deus.
0: Sou corajoso. Que bom que vocês estão aqui junto com a gente aqui. Obrigado de coração, bem-vindo, meu irmão, minha irmã, todo o povo aí de Benedito Novo, pessoal aí também de José Boitê, ouvindo a gente aí também. Pessoal aí da onde? Aonde que tem gente ouvindo também? Major Vieira, né? Viu só? Viu, Noeli? Olha só, né? Resultado teu de estar transmitindo a rádio para as outras pessoas. Gratidão, gratidão a todos vocês. Eliane, tu fica
2: Oi.
0: feliz quando tem pessoas assim mandando mensagem dizendo que tá gostando da rádio?
2: Sim.
0: Que bom, né? Tem mais participação lá no grupo, Eliane, quem tá junto com a gente aí também. Que bom que você está aqui junto comigo. Bom dia para você que está chegando aqui agora. Essa é a Rádio Adorai Tu Vale. 3 anos e 9 meses, né? Um dia diferente do outro. Não consegui fazer nenhum dia igual. Eu não sei por quê.
2: Aonde que você parou?
0: Eu parei no dia de ontem.
2: Misericórdia.
0: Tá tudo atrasado a programação hoje. Tudo atrasado,
2: Tá,
0: né?
2: começou com a Marlova.
0: Marlova dos Santos.
2: Ela colocou 3 graus.
0: 3 graus de manhã cedo, né? Isso que dá dentro do quarto dela, né? E o que mais ela mandou para nós? Bom dia, Marlova dos Santos. Para quem não viu, a Marlova dos Santos, ela tá mais fina do que subiu de papudo, né?
2: Daí o Rito Santana colocou bom dia, grupo.
0: Bom dia, Rito de Jaraguá do Sul. Bom dia.
2: Maria Erli
0: Maria é de Campinas, São Paulo.

0: Paulo.
1: Não,
0: bom
1: dia.
0: Campinas,
1: tá aqui com.
0: Com o quê?
1: Tá aqui com.
0: Com o quê?
1: Conceição.
0: De Campinas, São Paulo, bom dia, Deus abençoe. Quem mais?
1: A oração é a chave da vitória.
0: Glória a Deus. Quem mais, Eliane?
1: A Hermanice.
0: Hermanice, bom dia.
2: Bom dia, eu vejo seus caminhos e os sararei e os guiarei. E tornarei a dar consolação aos seus plantadores. Eu crio a paz para os que estão longe, para os que estão perto, diz o Senhor. Eu sararei.
0: Amém.
2: Isaías 57, versos 18 e 19. Deus tem cura para a tua vida. Ele vai consolar o teu coração com paz.
0: Ah, glória a Deus. Deus abençoe. Deus abençoe grandemente, em nome de Jesus. Irmão, irmã Noelis Saldanha, a assinatura dela. Não entendi, irmã Janice. Eu acho que eu já confundi o nome das pessoas, né? Eu tô confundindo com a irmã lá de Major Vieira. Ah, é verdade, ele falou de todo de cima, né? Agora misturei tudo, misturou tudo, já tô tanta cidade que eu não me lembro mais quem
1: tá,
0: é quem.
1: Tá, eu tô lendo no grupo e você tá lendo no...
0: Desculpa, perdão. Ai, ai, ai, já levei um pito, viu? Falei, Eliane. Pito.
1: Roseli Leite.
0: Roseli Leite, bom dia, Deus abençoe.
1: Oi.
0: Vai lá, Eliane, vai.
1: Tamo junto sempre, bom dia com Jesus.
0: Amém, obrigado de coração, Deus abençoe, Noeli. Obrigado de coração, né? Não é que tu viu aqui?
1: No grupo, amor.
0: Quem que era?
1: Roseli Leite.
0: Deus abençoe, irmã Roseli. Quem mais está aqui junto com a gente?
1: Liriana.
0: Liriana, bom dia. Deus abençoe grandemente. Dirce Vires, Vito Marçum. Deus abençoe. Maria Luísa Boschetto. Deus abençoe grandemente aí também. Quem mais está aqui junto com a gente aí também, Eliane?
1: Noeli Santos.
0: Noeli Santos. Eu pensei que era ela que tinha compartilhado a rádio e eu mandando um alô aqui, né? Deus abençoe grandemente. Em nome de
1: Mas
0: Jesus.
1: Mas foi ela que compartilhou a rádio.
0: Ah, foi ela? Então o que eu não entendi agora, irmã Noeli Santanha? Ah, tá. Elas têm dois sobrenomes. Assinatura de um jeito, eu confundi tudo. Vocês se expliquem que eu não sei nem o que eu tô falando mais agora aqui.
1: Maria Luísa. Aqui deu geada, está uma manhã gelada, 4 graus.
0: Amém. A Noeli falou assim, a paz do Senhor, Deus abençoe todos nossos irmãos. Amém. Deus abençoe grandemente. Uhum, e ela pede um louvor aqui, ó. Espírito Santo te acontrou. Vou usar esse louvor.
1: Essa quem pediu foi a Maria Luísa.
0: A Maria Luísa. Eu vou usar esse louvor. Aqui a Rebeca tá aqui no estúdio, ela tá fazendo barulho, eu me desconcentro tudo também, né? É, eu vou usar esse louvor, Maria Luísa. O Espírito Santo te encontrou depois da palavra da irmã Gessi. Vai combinar bem, tá? E ela pede louvor aqui também. Só um dos 10 com.
1: Antônia Gomes.
0: Antônia Gomes. Olha a foto de geada lá também, né? Olha a geada, né? Quem mais tá aí junto, Eliane?
1: Rosângela.
0: Rosângela Volcanaia. Mas aqui também, ela é de José Boiteus. Aí que ó. Oh, glória a Deus. Maravilhoso, lindo.
1: Maravilhosamente lindo, irmã Maria. Que Deus vos abençoe infinitamente, sempre.
0: É lindo para quem olha, né? Mas para o agricultor isso não é nada bom. Isso o pasto sofre, os animais sofrem, as plantas morrem, né? Deus abençoe. Irmão, quem mais está aqui junto, Eliane?
1: Aurora.
0: Aurora Zanis, de União da Vitória. Deus abençoe grandemente, em nome de Jesus. Glória a Deus.
1: Isaías 41, verso 10. Não temas, porque eu sou contigo. Não te assombres, porque eu sou teu Deus. Eu te fortaleço e te ajudo e te sustento com a minha destra fiel. Bom dia.
0: Bom dia. Olha, gente, eu vou falar pra vocês. Eu acordei de madrugada pra orar, às 2h18, tá? Orei. Muito frio. E voltei de volta pra cama, mas não consegui dormir. Continuei orando, conversando. E eu consegui, comecei a pensar nos irmãos que mandavam mensagem pra gente, né? E eu entrei em contato com umas pessoas. E dessas pessoas que eu entrei em contato, até agora, só uma pessoa que retornou pra gente, né? Outras pessoas que estiver ouvindo aí, que eu mandei mensagem, sabe que a gente tá orando por vocês aí também. Perdoa, a gente é falho. Tem hora que a gente faz algo aqui que não agrada o povo, claro, com certeza. Então, nos perdoe, tá? Tem que lembrar que não é só do meu agrado, do teu agrado. Tem várias pessoas que, talvez aquela brincadeira que para você foi um escândalo, para outra pessoa foi algo que mexeu com ela, que que fez ela gostar da rádio, né? Então, comecei a refletir toda a cidade, mas não tem como, muita gente, graças a Deus, né? Mano, a cor Serapião de Florianópolis, bom dia. Olha a hora certa, meu irmão, 9h19, irmão.
3: Bom dia, meu irmão Eloy. Bom dia, Rádio Adorai. Bom dia, família do Eloy, neto, esposa. Bom dia, Brasil. Bom dia, irmãos e irmãs que estão conectados já na manhã dessa quarta-feira, dia 8 de julho de 2026. No exato momento, 11 pessoas conectadas, fora outros aplicativos. Florianópolis amanhece com céu azul, azul de brigadeiro, sol irradiante, né? E a vida segue. Agora estou fazendo um cafezinho, vou levar para o meu amor lá na cama, né? Estava bastante gelada, uma noite gelada, glória a Deus. Queria agradecer aos ouvintes que estão nesse exato momento ouvindo a maior audiência e a potência de rádio do sul do Brasil. Bom dia a todo o povo brasileiro e exterior. Noite, já vi as horas, 8h53.
0: 9h20, Varão, 9h20.
3: E daí, Eloy, tudo tranquilo por aí? Mesa de som, a esposa já está junto aí, fazendo o preparativo do cafezinho para tomar junto com a grande família. Então, Eloy, bora, Eloy. Eloy, na medida do possível, roda, né, para animar já essa parte da manhã, minha participação com a Nana Acevedo. Terra de Milagre, Borelói, 8h53. Alô, alô, alô, alô, Moacir Cambiou. Alô, alô, Moacir Cambiou. Alô, pastor Marco Velin.
0: Pastor Marcos Velin, que ele está de férias, que até os vídeos que ele fez, ele editou. Toda vida ele mandava ao vivo, né? Gravava todo dia, ele editou os vídeos para aproveitar bem as férias dele, né? Eu quero aqui agradecer de coração a todos vocês que estão aqui junto com a gente aqui, né? De coração, mão na cor, Deus abençoe grandemente. Emanueli de Major Vieira, o teu sobrenome, é assinatura é Sardanha. Tem gente pedindo aí que acha que te conhece, tá? Tem gente aí que é tua amiga e nunca mais conseguiu teu contato. Olha esse teu sobrenome, tem uma parte de Sardanha junto,
1: olha,
0: aí também.
1: Diz, não olha. Hã? Diz, não olha.
0: Meu, hoje a professora está braba aqui, ora pela professora. Está cobrando da gente aqui, né? Bora de louvor, bora de canção. Qual louvor que a Maria Luísa pediu, Eliane? Glória a Deus, na família. Glória a Deus, perdão que está um pouco bagunçada a programação, mas daqui a pouco se ajeita.
1: Sou um dos 10, ou Espírito Santo?
0: Sou um dos 10.
1: Antônia Gomes.
0: 10, aqui, ó. Um dos 10 com Antônia Gomes. Canta, Antônia Gomes, canta.

0: ti toda honra, toda glória. Obrigado, Senhor.
1: Glória a Deus, que lindos louvores nessa manhã. Olha a hora certa, 9 horas 35 minutos. Que privilégio estar aqui junto com a gente. Eu tô sentindo falta da Andresa. Vou começar a falar o nome das pessoas que a gente tá com falta. Não mandei mensagem de manhã, mas falta da irmã Andresa. Falta da irmã Andréia, Andréia Liz. Falta da filha da irmã Andresa, né? Qual é o nome do filho da irmã Andresa?
2: Larissa.
1: Larissa Emanuel. Não, não é Emanuel, né? E aí, Eliane, tudo bem contigo? Quer
3: tudo
1: que tá
3: bem.
1: Aí junto com a gente aí também? Melhorou agora com essa dorzinha aí?
3: Melhorou.
1: Meu Jesus, gente do céu, o estúdio aqui ficou muito melhor agora. Armamos um aquecedorzinho pra botar. Calma, aqui, ó. Eita, Lele. A Celeste que ama esses aquecedores, né, Eliane?
3: Sim.
1: Ai, meus dedos do pé também. Bora lá, família, junto com a gente. Você está aqui na Rádio Dourado do Vale. É só da gratidão, né? É, Deus abençoe grandemente. Em nome de Jesus, amém? Pastora Mari, tudo bem contigo, Pastora Mari? Só ganhando dinheiro, só na costura, né? Ô, glória! Deixa Deus abençoar, receba! Deus abençoe grandemente em nome de Jesus, amém? Tem participação, tem gente aí junto com a gente. Olha quem apareceu, Eliane! Olha, a velhinha! A Maria Neumann, né?
4: Saudade, né?
1: É, só pra tu ver, né? Bateu saudade, né? Acho que bateu saudade, eu tô... Ai, ai, ai, lembrei-me uma coisa. Ai, ai, ai, Jesus amado. Maria Neumann, Maria Neumann. Meu Jesus, tem mais participação pra cima aqui também, quem está aqui junto com a gente aqui também. Ah, vai lá, Eliane, quem mandou?
4: A Noeli.
1: A Noeli? Ela mandou um áudio, bom dia, Noeli.
5: Pai do Senhor, meus irmãos, fiquei agradecido pelo irmão Nivaldo, está oferecendo indo pra nós e que Deus abençoe eles também, e a Rosane, esposa dele. É, Nivaldo Albigal Cardoso, que Deus abençoe muito ele. É, somos amigos e compartilhei com eles, é a bênção de Deus. Nós vamos estar todos ligados na rádio, vamos fazer essa rádio explodir, cada vez mais um compartilhando com o outro.
1: Amém. Glória a Deus por isso aí também, que está compartilhando. Parabéns, Manoeli. Deus abençoe grandemente, né? Glória a Deus, que maravilha. Ela aqui, ó, perto de Timbó, não é Timbó Grande. Ah, tá bom. É, não é Timbó Grande, né? É perto de Timbó, ali em cima. É... Eu sei, pois é, mas naquele falou da cidade dele, é perto de Timbó. É aquele Timbó ali perto, por exemplo, de... Ai, como é que é o nome daquela cidade lá? Doutor Pedrinho, que tem um restaurante que a gente falou muito bem lá do restaurante lá.
4: Pega lá.
1: Ah, obrigado. Obrigado.
4: Óvulo.
1: Não. A cidade do lado lá. Bem do ladinho. Onde é que foi o Sargento Tobias morar? Um grande amigo meu foi morar também. Daqui a pouco eu lembro o nome da cidade, né? Daqui a pouco eu lembro o nome da cidade. É, pra ir também nesse lugar aí. Lindo aí também, né? É pertinho do Dr. Pedrinho, Major Vieira, Benedito Novo.
4: Não é Benedito Novo?
1: É Benedito Novo, mas tem uma outra cidade junto lá, o nome de uma mulher lá. Esqueci o nome da cidade. Glória a Deus, né? Irmã Nilda, apareceu, irmã Nilda, bom dia!
6: Dia, povo de Deus, a graça e a paz do nosso Senhor Jesus Cristo. Deus abençoe nosso dia. Que Deus venha abençoar cada um, que Deus venha guardar cada um. Bom dia, irmão Eloy, bom dia, irmã Eliana. Uma ótima quarta-feira para todos, minha irmã. Em nome de Jesus Cristo.
1: Amém, glória a Deus, obrigado, irmã Nilda. Glória a Deus, Deus abençoe grandemente, né? Eliane, quem mais está junto com a gente aí também?
7: Aqui é presbítero Paulo?
1: Não, aí é pastor Paulo.
7: Pastor Paulo.
1: É.
7: Tenho sido, pois, justificado pela fé. Temos paz com Deus por nosso Senhor Jesus Cristo. Romanos 5:1. Bom dia. Um dia cheio de bênçãos do Senhor Jesus Cristo para você.
1: Glória a Deus, né? Que bênção, né? Glória a Deus. Obrigado, pastor Paulo, toda a igreja de congregação lá da Assembleia de Deus, lá da Rosa de Saron, aí também, né? Glória a Deus. Bom dia, família. Você que está chegando agora na rádio, as bem-vindo, bem-vinda. Essa sua rádio aí, ó, essa família. A gente tem que mandar alô para todo mundo aí. E toca uns louvores lindos aí também. Glória a Deus por isso aí também, né? Gratidão. Quem está aqui junto com a gente aí também, que apareceu, glória a Deus por aparecer. Arma Gessi, de Pouso Redondo, a paz, sua Arma Gessi.
2: A paz do Senhor, família Adorai, Alto Vale. E a paz do Senhor esteja com todos vocês. Eu quero pedir para cada um da essa família abençoada da rádio, cada um entrar em oração em favor da irmã Quitéria, que ela está bastante doentinha. Ela mandou um áudio para mim. Ela está bem, bem doente por causa da gripe e muita tosse, quase não pode nem falar. E quero pedir que cada um ore pela vida da irmã Quitéria, para que Deus venha curar ela e dar saúde para ela. Nós sabemos que ela já é uma pessoa de idade, então essa gripe pega muito forte mesmo. Que Deus venha curar ela. Peço que cada irmão entre numa corrente de oração, orando pela vida dela. E irmão Eloy, eu peço para que o irmão Eloy coloque aquele louvor que ela gosta de ouvir, irmão Eloy. Coloca para ela aquele louvor, eu não sei qual é, mas o irmão Eloy vai saber qual é. O louvor que a irmã Quitéria gosta de ouvir. Eu sei que ela está lá na cama, doente, mas ela está ouvindo a rádio. Tá bom, irmão? Deus abençoe a todos.
1: Amém, glória a Deus, vamos estar orando por ela, sim. Irmã Quitéria, Deus abençoe a tua vida, Deus te dê força para tu vir trazer as bênçãos para nós. Nós estamos sentindo falta das bênçãos, tá? Tu é mais forte do que você imagina, amém? Eliane, vamos orar para a irmã Quitéria? Vamos lá orar por ela, vamos? Se você puder, teve um tempinho na tua vida aí também, um instantezinho da gente orar junto, uma oração curta, mas que vai fazer efeito lá na dona Quitéria e ela vai poder testemunhar, amém? Vamos orar então. Deus de Abraão, de Isaac e Jacó, meu Deus, meu Senhor, em nome de teu filho Jesus, estamos aqui clamando pela vida da irmã Quitéria, Senhor, e também da vida das pessoas que precisam de um tratar teu, Senhor, igual a minha vida, a vida da minha esposa também, minha coluna, meus olhos, Senhor, Senhor, pulmão da irmã Quitéria, Senhor, garganta da irmã Quitéria. Também estamos orando aqui pelo esposo da irmã Alda Blanque, Senhor, que fez essa cirurgia e precisa se recuperar, Senhor. Estamos orando, Senhor, por todos que estão enfermos, que precisam, Senhor. Estamos orando também pela família da irmã Eunice, Senhor. Estamos orando também por todos que pedem oração aqui pela Rádio Doraito Vale. Eu oro também, Senhor, pelas filhas da irmã da irmã que mandou mensagem de manhã cedo também, que manda mensagem todos os dias, a irmã Janice, do Leandro Bol. Deus abençoe grandemente, Pai. Pai, para ti basta um sopro, ou que tu diga, haja, somente diga, haja cura, haja restauração, e sabemos que nós teremos essa recuperação, teremos essa cura. Tu és Deus digno de honra, de glória para todo sempre. Estamos aqui, Senhor, em várias pessoas nesse instante, Senhor, te aclamando, te agradecendo, Senhor. Eu também oro pela família da Edna Espredman, Senhor. Eu oro pela família do Nacor. Eu oro pelo Açougue Rocha, Pai. Eu oro por todos que estão aqui junto com a gente aqui na Rádio Doraito Vale. Muito obrigado. Eu oro pela irmã Inês, por todos, Pai, todos que participam da rádio. Senhor, peço perdão, Senhor, quando a gente faz algo aqui na rádio, que tem pessoas que se escandalizam com a gente, que se afastam, param de mandar mensagens, Pai. Não deixe que eles parem, Pai, que eles possam entender, Senhor, que nem todo dia a gente consegue agradar a todos, Pai. Que elas possam continuar voltando a mandar mensagem. Tu sabe quanto que eu amo quando vem mensagem, Pai. Quanto que eu gosto quando vem mensagem. Abençoa cada um que mandar mensagem aqui para a rádio. Aqui pedimos, em nome do teu filho Jesus. Amém. Amém, Eliane?
4: Amém.
1: E o louvor que a irmã Quitéria muito gosta de ouvir é esse aqui, ó. Senhor, não deixa meu barco afundar. É um louvor que ela gosta. Então a gente solta aqui também, porque ela gosta e claro que a gente canta junto. Amém? Glória a Deus. Bora, família.

Glória a Deus, né, gente? Tenho certeza que ela gostou desse hino. Ela ama esse hino, né? Que maravilha. Canta junto, dona Quitéria. Se não pode ir com a garganta, canta com o pensamento.

0: Glória a Deus, que maravilha, né? Aí você diz, ah, irmão Eloy, mas esse louvor é um louvor de tal igreja. Aí eu não vou cantar isso, eu não canto. Ah, aí daqui a pouco você conseguiu viver a vida eterna, né? Vai viver lá no céu. Na vida eterna, nós vamos ter oportunidades, eu e você, de estar cantando, adorando a Deus assim, diz a Bíblia. Ou a Bíblia está errada? Hã? A Bíblia está certa ou a Bíblia está errada, Eliane?
1: Está certa.
0: Hã? Não, tem coisa que está errada, mas vamos dizer que lá no céu, lá, né? Nós vamos estar lá no céu, todos nós aí, junto lá, e de repente assim, Jesus, assim, ó, assim, ele pega e fala assim, ó, quem lembra de um hino que pode adorar com um hino aí, muito lindo? Aí, por exemplo, uma igreja vai cantar, segura, Senhor, segura, aí eu não vou cantar esse hino porque aquilo lá na terra era de tal igreja. Ei! Por causa disso que a rádio não puxa para igreja nenhuma, porque lá no céu nós não somos de nenhuma igreja, sim, somos de Jesus. Nós torcemos que todas as igrejas estejam lotadas e que os bares esvaziam. Ah, o dono de bar precisa sobreviver, precisa. Então abre uma lanchonete, mas fecha o bar. Amém? Porque infelizmente muitos homens gastam seus dinheiros com as bebidas, enquanto em casa falta um leite para o filho, enquanto em casa falta um alimento bom. Ele está lá na frente do bar, lá e churrasco, em casa a esposa comendo arroz com ovo quando tem para os filhos. Então, me perdoe, se você que acha errado, vai ter com Jesus. Amém? É por isso que tem pessoas que se afastam da gente. Quando a gente fala assim uma verdade, parece que é escândalo, quando machuca e não pode falar isso. Me desculpa, mas eu não sou negligente. Eu sei porque eu vendi muita bebida. Eu vendi bebida desde Santa Terezinha, em Santa Catarina, até Rio do Sul. Todas as cidades, desde Taió, Rio do Campo, Salete, Mirim Doce. Vamos botar mais cidades aí junto aí, vamos? Agronômica, Agrolândia, Trambudo Central, Braço Trambudo, Rio do Oeste, Laurentino, né? Rio do Sul. A gente vendeu bebida por tudo aí, ó, né? E, claro, sabe bem certinho o que as pessoas fazem num bar. Tem pessoas que não misturam as coisas, que vão lá simplesmente para tomar uma Coca-Cola, algo assim. Não estou fazendo propaganda para nenhuma marca de refri também, que eu evito refri, mas tem pessoas que vão lá e lá carecem os bons, enquanto a família perece em casa. Chega em casa, ainda são capazes de agredir filhos e esposa aí também. E eu sou contra isso, contra, profundamente contra aí, tá bom, família? Deus abençoe grandemente, né? Quem mais está aqui junto comigo aqui também, mandando aquele alô especial? Edna Spredman. Ah, tem antes, mensagem antes aqui, ó. A Maria Neumann. Bom dia, povo abençoado de Deus. Bom dia, Maria. Dá bom dia para Maria Eliane.
2: Bom dia.
0: Bom dia, né? A Eliane está se programando que hoje à tarde ela tem que ir para Rio do Sul lá para tentar. Ore por ela para ela conseguir ter o seguro-desemprego dela, né? Deu tudo certo lá para ela dar a entrada. Tomara que dê certo. Ela recebeu o seguro de direito dela, que ela nunca pegou, né? É, na cor, Serapião Filho, junto com a gente. Bom dia, Varão.
3: Bora, Eloy. Já depois do café, já estamos na rua, Eloy. Conectado, o radinho aqui, desliguei o rádio do carro, né? E estou só com o celular ouvindo a Rádio da Benção, né, Eloy? Então, Eloy, Florianópolis, complicadíssimo, transferir de casa aqui, Eloy, complicadíssimo. Eloy, o mar está... Um espelho, mas tá complicado o trânsito da entrada e saída das pontes Colombo Salles, de Silveira, Sem Luz. Hoje é azul, muito bonito, Florianópolis hoje, graças a Deus. Então, Eloy, firme, segue por aí, são 9 horas e 40 minutos, Eloy aqui no meu e no teu.
0: 9h52.
3: No teu. Aí, queria dizer aí, o pessoal contribuiu, Eloy, a gente não fica chato, tá pedindo, não é para o Eloy, é a manutenção da rádio, pessoal, colabora, irmãos e irmãs, colabora aí com 5, 10, 15, 20, 30, se sentindo no coração, para nós manter essa rádio aí, a gente tá comunicando aí diretamente aí com o nosso irmão Varão Eloy e a sua esposa Eliana, Cauane e a netinha. Você viu, eles estão sentados na mesa de locução, fazendo o melhor para nós, alegrando as manhãs. Nossa, gente, colabora, pelo amor de Deus. Não é pelo Eloy, é para nós, a rádio pertence a nós. Se nós colocasse aí tantos né? E a rádio tá aí, ó, tá no ar. Pensa bem, uma pessoa que não tá ganhando nada, só tá fazendo o melhor para nós. Temos que dizer assim, Eloy e a tua família, gratidão por manter essa rádio no ar. É uma rádio que não tem propaganda, não tem futebol, não tem política. É uma rádio totalmente diferenciada, o povo de Deus. Vamos colaborar, pelo amor de Deus. Gente, essa rádio aí é uma bênção, é a única. Você pode revirar tudo, tudo. Vê se você vai encontrar uma rádio diferenciada dessa, aonde o locutor e a locutora conversam com a gente, manda um abraço, manda uma bênção, manda um testemunho. Gente, isso aí é obra de Deus na nossa vida. Vamos colaborar, pelo amor de Jesus Cristo. Bora, Eloy. Falei tudo. 9h41 em Florianópolis. Eloy, vamos animar essa manhã de quarta-feira.
0: Glória a Deus.
3: Que bênção. 8 de julho. Alô, alô, alô, povo de Deus. Alô, Moacir. Alô, Moacir, câmbio.
0: Câmbio. Ô, bênção de Deus, obrigado, Monacor. É assim, né? A gente está aqui tentando fazer o melhor. A gente se entristece quando pessoas acham que a gente está falando algo para ofender ou machucar, de jeito nenhum. Não queremos machucar aqui ninguém. Queremos que todos se sintam bem aqui na rádio. Queremos mostrar para as pessoas que eu fui criado de uma forma, eu quero falar aqui para vocês, né? É, quero falar aqui de um jeito para vocês aqui, ó. Eu fui criado de um jeito que, quando vi uma pessoa evangélica, eu achava que era muito, muito chato ser evangélico, né? Que ela não podia se divertir, ela não podia, ela tinha que estar toda hora quietinha, toda hora daquele jeito. E ela não conseguia, daquele jeito ela não conseguia trazer essas outras pessoas para o programa evangélico, porque era daquele jeito. E a Bíblia diz por algum lugar que, por você ser evangélico, você tem que ser sério, você não pode brincar. Pelo que eu aprendi, até Jesus brincava e brincava muito com os discípulos quando assim dava tempo, na hora certa e no momento certo. Então, vamos brincar, né? Vamos brincar, vamos fazer tudo novo, de dentro para fora, tudo novo, que Deus possa simplesmente abraçar o teu coração nessa manhã e fazer tudo novo, eu creio. Amém? Deus abençoe grandemente, né? Edna Spreadman, junto com a gente, primeiramente, irmão Nacor, obrigado por essa mensagem, obrigado por esse apelo, pedindo aqui ajuda pela rádio, gratidão, em nome de Jesus, a vocês que apoiam a rádio. Se fosse de uma igreja, com certeza a gente teria o salário, né? Mas aqui não, nós estamos aqui simplesmente levando aqui, ó, sem salário, né? Estamos levando a Rádio Dourado do Vale aqui, ó, torcendo que dê certo para todo o tempo, está conseguindo quitar as dívidas, está muito difícil agora com a esposa, que foi desligada do emprego também. Então, mas eu creio que os irmãos vão continuar contribuindo e a gente vai vencer, eu creio, tá? Edna Spreadman, na paz do Senhor, amados, estou em casa hoje, na escuta, toco louvor pela manhã com Ivonaldo Albuquerque, quero ouvir e oferecer para todos os ouvintes e para vocês abençoados, né? Glória a Deus. Então, como eu já estou aqui, como diz, um bom tempo falando, eu vou falar aqui só mais 4 minutinhos aqui, vai dar tempo, vou pegar mais um áudio do irmão Nacor, porque está vindo a mensagem do pastor Mauro, está na hora da mensagem dele, né? Então vou botar mais um áudio aqui, eu vou pular o áudio do irmão Nacor, e vou botar o áudio do meu amigo Paulo, lá de Concórdia, também ouvindo aí. Bom dia, Paulo, como é que tu tá?
1: Paz do Senhor, meu povo.
0: Paz
1: do
0: Senhor, varão.
1: Deus abençoe vocês nessa manhã, Deus nos abençoe. Que a graça de Deus esteja sobre nossas vidas, que o guiar do Espírito Santo caminhe conosco nesse dia. Que Deus possa abençoar a cada um de vocês, meus irmãos. Que Deus olhe para a necessidade de cada um de nós, que Deus venha contemplar as nossas orações, os nossos pedidos, mas também que nós venhamos a ser obedientes e fazer a vontade de nosso Deus. Que Deus abençoe a cada um, aquele que está trabalhando, aquele que está em casa, aquele que está lá na rádio, fazendo o programa nessa manhã maravilhosa. Que Deus abençoe a cada um de nós, que Deus é o nosso Pai, Ele pode prover todas as coisas na nossa vida. Um abraço do irmão Paulo, que ele concorde para cada um de vocês aí. Deus abençoe.
0: Glória a Deus, irmão Paulo. Que Deus abençoe as tuas viagens, né? Nossos amigos caminhoneiros aí também. Guarda livre de todo mal. Guarda sua esposa lá no hospital também, com muita saúde. Gratidão pela vida de vocês. Gratidão. Eu não tenho nada a dizer, senão dizer obrigado. Obrigado de coração, né? Eliana, agradece o irmão Paulo. Agradece também o irmão Nacor por essa mensagem que ele trouxe.
2: Obrigado, irmão. É muito importante a participação de vocês, sempre.
0: Glória a Deus, né? Glória a Deus mesmo. Eu estou muito feliz porque tem gente do Sul, tem a irmã Sônia Regina que já mandou áudio lá de Montenegro, Rondônia, e parece que está esfriando mais, Eliane.
2: Tá.
0: Aumenta mais um, acenda mais um negócio desse do aquecedor aí.
2: Está esfriando mais?
0: Ela está perto do aquecedor, mas aqui do lado de cá está frio.
2: Ah, mas eu estou gelada aqui.
0: Ai, ai, ai, que benção, né? Olha a hora certa, são exatamente 9 horas e 58 minutos, virando 9 horas e 59, já virou? Então, até chegar essa mensagem para você, falta exatamente, já deu, tá quase, tá 30 segundos de delay até chegar a mensagem estando em você, né? Lembrando que mandando abraço especial pro pessoal lá da NER Fretes, né? Deus abençoe grandemente aquele irmão que tá participando hoje a primeira vez da rádio, o irmão Nivaldo Albigaus. Me explica direito esse nome, hein? Que é alemão, cruz, é isso aí, o que que é, né? Fala pra gente o que que é esse sobrenome teu ali, pra gente falar certo aqui também, amém? Vamos então ver aqui o que o pastor Mauro Svelling fala pra nós nesta manhã. Lembrando, pastor Mauro Svelling, que ele é pastor. Tem mais dois áudios dele aqui? Eu não tinha visto, irmão. Já respondo teus áudios aqui, não tinha visto, varão. Que bom que está aí ouvindo. Deus abençoe, tá? Deus abençoe nas estradas aí também. Guarda livre todo mal. Nossos amigos caminhoneiros, dão uma dica para vocês. Usem o Bluetooth. Joga pro som do caminhão, do carro aí. Vai ficar bem melhor a qualidade de áudio e de som aí, tá? Obrigado de coração mesmo, família. Tá, um abraço especial aqui para vocês, tá? Meu, tem gente mandando mensagem no particular, eu não vi. Aham, aqui ó, que benção, né? 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
0: 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Mas agora, enfim, vamos ver o que o pastor Mauro Svelling mandou para nós. Então, lembrando, pastor Mauro Svelling da Igreja Confissão Luterana, a rádio que ela é a favor que todas as igrejas participam aqui da Rádio do Direito Vale, mas enquanto os outros não querem, nós estamos muito felizes aqui com o pastor Mauro Svelling trazendo aí também. Torcemos aqui que logo o pastor Jair pode estar trazendo mensagem aqui também, a pastora Mari também trazendo mensagem, a mãe Gessi, que é de lá da igreja Geração Eleita, já trouxe mensagem para hoje também, glória a Deus, e claro, é muito bom você estar aqui participando também, né? Pastor Mauro Svelling com o alemão Croza, que vem para nós aqui com muito carinho trazer a mensagem aqui no dia de hoje. Olha o que, que ele enviou para nós aqui nesta manhã.
4: Bom dia, sou pastor Mauro Svelling, da Igreja Evangélica de Confissão Luterana no Brasil. E a cada dia, a cada manhã, eu tenho o privilégio de poder chegar até você e trazer uma palavra de fé e esperança. Hoje eu quero quero convidar você a olhar para os propósitos da sua vida. O que você, o que eu, o que nós temos feito para alcançar esses propósitos? Como nós temos nos posicionado diante das adversidades, das dificuldades? Como temos celebrado nossas vitórias, nossas conquistas? Eu falo isso, meu irmão e minha irmã, porque quem tem um propósito não desiste no meio do caminho. E você quer um modelo de inspiração? Olhe para Jesus. A vida de Jesus, desde a sua concepção até a sua morte, foi uma dificuldade atrás de outra dificuldade, uma prova atrás de outra prova, uma renúncia atrás de outra renúncia. Jesus tinha todos os motivos para desistir da sua missão, do seu propósito, mas ele permaneceu firme. Por isso, meu irmão, minha irmã, as lutas podem tentar parar você e a mim. As dificuldades podem atrasar os nossos passos, mas nada, nada pode impedir aquilo que Deus determinou para a nossa vida se nós decidirmos permanecer fiel. Porque nós podemos desistir. Mas se a nossa escolha for andar com Deus, viver os propósitos de Deus, então nenhuma dificuldade vai fazer com que a gente desista desses propósitos de Deus. Querem alguns exemplos? José. José tinha um propósito e enfrentou a rejeição, a prisão e a injustiça. Mas ele não desistiu. Ele não procrastinou, ele não se vendeu, ele não abriu mão daquilo que ele tinha certeza que era o centro da vontade de Deus. E o que dizer do grande rei Davi? Ele também tinha um propósito e enfrentou gigantes, perseguições e desertos. O processo foi difícil para ambos, para você, para mim, para nós. Mas como para aqueles dois homens, o propósito foi maior, assim também o propósito precisa ser maior na nossa vida. Talvez você não entenda tudo o que está vivendo hoje. Mas Deus não perde o controle da história. Tudo o que nós precisamos é andar com Ele. E quando nós andamos com Ele, então cada etapa, ela está cooperando para o cumprimento dos planos que Ele tem para a nossa vida. Para você, meu irmão, minha irmã, que está me ouvindo agora e que talvez esteja pensando em desistir. Não faça isso. Não abra mão da presença de Cristo na tua vida. Não abra mão de viver os propósitos de Cristo na tua vida. Permaneça firme. O propósito de Deus, ele não morreu. Ele continua escrevendo capítulos que você e eu ainda não vivemos. E tudo o que Deus faz, olhem para o início da criação, é bom, é maravilhoso, é sublime. E por isso, meu irmão e minha irmã, quando Deus estabelece um propósito, Ele também libera as forças necessárias para cumpri-lo. Pense nisso. Reflita sobre isso antes de chutar o balde, de desistir, de desanimar. Você acordou hoje, você está vivo. E Deus não tem só uma intencionalidade contigo, Ele tem um propósito contigo, meu irmão, minha irmã. Ele quer ver você feliz, realizando seus sonhos e projetos, porque através dele, ou deles, Ele também será honrado e glorificado. Pense nisso, reflita sobre isso e tenha um bom dia hoje. Amém.
0: Amém, glória a Deus, obrigado pastor Mauro Svelling, muito obrigado ao seu Santo Crema, né? 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A pedida é de Edna Spreadman, pela manhã te buscarei com o Ivonaldo Albuquerque, essa ofereça também para todos que gostam de louvores com o Ivonaldo Albuquerque. Bom dia!

0: canção linda, né? Quem gosta muito dessas canções é o meu amigo Nacor Serapion, Nacor, Nacor, olha a hora certa, 10 horas, do... tá entre 12 e 14 minutos ali, né? Deus abençoe grandemente, em nome de Jesus, amém? Glória a Deus. Que bom que você está aqui junto com a gente, né? Hoje o Monacor mandou áudio, não puxou a descarga junto lá também. Eu tenho que me explicar que ontem, bem certinho, deu barulho. Tchua! Eu acho que... Qual que é o nome do passarinho de lá, o Piliquito? Não, eu não consigo falar o nome. Calapsita, quase foi junto, né? Cada descarga. É Piliquito, é Piliquita dele
1: pirulito.
0: Lá.
1: Pirulito.
0: Quase... Ah, Pirulito. Fala perto do microfone, Eliane.
1: Pirulito.
0: O que, que é Pirulito?
1: A calopsita?
0: Piriquito, ele fala, não é Pirulito. É Piriquito, é Pirulito, irmão Nacor. Bom dia, Nacor, fala aí.
2: Alô, alô, pastor Lindolfo. Alô, alô, pastor Lindolfo Câmbio. Bom dia, meu irmão. Tudo na paz do Senhor, glória a Deus. Alô, alô, Eloy. 9:50 na grande Florianópolis. Então, Eloy, a gente tem que agradecer mais a Deus, né, Eloy, por estar vivo, né? Uma quarta-feira abençoada. Temos que tomar um café, comer, almoçar.

0: jantar, temos um teto. Enquanto muitas vidas foram ceifadas, né, Eloy? Muitas vidas foram ceifadas lá na Venezuela e também na China, né? O ser humano, né? O ser humano é um homem teimoso, mexe na natureza, destrói tudo. A ganância, Eloy, a ganância do ramo imobiliário. Então, tá acontecendo essas tragédias. Então, aqui no Brasil, Eloy, nós demos graças a Deus, botar o joelho no chão na parte da manhã, levar a mão para o céu, colocar o rosto no chão, agradecer a Deus, porque a gente tem tudo, Eloy, tem tudo. Tem tudo, a bênção, né, Eloy? Agradeço muito, Eloy, para tua família, muita gratidão, Eloy. Que Deus abençoe muito a tua vida, Eloy, muito, muito mesmo, com bastante saúde. Alô, dona Quitéria. Alô, dona Quitéria, câmbio, dona Quitéria. Daqui a pouco a senhora sai da cama, isso aí é mudança de clima, garganta, né? Então, mas faz parte, né? A gente vai chegando aí aos 90 anos, como eu já estou quase chegando. É a imunidade, né? A gente tem que tomar aquele suquinho de laranja, comer umas frutinhas, não comer muita porcaria. O Eloy tem ali, o Eloy tem a receita, né, Eloy? O Eloy passa todo dia a receita. Não tomar medicamento aí, ah, vou lá comprar um não sei o quê, sem um médico autorizar. Então, vou enchendo, vai para a internet, compra aquelas porcarias, que ele é só farinha. Aí come o dinheiro da gente e nada faz. Então o Eloy é um homem vivido, experiente. O Eloy já teve em várias guerras, né, Eloy? Várias guerras espirituais. Então ele sabe
1: Ah, tá,
0: passar
1: espiritual.
0: receita. Alô, dona Quitéria. Então, Eloy,
1: Ah, fala
0: vamos
1: aí.
0: lá ligar o povo de Deus. Eloy, mais um dia. Vamos rodar aí. Escudo! Escudo! Alô, Eloy! 9 horas e 53 minutos na Grande
1: Dez
0: Florianópolis,
1: horas e 16 minutos,
0: com
1: está atrasado,
0: 20
1: meu querido.
0: pessoas conectadas no meu
1: No teu,
0: dispositivo.
1: né? Imagina os
0: Alô,
1: outros.
0: Eloy, câmbio!
1: Glória a Deus, obrigado de coração, mão na cor, Deus abençoe. Ele já mandou mais áudio aqui respondendo, né? Tem a irmã, já está vendo pessoas gravando aqui também. Obrigado de coração, né? Agradecer de coração o nosso irmão que acabou de ser adicionado lá no grupo, lá de Benedito Novo, lá perto do restaurante Greenberg, né? Ele falou aqui para nós o nome do restaurante, o irmão Nivaldo. Irmão Nivaldo que estava lá no dia, lá junto com a irmã Noeri, lá na matança do porco, né? Deram lá uma anestesia no porco, ele correu 1 quilômetro e acabou a bateria. Aí cansaram o porco, né? Ô, glória! Foi bênção, né? Deus abençoe grandemente em nome de Jesus, sua família. Obrigado de coração. Irmã Noeli, e aí, conseguiu desmanchar lá o rancho? Rancho não, a casa para fazer outra casa? Conseguiram? Deu tudo certo? Meu, gente, olha que foto linda aqui de um sol forte, lindo, lá em Montenegro, Rondônia. Olha só, tem áudio chegando de lá. Irmã Sônia Regina, bom dia.
2: Hoje o dia amanheceu lindo, maravilhoso. Bom dia, Marlói. Bom dia, Maliano. Paz Senhor para todos. Que Deus abençoe a vida de vocês. Eu estou desde as 6 horas aqui ouvindo a rádio. Eu choro, canto, louvo.
1: Glória a Deus, né?
2: É uma benção essa rádio na minha casa. Tenho compartilhado muito. Que Deus abençoe essa quarta-feira abençoada na vida de todos vocês. Vocês é uma benção. Por isso Deus escolheu vocês como cabeça, não por cauda.
1: Glória a Deus.
2: Continua assim. Vocês são a luz que brilha nas casas das pessoas. Nem Jesus agradou todo mundo. Mas eu amo quando vocês estão dentro da minha casa, 24 horas por dia. A paz do Senhor, que Deus abençoe esse dia lindo e maravilhoso. Eu sei que aí está frio. Aqui tá ventando fresquinho, mas no meio do dia esquenta. Mas eu agradeço a Deus que tudo é obra da mão do Senhor.
1: Amém.
3: Amém.
1: Glória a Deus. Manda um abraço para a senhora Regina,
3: Abraço,
1: Eliane.
3: irmã.
1: Deus abençoe.
3: Aqui tá frio,
1: Tá
3: não
1: frio, né?
3: saiu o sol ainda.
1: O sol tá aparecendo das nuvens lá na barragem, lá. Tem sol. Opa! Saiu água da barragem? Peraí, deixa eu me
3: Não.
1: levantar aqui, ó.
3: Tá saindo.
1: Já tá começando a aparecer os pastos nas barragens. Glória a Deus, né?
3: Na
1: Amanhã vamos.
3: barragem.
1: Na barragem, né? Amanhã já não tem mais água na barragem aí, ó. Glória a Deus, né? Tivemos livramento, tá, família? Lembra, a gente ia fazer o evento agora, dia 12, agora, né? Porque desistimos por causa do medo da enchente, nem deu enchente. Tava muito em cima mesmo também, foi um livramento para nós também, né? Glória a Deus, né? Glória a Deus, que dá para ver os pastos na barragem Sabachão do Jali também. Glória a Deus. Amém? Bora lá, família. Olha a hora certa aí, 10 horas e 19 minutos. Tem mais participação. Deus abençoe grandemente. Eu tenho que alcançar todo mundo, senão não vai dar tempo de mandar todos os alôs aqui, né? Quem está aqui junto com a gente aí também, Eliane.
3: Ah, o irmão Ederley.
1: Não, tem a Maria Luísa, tá frio aqui, Deus abençoe. O Irineu da Silveira, lá de Vitor Meirelles.
3: Tá onde?
1: Tá no grupo lá. Um grau a temperatura lá em Vitor Meirelles, também frio, né? Ele mandou bom dia, bem friozinho aqui hoje, kkkk.
3: Isso por volta das 6 horas, agora já tá melhor.
1: É, da volta das 6 horas, né? Eu que eu não sei mais, eu não sinto meus dedos do pé aqui assim, o aquecedor tá pro lado da Eliane. Pra não deixar ela ficar com frio.
3: Tá indo lá pra ti.
1: Mas tem, tá, tem MDF aqui, ó. Não chega lá. Aqui é uma gaveta, ó. Tô com os pés lá no frio. Deus abençoe grandemente, né? Quem mais tá aqui? Ah, eu tô de chinelo, cara. É. Cadê a pantufa, mozinho? Aqui, ó, ele mandou assim. A quem mais tá junto aí, Eliane?
3: A Armanice, esse aqui tu já leu, né?
1: Armanice, não. Manda
3: bom
1: aí.
3: Bom dia, povo abençoado. Que Deus abençoe grandemente a todos, em nome de Jesus Cristo.
1: Amém. Glória a Deus. Obrigado, Manice. Deus abençoe. Irei muito para vocês na madrugada. Deus abençoe grandemente, em nome de Jesus, né?
3: Aí tem o áudio do Irmão na Cor.
1: Irmão na Cor, mandou o áudio de novo. Irmão na Cor, hoje eu acho que o periquito voou. O periquito voou para o lado de lá essa noite aí, né, Irmão na Cor? Deus abençoe grandemente, né? Glória a Deus. Ele mandou mais um áudio aqui, vamos ver o que ele mandou.
4: E segue a programação ao vivo diretamente de Taió, Santa Catarina, lá no Alto Vale, com a família Eloy. Eloy, a sua esposa Eliane, Cauane, netinha. Bora, Eloy. 10 horas e 10 minutos. Segue a programação ao vivo. Não é gravação, é ao vivo. Alô, dona Quitéria. Melhorou da garganta? Alô, Moacir Câmbio. Alô. Pessoal de Indaial, dá um glória aí, dá um glória. A rádio precisa de audiência e estamos conectados. Estão todos conectados nesse exato momento com 20 pessoas aqui no meu aplicativo. Aqui diretamente de Florianópolis. Alô, Eloy. Qual é o cardápio de hoje, Eloy? Aí, na hora do almoço, dá um alô para nós, Eloy. Se der, dá um tempozinho aí, pega aqui o helicóptero aqui do pastor Marco Velho, a gente dá uma chegadinha aí para saborear as delícias da culinária da senhora, sua esposa Eliane e a Cauane. Eloy, tá muito frio por aí, você não falou nada, tá frio. Se você hoje ia dar um mergulho lá na represa, não deu. Conta para nós, Eloy, conta para nós. Alô, estimado, aqui de Florianópolis, Paulo Crente, que não apareceu mais, eu vou passar na tua casa, Paulo, hein? Quero saber o que é que tá acontecendo aí.
1: É isso aí, vai lá, irmão.
4: Alô, Hélio. Lá de Barra Velha, Hélio da Barra Velha.
1: Tá ouvindo também, né?
4: O Rito Santana já chegou do trabalho na madrugada. Deve estar escutando, né, Rito? Rito é lá de Jaraguá do Sul.
1: Aquele abraço,
4: Santana. Pessoal, Rito. Alô, Rito, sai da cama, hora do cafezinho, abre aí a janela para entrar esse som maravilhoso e aumenta o som na rádio Adorai Alto Vale. O Eloy tá lá. Alô, Eloy, câmbio.
1: Deus abençoe, irmão na Cor. Tá frio, tá muito frio aqui. A temperatura aqui ficou entre 1 a 3 graus, né? Nessa manhã aí também. Não vi direito ali a temperatura.
3: Agora tá 7.
1: Agora tá 7? Lá fora, que aqui dentro deve estar uns 3 ainda. A Melânia de Salete junto com a gente aí também. O Senhor te abençoe e te guarde. As metas são nossas, os planos são de Deus. Bom dia. Deus abençoe grandemente. Tem mais um áudio aqui?
5: Bem-vindo, irmão Nivaldo.
1: Opa! Essa aqui eu mandei aqui pro Nivaldo, tava ali junto, né? Vamos de louvor, vamos de canção. Aí depois tem uma mensagem com a irmã Irma Sartotti aí também, já chegou junto com a gente. Muito bom dia, né?
3: Ele pediu o cardápio de hoje, nem eu sei ainda.
1: Não sabe o cardápio de hoje, Eliane?
3: Não.
1: Meu Jesus amado, né?
3: Hoje tem que ser tudo correndo, porque nós temos que sair do sul.
1: É verdade, então, bora lá. À noite, às 18 horas, a gente quer estar aqui com vocês aqui, né? 18 horas com louvores antigos. Hoje é quarta-feira, tem live lá de volta no TikTok. Preciso de vocês, participem lá junto, tá? Deus abençoe. Abraço pessoal pro pastor Adriano, lá de Polônia, São Paulo, que eu ouvindo. Deus abençoe, pastor Adriano, a irmã Poliana, ela também, sua esposa. Deus abençoe grandemente, em nome de Jesus, né? Glória a Deus. Um louvor lindo para mim e para você aqui também. Que louvor, Eliane, que louvor que tu gosta. Abraço para Rosângela e para Ademar. Saudade de vocês, Rosângela, Ademar. As filhas aí também, né? Estão sumidinha. O Rodrigo tá aí ouvindo também, Rodrigo? Bom dia, Rodrigo. Facção da Isolde aí também, bom dia. Marlova dos Santos tá aí ouvindo. Marlova dos Santos tá mais fina que o Subiu de Papudo, né? Aquela, qual é que é? Ozenbein, como é que é o nome daquela?
6: Ozempic.
1: Ah, tá. Ozenbein é o...
6: É,
1: o
6: é a banha tua.
1: É joelho de porco. Ozenbein é um prato de receita alemã, né? Ozempic. Quando isso dá o revertério, gente, tá, tenho medo. Muita gente usando isso aí. Eu não tenho coragem. Não tenho coragem e não deixei...
6: Não tem coragem, não tem dinheiro.
1: Também, não tem coragem, não tem dinheiro, né? Mas para quem tem dinheiro, faz o que acontecer, né? Então, bora de louvor. Um louvor lindo para mim e para você aqui também. Já que ninguém não pediu, eu vou oferecer um louvor aqui com o Júnior para vocês. Todo mundo gosta do cantor Júnior aí também. Esse louvor lindo aqui também, aqui, ó. Com o Júnior. Não é Fábio Júnior. Não é Fábio Júnior, não. Cadê o Júnior? Júnior, tá acordado? Júnior. Ô, Júnior, tá acordado, Júnior? Isso. Quero mais de ti. Esse louvor que é lindo aqui pra gente também, mas eu vou botar outro aqui, ó. Mais de ti, não. Eu quero mais de ti, não. Outro louvor com o Júnior aqui. Vamos achar outro aqui com ele aqui, ó. O que que ele pode cantar aqui? Além da Vida.
7: O Elis Júnior. Apaixonado.
1: É dele sim, mas a gente não quer um desse aí não, né? A igreja crê no teu sangue, com o Júnior. Cadê as crianças? Sentido

0: Que maravilha, né? Ô, Maria Luísa Busqueto, cadê você? Tá se mandando mensagem hoje, não tá? O que que aconteceu, Maria Luísa? Fala aí, Maria Luísa, câmbio. Deus abençoe, vocês estão me ouvindo, obrigado de coração pelo carinho. Bora lá, olha a hora certa, 10 horas, 30 minutos, estamos aqui junto aqui, ao vivo aqui também, né? Gratidão. Quem tá aqui junto com a gente aqui também, mandando aquele alô? O que que tá tocando aqui que eu não tô vendo? Tocando dois louvor, não vi, família, não vi, né? O retorno tá baixo aqui, não tinha visto, tá tocando o louvor, me perdoe, tá, família? Edelei de Jesus, tá aqui junto com a gente aqui também, lá de Vitor Meirelles, bom dia. A alegria do Senhor é a nossa força, a paz do Senhor, né? Que benção. Ele mandou aqui, ó, a paz do Senhor, irmão Eloy, irmã Eliane, todos os ouvintes, quero pedir o hino, foi ele com Zé Marco e Adriano, já tá copiado aqui o louvor aqui, então já tá aqui prontinho para você poder tá ouvindo já o louvor, já, depois da mensagem com a irmã Irma Sartotti. Bom dia, Irma Sartotti, alles gut, ja, wie gehst du, Lemoa Croza, e Liberty, ah? Só ela sabe o que eu falei.
1: Bom dia, na paz do Senhor, querida família da Rádio Adorai Alto Vale. Um abraço para todos que estão ouvindo essa rádio nesta manhã de quarta-feira, manhã fria, gelada mesmo aqui em Itaió. Eu quero pedir oração para o esposo da irmã Alda, que fez essa cirurgia muito delicada, também pela irmã Marta Pereira, que já por 2 semanas seguidas foi internada por 3 dias cada vez para tirar água do pulmão. Ela é minha vizinha, ela já tem 78 anos, a idade da irmã Quitéria, né? Uma boa melhora para a irmã Quitéria também, né? Porque com essas friagens nós temos que se agasalhar muito bem, porque é fácil de pegar essa gripe safada. Também quero pedir oração pela Jaciara, que é a nossa filha, a caçula, está com úlcera, pedra nos rins, tireoide alterada. Tem que comer bem pouquinho, porque vomita em seguida. Eu falei para ela que eu iria fazer o remédio para as pedras no rim, né? Que eu tenho as plantinhas aqui, então bato no liquidificador. Ela disse, mas mãe, eu não posso tomar, eu faço assim todo dia um vidrinho, uma garrafinha de coca de 250 ml. E seria para tomar numa vez, mas ela disse, eu tenho que tomar um golinho, parar, depois de novo, assim sucessivamente. O Senhor vai entrar na vida dela para, mesmo assim, solucionar esses problemas. Eu quero dizer para muitos irmãos, muitas pessoas que estão ouvindo essa rádio maravilhosa, aceite a Jesus nesta manhã, porque o amanhã não nos pertence. Não sabemos se amanhã estamos vivos, né? Feliz aquele que busca o céu enquanto anda na terra. Se não aceitarmos Jesus Cristo como Senhor e Salvador de nossas vidas, não podemos ir para o céu, porque Ele veio na terra, ficou aqui 33 anos, deixou o seu exemplo, a sua palavra, no final entregou a sua vida por amor a nós, pecadores que não merecíamos, mas Ele fez para que nós tivéssemos vida e salvação. Então vamos valorizar, foi um favor imerecido que Ele fez por nós, esse Jesus querido. Eu estou apaixonada por Ele. glórias a Deus. Eu também quero pedir, irmão Eloy, um grande abraço para você, para a irmã Eliane, aquele hino, meu amigo, hoje tu tens a escolha, vida ou morte, qual vais aceitar? Amanhã pode ser muito tarde, hoje Cristo te quer libertar. Amém? Um grande abraço. Uma ótima programação. Estamos 10 horas e 18 minutos. Que nem diz o irmão. Olha a hora, Eloy, o irmão na cor, né? Ele sempre desperta nós para o horário atual, né? Tá bom? Um grande abraço, Deus vos abençoe.
0: Amém, glória a Deus, irmã. Irmã Sartotti, né? Que Deus te dê força, né? Calma, eu entendo tudo isso, né, irmã? Como trabalhar de Deus na vida da tua filha, tá? Confia em Deus, se alegre em Deus, que a vitória vai vir, tá, irmã? Deus quer te ver alegre, que nem tu é, quer te ver pra cima. Nunca vimos tu com a tão abatido com a mensagem assim, né? Pedindo oração para essas pessoas, eu vou estar orando. Já tenho pedido aqui bastante dias já a oração pelo irmão, pela esposa da irmã Alda Blanc. E claro, também por outras pessoas também que aqui pediram oração, né? Deus abençoe grandemente em nome de Jesus, amém? Eu vou achar assim aqui para vocês. Em seguida, eu toco o louvor com o Irineu. Não, como é que é o nome? O Ederley, né? Ederley. Deus abençoe. Meu amigo Luiz Miguel, Davi Lucas, muito frio aí, como é que vocês estão? Eliane, eu quero agradecer aqui de coração você. Então se despede do povo, deixar você preparar uma mistura, um almoço, preparar algo lá para nós lá, né? Então fale para ouvir.
2: Obrigado, povo, pela participação até agora.
0: E 18 horas, estamos aqui junto?
2: Talvez.
0: Se não voltar de Rio do Sul a tempo, não vou ter programa com 18 horas. Tempo,
2: tá bom?
0: Hoje tu vai fazer a live comigo, né? Hoje à noite, né?
2: Não.
0: Ah, por favor, por favor.
2: Aí é outra coisa, aparecer é outra coisa.
0: Aparecer é outra coisa, né? Então deixa o marido ficar mais bonitão, parece. Então tá. Tchau, Leandro.
2: Obrigado pela participação. Até amanhã.
0: Até amanhã, família. Bora lá, bora com muito louvor. Eu ainda continuo com vocês, sai daí não. Bora ouvir esse louvor que a irmã pediu, número 570 da Arapa Cristã, a última hora.

0: Oh, canção lindas, que benção, como é bom quando vocês escolhem as canções e as canções vêm assim, ó, muito bom, né? Ó, já ganhei uma foto aqui dos meus amigos Luiz Miguel Davi Lucas, que fio que tá aí, né? Olha o que eles mandaram pra nós aqui, ó.
1: Oi, Miguel, oi, eu sou o Davi.
0: Ô, Davi.
1: Eu quero pedir o hino. Osso de Cristo, Lucas, Rock Gabriel.
0: Qual que é o nome do hino?
1: Osso de Cristo, Lucas, Rock Gabriel.
0: Eu não consegui entender o nome do hino, só vi que é Lucas, Rock Gabriel. Obrigado, Davi. Deus abençoe Luiz Miguel, estão aí, né? Sai do piso, tá muito frio o piso. Bota um paninho pra sentar em cima, tá muito gelado o piso aí. Estão tomando banho de sol, mas sentado no piso, né? Bom, criança é criança, não adianta, né? Você pode botar um pano, eles vão sentar no chão, não adianta. Isso aí que aumenta a imunidade deles. Parabéns, Deus abençoe, né? Obrigado, Mamiri, já tá digitando o nome do hino aqui também. Deus abençoe grandemente, né? Rosto de Cristo, nome do louvor. Muito obrigado. Deus abençoe meu amigo Luiz Miguel. Pastor Lindolfo, câmbio. Pastor Lindolfo, bom dia, bom dia. Ele veio visitar a gente aqui ontem, falou no estúdio aqui também, ontem à tarde, né? Foi benção, né? Deus abençoe. Pastor Lindolfo, bom dia.
2: Bom dia na paz do Senhor Jesus Cristo. Estamos aqui em Isaías, capítulo 11, que diz o texto em cima. O reino do Messias é pacífico e próspero. Glórias a Deus, né? Versículo 1. Porque brotará um rebento do trono de Jessé, e das suas raízes um renovo frutificará. E repousará sobre ele o Espírito do Senhor, o Espírito de sabedoria e de inteligência, o Espírito de conselho e de fortaleza, o Espírito de conhecimento e de temor do Senhor. Glórias a Deus, né? E deleitar-se-á no temor do Senhor, e não julgará segundo a vista dos seus olhos, nem repreenderá segundo o ouvir dos seus ouvidos, mas julgará com justiça os pobres, e repreenderá com equidade os mansos da terra. E ferirá a terra com a sua, com vara da sua boca e com o sopro dos seus lábios matará o ímpio. E a justiça será o cinto dos seus lombos e a verdade o cinto dos seus rins. Glórias a Deus, né? Aqui está descrevendo as qualidades espirituais do Senhor Jesus bem antes da sua vinda, né? Lá no livro de Isaías, lá no Antigo Testamento, está falando então da grandeza do Senhor, do seu poderio. Glórias a Deus, né? Aqui já está sendo profetizado a vinda do Senhor e o que ele viria fazer sobre a terra, e veio, né? Glórias a Deus, porque a palavra do Senhor, assim eu disse, através do grande profeta Isaías, brotará um rebento do trono de Jessé. Glórias a Deus, né? Então, Jessé foi o pai de Davi e Jesus foi considerado filho de Davi, né? O rebento da raiz de Jessé, quer dizer, do sangue, né? Ele veio do sangue de Jessé, ou seja, também de Davi, né? Do rei Davi, do grande rei Davi, né? Glórias a Deus, que foi segundo o coração de Deus, né? Glórias a Deus. Então, há tantos anos atrás, né? Assim, o Espírito de Deus, né? Profetizou através do grande profeta Isaías, que havia de acontecer e devia de ser assim, né? Glórias a Deus. Aqui fala sobre o espírito de sabedoria, o espírito de santidade, o espírito de inteligência e de conselho, né? E de fortaleza, o espírito do conhecimento, de temor do Senhor. Glórias a Deus. Aleluia. É esse grande Espírito Santo que está entre nós ainda hoje, né? Então, quando chegará o dia da vinda do Senhor, esse Espírito Santo que está sobre a terra irá sair, irá ficar então a terra, o povo da terra, sobre o domínio do inimigo, de Satanás e seus anjos, seus adeptos, né? E então, essa é a palavra que está já lá no final, né? Mais para Apocalipse, e nós podemos estudar lá, né? Glória a Deus. Falando mais um pouco aqui sobre essa profecia, né? Que veio segundo a palavra do Senhor, né? Diz ali no versículo 4, né? Mas julgará com justiça os pobres e repreenderá com equidade os mansos da terra. Glórias a Deus. E aqui no versículo antes ainda também, né? E deleitar-se-á no trono do Senhor, no temor do Senhor, e não julgará segundo a vista, né, dos seus olhos, nem repreenderá segundo os ouvidos dos seus, ouvir dos seus ouvidos. Então, é através do Espírito Santo de Deus, né, que está sobre esta terra, que o homem será julgado, né? Será ouvido. Então nós devemos observado, nós devemos de observar a palavra do Senhor conforme ela é, para que nós não sejamos pego de surpresa, né? Fazendo coisa errada, porque o Espírito de Deus está sobre esta terra. O Espírito de Deus, ele vê tudo e todos ao mesmo tempo, ele, né, ouve aquilo que você fala e ele esquadrinha o nosso coração. Ele sabe dos nossos pensamentos, ele sabe do que você é capaz ou não de fazer. Então não adianta nós querer enganar esse espírito, porque ele é um espírito de inteligência suprema. Né? Ele tem um conhecimento e superior a tudo e a todos. Não adianta nós querer enganar o Senhor de maneira alguma. Então serás, a palavra do Senhor já diz, né? Serás o teu sim, sim, e o teu não, não. O que passar disso é procedência maligna, diz a palavra de Deus, né? O que passar disso já não provém mais da palavra de Deus, não provém mais do Espírito Santo. Então, não adianta nós querer jurar uma coisa, né, que a palavra do Senhor diz, não jureis. Não jureis nem pelo céu, nem pela terra, né? Porque nós não temos condição, não temos poder de formar um fio de cabelo branco, preto, preto, branco, né? Então, não adianta nós querer jurar, serás o teu sim, sim, e o teu não, não. Nós devemos de falar a verdade, né? E não inventar história para depois nós cair na mesma teia, né? Ser pego de surpresa. Que a palavra do Senhor, ela é assim, ela é sim, sim, não, não. Então, se nós sair fora desse caminho, há um grande arrependimento para nós depois, né, cair de joelho, pedir misericórdia do Espírito Santo de Deus, pedir misericórdia a Jesus Cristo, para que nós retornamos para o caminho santo, para o caminho de Deus, o caminho qual Jesus um dia com seu sangue vem nessa terra nos formar este caminho de salvação, né? E devemos continuar nesse caminho de salvação, continuar nossa vida sendo ela, né, olhada para dentro de nós mesmo, né? Devemos parar, olhar onde é que nós estamos errando, o que nós estamos fazendo que entristece o coração do Senhor, e pedir perdão e voltar novamente ao caminho certo, né? Glórias a Deus, porque o Senhor, ele não tem por inocente nem aquele que chama o seu santo nome em vão. É, né? A palavra do Senhor diz lá nos 10 mandamentos, né? O Senhor não tem por inocente. Então, nós devemos de cuidar da nossa santidade, do nosso caminho, qual Deus um dia escolheu para nós trilhar. Ele disse, filho, eis aqui o caminho. Então, vamos seguir com amor, confiança, né? Um dia nós vamos chegar lá no trono da glória e tudo isso ficou para trás. Glórias a Deus. Amém. Fica esta palavra em nome de Jesus.
0: Muito obrigado, pastor Lindolfo. Deus abençoe grandemente a tua vida.
3: Lindolfo. Opa. Alô, pastor Lindolfo Câmbio. Bom dia, meu irmão.
0: Essa mensagem dele já passou, né?
3: Senhor, glória a Deus.
0: Alô, cadê a mensagem agora que eu não tô achando?
3: 9 horas e 50 minutos na grande Florianópolis.
0: Já foi essa mensagem, já foi. Pronto. Obrigado, pastor Lindolfo, por essa mensagem. Bora com esses louvores lindos que foram pedidos aqui. No meu amigo Davi Lucas. Louvor aqui, ó. Lucas Roque Gabriel. O rosto de Cristo, né? Cadê agora o nome desse louvor? Pois é, eu tinha pegado aqui o nome do louvor. E agora que sumiu de novo. Mas tio Eloy. Tio Eloy, acorda. Eu tô mandando mensagem pro pessoal aí que tá abandonando nós e que não tá mandando mensagem, tá? Daqui a pouquinho vocês vão estar ouvindo mensagem da gente aqui também, tá bom? Deus abençoe grandemente, em nome de Jesus. Bora, família. Não abandona nós aqui na rádio, não. Eu sei que vocês têm os compromissos de vocês, mas eu não vou abandonar vocês aqui na rádio, tá? Edson Oswaldo, como é que tu tá, meu querido? Sentindo falta tu aí também. Melânia de Salete, Lídia de José Boitê. Bora, fam, bora participar dessa rádio aí.

0: Glória a Deus. Lucas Roque Gabriel, rosto de Cristo. A pedir o dedo do meu amigo Davi Lucas. É meu amigo, tá? Meu amigo Davi Lucas. Meu amigo Luiz Miguel, que é irmão dele. Meu amigo João Gabriel, que é irmão dele também, né? Deus abençoe. Pedro Henrique é meu amigo também, Pedro Henrique. Ah, Deus abençoe Pedro Henrique, a esposa Kate Tais, a irmã Miriam, o irmão Ederley, que é meu amigo também, né? Deus abençoe grandemente essa família linda. E o tio Irineu lá, tio Irineu também, que é meu amigo, juntamente com o filho e irmão Italo. Deus abençoe, né? Obrigado de coração. Um abraço especial para Lídia. Até porque. Deus abençoe grandemente em nome de Jesus. Glória a Deus. Mandei mensagem para tanta gente aqui, ó. Sentindo falta de vocês aí na rádio, né? Vamos estar ajudando em oração, sim, tá? Deus abençoe grandemente. Em nome de Jesus, tá? Que ela possa vencer, tá bom? Deus abençoe. Obrigado de coração a todos vocês, família do Arailto Vale, Edson Oswald, todo o povo aí também. Quando é pra rádio, manda aí pra rádio. Quando é particular, bota aí particular pra mim saber, senão eu misturo tudo aqui, né? Sabe que a gente é um pouquinho doidinho, né? Maria Luísa Busqueto, hino Súplicas da Madrugada com José Alson Melo. Obrigado, Maria Luísa Busqueto, de Monte Castelo. Já roda esse louvor pra você. E tem mais um louvor que eu tô te devendo depois da palavra da irmã Gessi. Hoje é uma palavra que é irmã Gessi, né? Maria Luísa.
1: Não esqueci, não, meu irmão Eloy. Já mandei mensagem, só que minha mensagem de bom dia, senhor só. Disse bom dia, mas não leu a minha mensagem que eu mandei de bom dia.
0: Ai,
1: trocou só um hino, o outro não trocou.
0: Ai, ai, ai.
1: Mas eu não esqueço, não, tô ligadinho.
0: Vice só. Eu acho que foi a Eliane que leu a mensagem até. Deus abençoe. Eu falei do hino e a Eliane falou da mensagem, se eu não me engano. Deixa eu ver lá a mensagem lá em cima, então, que ela mandou, que eu não vi. Me perdoe, né? Começou hoje manhã da programação, tudo ao contrário. Não tá aqui, ó, a mensagem tá aqui. Do frio, claro que, ó. Olha a geada aqui, em Monte Castelo. Ela mandou para nós, né? Deus abençoe. Muito frio aí a mensagem. Então, muito frio em Monte Castelo aí também. Aqui esta manhã gelada, 4 graus em Monte Castelo. Ela pede o louvor, Espírito Santo te encontrou. E o louvor, que esse louvor que eu devo, né? E o louvor que vai, que já tocou o som dos 10 com Antônia Gomes. Deus abençoe grandemente em nome de Jesus, amém? Glória a Deus. Se passou alguma mensagem aqui, nos perdoe, tá, família? Correria aqui, tá grande, e a gente vai tentando alcançar todos vocês, mas tem hora que pula um, tem hora que esquece o outro, tem hora que não olha lá a mensagem que mandaram no site. Um abraço pra Rosa Pereira de Santa Terezinha, sentindo falta também, irmã Rosa. Moracor, bom dia novamente.
2: Bora, Eloy. 10 horas e 38 minutos, daqui a pouco já dá 11 horas, Eloy.
0: 11 e 7 já, Verão.
2: Bom dia, irmã Sartotti. Irmã Sartotti. Vai melhorar, graças a Deus. A senhora já viu o horário aí? Faltando só 2 minutinhos, hein? Para 10h40. Prepara o almoço aí.
0: 11 e 7.
2: Irmã Sartotti. Aluno, irmã Sartotti. Câmbio. Bora, Eloy. Já deu as horas, Eloy. Eloy, estamos aqui correndo, Eloy. E, juntamente eu e a Fátima, fazendo aquela correria, né, Eloy? Saiu o Fátima Ri, né? Dos aposentados, então a gente tem que estar pagando as dívidas por aí. Eloy, totalmente aqui azul. Glória a Deus, Eloy. É muita gente, né, Eloy? Pra cá e pra lá, e cedo do mané, Eloy. É a vida, Jesus Cristo. Bora, Eloy. 10h40, Eloy, confira o teu com o meu. Alô, alô, alô, alô, Moacir Câmbio. Alô, Moacir Câmbio. Moacir, dá um glória aí, Moacir. Dá um glória pro Eloy. Eloy, qual é o cardápio de hoje, Eloy? Qual é o cardápio? Fala pra nós, você não falou nada até agora. O tempo que a gente tá por aqui, e a Fátima, né? A gente tá ouvindo, né? Tá de carona. Eloy, tu tá de carona aqui no meu Fox. No meu Fox. Glória a Deus, aqui tá de carona e a gente tá ouvindo ele aí, a Fátima aqui, né, correndo, deu uma parada, claro, eu tô falando contigo que o carro parar para não tomar aquela multa, né, agora é época de eleição, né, então quer angariar dinheiro. Eloy, qual é o cardápio de hoje aí? Pergunta a senhora, a sua esposa Eliana, e qual é o cardápio de hoje? Pra gente ter uma ideia aí, então não, hoje, se der tempo, a gente vai fazer um almoço em casa, caso contrário, vamos pegar um restaurantezinho aí de 15 pila cada um, né? Um prato feito aí, porque a vida segue. Bora, Eloy.
0: É isso aí, Nona Cor, Deus abençoe grandemente, né? Conversando aqui com a minha esposa aqui, o cardápio daqui hoje aqui, ó, feijão, arroz, ovo e figo de galinha frito. Ah, muito gostoso também, é um prato barato, tá? Vamos dizer assim, onde que vai trazer muita saúde para a família também. Eu já falei que muitas vezes a gente aqui tenta botar tudo alimentos que não faz tanto mal, né? Uma coisa que não entra aqui em casa, que é a tal da mortandela, salsicha, raramente, porque a Cal gosta muito, mas

dura no teu forno, assim, ó, que ela fica pendurada na grade, que ela não encosta embaixo nem em cima. Faça uma bola, tem mortadela de bola ou comprida, e deixa ela amarrada assim na grade, que ela não encosta nem embaixo nem em cima. E bota no forno ali assar, no forno ainda na temperatura de 180 graus, por 40 minutos ali, 50 minutos, ela vai assar muito bem aquilo ali, vai deixar pronta aquela mortadela, deixa esfriar e você vai cortar ela, vai se alimentar de um produto muito bom, né? Gente, se o preço da carne. Hoje eu não sei quanto que está uma carne de gado no mercado, mas calculo que deve estar uns 30, R$ 40 o quilo, sei lá. Se o preço da carne, ou seja, carne de porco, se você conseguir uma promoção muito forte, você vai conseguir comprar uma carne no valor de R$ 12, R$ 15 que seja, ou R$ 20, não sei quanto está o quilo do preço. Eu faço a carne aqui, por mais que ela se torne mais cara. Mas porque a ração se torna mais cara, o milho se torna mais caro do que comprar carne. Mas eu sei que eu estou comendo, sabe? Que nem os frangos, não é uma coisa também que a gente produz aqui. É, a gente sabe o que está comendo, por causa que é uma carne diferenciada, uma carne mais tenra, mais saborosa. E se você pegar uma carne que está, vamos dizer, R$ 20 o quilo, você paga R$ 20 o quilo. Mas daí você vai lá no mercado e compra uma mortadela que paga 7. Como que vai ser uma carne de qualidade se a carne está tal valor e a mortadela está tal valor e a salsicha está tal valor? Aquilo lá nunca foi carne. Então, eu sei porque eu posso falar. Eu levei muitas cargas, eu uso a minha vida de testemunho, já sempre falo. Eu levei muitas cargas de mortadela em pó da cidade aqui perto, como é que é o nome daquela cidade? Massaranduba. Eu levei muita mortadela em pó para Recife, lá no frigorífico São Mateus, e levei também muita carga de mortadela em pó para Castanhal, 150 quilômetros antes do Belém, né? Que é mortadela em pó? É simplesmente um farelo de soja, onde ele passa por mais um processo de secagem, um processo de trituração, e aí ele vai química para ter o sabor de uma carne, o cheiro de uma carne, igualzinho. Aí, a única coisa que vai. Multizador para dar cor da carne depois também, que é outra química, e aí sim o ICMS. Eu não estou falando de ICMS de imposto, estou falando do ICMS, é uma grande extrusora, ou seja, uma grande prensa que pega tudo que resta do frango, osso, bico, tudo aquilo lá, ela passa lá dentro e ela dá uma esmagada. E o que sai nos até uma parte muito fininha que vai sair. Ou seja, a baba que sai daquilo lá é tratado como carne que vai para a mortadela. É uma carne extrusada, uma carne é que passa aí, como é que se fala, carne ICMS, né? Isso nunca foi carne, isso aí é o que sobrou da baba, dos ossos lá, que é feito o alimento, né? Me perdoe você que está comendo isso, né? Que não tem como dizer. Eu também comi e não morri. Então, só para você ter uma ideia, se você puder preparar o teu alimento, tem como preparar. Não, é difícil, malandro, não tem como. Se só você comprar um pedacinho de carne lá, pode ser de boi ou de porco, você pegar aquela carne, você enrolar ela no sal grosso, tá? Pega, bota sal grosso, tampa ela com sal grosso. E você botar 3 dias na geladeira, todo dia você tirar aquela água fora, só daquele jeito você já simplesmente já preparou aquela carne. Ela já, como se diz, ela já marinou. Ela não está mais crua daquilo, porque ela, o sal ferveu ela, o sal marinou ela. Aí você deixar ela pendurar no sol ou dentro da tua churrasqueira com a fumaça limpinha, um pouquinho de carvão embaixo, você já tem a tua carne já preparada. Muito melhor do que estar comprando produtos embutidos, produtos aí que vão fazer mal, tá bom? É só uma dica aí. Ah, mas isso é caro. Mais caro vai ser o medicamento que você tem que comprar depois, por continuar errando, tá? Só uma dica, tá bom? Não entenda mal. Não entenda mal, isso aí não é, por exemplo, para ninguém, para querer ofender, faz de jeito nenhum. Suplicar na madrugada, lindo louvor aqui com o Celso Melo cantando a pedido da Maria Luísa Boschetto.

0: canção linda.
1: Senhor, foi muito bom conversar contigo.
0: Glória a Deus, né? Que maravilha, que benção, né? Deus abençoe grandemente. Tem participação, quem tá aqui faz tempo que não participou, tá aqui junto com a gente aqui também. Deixa eu até, vou gravar um áudio aqui também, aqui, ó. Né, que está aqui o áudio que eu consegui gravar. Pelo barulho, lá vem o pai da Eliane, pelo cachorro latir aí, ó. Não resistiu, né? Pra onde que tá o nome aqui? Deixa eu ver aqui se eu acho, se eu acho. É, pronto. É só meu sogro fazer isso, os cachorros gostam dele fazer isso daí, né? Muito bem, quem está aqui junto com a gente, que também aqui é o irmão Osnildo. Faz muito tempo que eu não mandou mensagem. Vamos ver o que ele mandou aqui para a rádio aqui também. Bom dia, irmão Osnildo. Maravilha de Deus, né? Vamos ver o que, é que ele mandou aqui para a gente aqui também nesta manhã, né? Deus abençoe grandemente, em nome de Jesus. Olha aí, ó.
2: Mas o senhor é um herói. É um prazer muito mesmo falar com você. Quanto tempo a gente não se conversa. Nós éramos vizinhos ao lado, né? Mas através dos afazeres, cada uma das suas atividades, isso aí, rapaz, a gente não tem tempo para sentarmos, conversar aí, mas prometo aí que estaria logo em seguida indo aí visitar a rádio aí, visitar vocês aí todos, né? É um prazer muito grande, né? Ter um amigo maravilhoso que nem você, né? É isso aí. E ouvindo a rádio quando eu posso, né? Esse povo de Deus aí que estão ajudando, né, contribuindo aí pela rádio, né, aqueles que não podem, que o Senhor possa prosperar eles, que eles possam ajudar, né, a continuidade dessa rádio. É uma rádio grandemente abençoada por todos, né, todos os ouvintes, aqueles que ainda não participaram, ainda vão alcançar, né, através de família, através de amigos, mas continua assim, nessa força, herói. Projeto de Deus para a sua vida, sua esposa, suas filhas, né? Estão para vir ainda. Já veio, mas vem muito mais sobre a sua vida. Né? Continua com o teu coração aí, levando ao ar, né? Ao povo de Deus, né? Aqueles mesmo que não conhecem, aqueles não convertidos, mas que eles possam ter coração aberto, né, Eloy? E continuarmos essa caminhada dia a dia na presença do Senhor, isso que nos faz, né, viver pela fé, né? Porque através de Deus nós não somos nada, né? Nós somos que nem crianças, dependentes do Senhor, né? Quando uma criança, ela é pequenininha, né, ela vai dar os primeiros passos, quando a mamãe ou o papai ali, diante, se abraça ali, abre os braços, essa criança, ela dá o primeiro passo, o segundo, ela tem a certeza que ela vai ser segura pelo pai. Então ela se sente firmeza, né? A criança pequenininha é assim. Você sabe ter os filhos, aqueles que têm filhos, quando ele começa a dar o primeiro passinho, ela tem medo de dar o primeiro passo, que ela cai, mas quando o pai abre os braços em frente, ali de joelho na frente da criança, a criança, ela se sente. Ela dá o primeiro, o segundo, o terceiro, às vezes ela cai e ela se levanta de novo, porque ela tem firmeza, que ali ela está segura, e a nossa vida é assim, né? A nossa vida, somos dependentes, igual crianças dentro do Senhor. Nós temos de estar sempre diante do Senhor, porque Ele está sempre às portas abertas para nossas vidas, né? E essa vida que nós temos, de que nós nascemos, essa experiência, né? É que Deus nos deu o primeiro fogo, né? O ar que nós respiramos e o ar que nós estamos respirando, né? Tudo é dele. Quando terminar esse ar, nós paramos. É, nossa vida já era. Então, o corpo, né? Mas a eternidade, ela continua. A nossa alma, ela continua. Ela não morre, né? Mas é uma grande honra falar com você aí. Um abraço, Eloy, né? E aqueles que foram ouvintes da rádio, né? Que tenha diante do Senhor, né? Fé, lutas e provações nós temos cada um, né? E temos que seguir à frente, né, Eloy? Eu vou aí, eu vou me comprometer a falar com você, de eu ter pelo menos uns minutos aí, de uma palavra, uma oração, diretamente pela rádio, e nós vamos tirar um tempinho para isso. eu vou tirar, né, para te acompanhar junto aí, né, você é um grande amigo, um homem de Deus, né, não importa quem fala, muitos oram para você, mas muitos oram também para cair. Você sabe que ao nosso redor é assim. Nós oramos para a pessoa se levantar, se alegramos. Mas sempre tem alguém a nos trair e está orando para ver a derrota. Mas nós somos vencedores e não teremos derrota na nossa vida. Eloy, um abraço. Já são 4 minutos aqui, mas é isso aí. Que Deus te abençoe ricamente, você, sua esposa, sua família, a rádio e todos os ouvintes da rádio. Tá ok? A paz do Senhor Jesus, meu irmão.
0: Amém, glória a Deus. Obrigado, irmão Osnildo. Deus abençoe grandemente, né? Obrigado de coração. Ele que é de Porto Alegre, morou muito tempo nos Estados Unidos, hoje mora aqui pertinho de casa, mas o tempo não deixa a gente mandar mensagem quase um para o outro, né? Gratidão, gratidão, em nome de Jesus, amém? Glória a Deus. Bora lá que tem participação, mais uma mensagem aqui agora muito linda aqui, com a irmã Gessi de Pouso Redondo, vem para nós aqui trazer uma mensagem também. Deus abençoe grandemente, em nome de Jesus, né? Um abraço especial para Denise Kreitloff, junto com a gente, ouvindo também ela, o esposo Harry Kreitloff. Deus abençoe grandemente, em nome de Jesus, amém? Glória a Deus. Vamos lá ver aqui quem é que está aqui. Irmã Gessi mandou mensagem para a gente de manhã cedo. Está no outro telefone, deixa eu mandar aqui. Nossa, aqui é o pastor Lindolfo, né, que está aqui. Não está tão longe assim não, tio Eloy. Está mais perto. Eu tinha a mensagem dela aqui prontinha, no dedo aqui, sumiu. Deus abençoe o pessoal lá do Frigorífico Rocha. Diácono Batista, Diaconisa Juliana. Deus abençoe grandemente vocês aí também. Clientes, amigos aí do Frigorífico Rocha. Deus abençoe, muito obrigado pelo carinho. Está comprando esse frigorífico maravilhoso aí também. Abençoe eles grandemente em nome de Jesus, amém? Na Cor Serapião já está almoçando, né, na Cor? Deus abençoe grandemente. Tem Tatiane Prisci, Krishner está aqui ainda junto também. Deus abençoe, muito obrigado de coração. Tem mais um áudio aqui da irmã Mira, acho que é das crianças aqui, já vai soltar aí também, né? Deus abençoe. Bora lá ouvir o que a irmã Gessi de Pouso Redondo trouxe para nós aqui nesse instante. Já compartilhei a mensagem no grupo onde todos podem ouvir quantas vezes assim bem querer, né?
3: A paz do Senhor, família Adorai. A paz do Senhor a todos. Creio que todos estão bem na presença do Senhor. Que Deus venha abençoar cada um nesse dia que Deus nos deu. Eu quero deixar uma palavra aqui em Salmos 86, que diz assim: inclina, Senhor, os teus ouvidos e ouve-me, porque estou necessitado e aflito. Guarda a minha alma, pois sou santo, ó Deus meu, salva o teu servo que em ti confia. Tem misericórdia de mim, ó Senhor, pois a ti clamo todo dia. Que aqui está dizendo, né, o salmista, né, que Deus incline seus ouvidos, né, ouça suas orações, seus pedidos, porque ele estava orando, estava aflito por tanta perturbação, tanta tristeza ali que Davi, no caso, estava passando, né, tanta aflição, tanta tristeza, tanta angústia, né, e ele clamou ao Senhor e pediu para que o Senhor, nosso Deus Todo-Poderoso, inclinasse para ele, que ele pudesse ouvir as orações dele, que ele estava clamando, ele estava aflito, ele estava angustiado, e assim somos nós, muitas vezes. Nós clamamos ao Senhor quando nós estamos angustiados, quando nós estamos aflitos e achamos que Deus não está ouvindo, mas Deus, ele está ouvindo sim. Às vezes ele pode demorar um pouquinho para nós atender, porque ele quer ouvir mais de nós, ele quer que nós ore mais, ele quer que nós busque mais. E às vezes ainda é pouco, o que nós faz perante Deus é pouco, É pouco, sim, porque Deus, ele é tão grande e ele deu o seu filho para morrer na cruz por nós. O filho dele fez muito mais por nós. O que nós faz perante Deus é pouco, perante o nosso Senhor Jesus Cristo. Então, Deus quer, às vezes, que nós ore mais, que nós busque mais, que nós faça que nem o servo dele fazia, orava e pedia, se inclinava, pedia e pedia até que Deus ouvia, até que Deus abençoava ele. E assim seja nós, que nós não desista de orar, que nós não desista de pedir. Se tem uma pessoa, às vezes, fraco, sem força, às vezes um irmão, uma irmã está fraco, está sem força. Se você está sem força, está sem coragem, lembre que Davi orava e pedia e clamava. Lembre dos servos do Senhor de antigamente, que orava e pedia a Deus, e Deus vinha e salvava, libertava, curava, porque eles clamavam, porque eles iam buscar, porque eles iam jejuar, eles iam fazer campanha de oração, de jejum, clamar, que nem aquele povo lá na época de Moisés. Eles eram um povo sofrido, um povo que vivia sendo sempre espancado, até morto, de tanto sofrer, de tanto baterem neles, mas eles não deixaram de confiar em Deus. Eles clamavam, eles levantaram um clamor para que Deus viesse libertar eles, para que Deus mandasse o libertador para eles, e Deus mandou o libertador Moisés para poder derrotar ali aquele faraó que estava batendo, sofrendo, só fazendo o povo sofrer. E Deus usou Moisés, não foi Moisés, porque Moisés não podia fazer nada. Moisés, da parte dele, ele não podia combater aquele povo, aquele exército, mas Deus podia. E Deus usou Moisés para fazer. E eles foram em oração, em jejum, clamaram, se reuniram uns com os outros para clamar e foram respondidos por Deus. Deus respondeu eles. Assim somos nós, meus irmãos. Se nós te unir em oração, em corrente de oração um pelos outros, Deus vai nos ouvir, Deus nos vai socorrer. Se tiver um mais fraco na fé, um mais, às vezes, sem força, Deus vai fortalecer, Deus vai dar vitória, Deus vai dar força, Deus vai curar. Que cada um de nós venha assim buscar com fervor, com alegria, a presença de Deus, que nós não enfraqueça na presença de Deus, mas que nisso seja forte, que nós seja cheio da presença do Senhor, que Deus venha nós usar poderosamente, porque Deus, ele é grande, o mesmo Deus de Moisés, de Abraão, de Jacó, é o mesmo hoje. Deus não mudou, quem mudou é o povo, quem mudou é o homem. É nós que mudemos, mas o Senhor nosso Deus é o mesmo ontem, hoje, será eternamente. Ele nunca mudou e nunca vai mudar, ele é o mesmo. Basta nós clamar, é o mesmo Deus Todo-Poderoso que pode falar conosco. Basta nós clamar a Ele. Glória a Deus, aleluia, Jesus, santo é o Teu nome, Senhor. Que o Senhor venha falar com cada irmão nessa manhã. Que Deus venha falar com cada um de nós nessa manhã. Eu sei que tem muita gente que vai ouvir a palavra de Deus hoje, vai ouvir a rádio, muitos outros irmãos vão trazer palavra, vão pedir louvor, que as pessoas sejam tocadas. Que vocês, meus irmãos, que vocês que estão ouvindo, aquele que estiver ouvindo, que seja tocado pelo Espírito Santo. Que o Espírito Santo venha tocar no coração de vocês e que vocês possam, sem deixar Deus falar, que eu possa ser tocada pelo Espírito Santo hoje e que eu possa deixar o Espírito Santo falar no meu coração, que cada um de nós possamos deixar Deus falar, que cada um de nós possamos deixar Deus agir. Se nós não clamar, como Deus vai agir? Se nós não pedir, se nós estiver doente e não pedir a cura, como Deus vai nos curar? É como um filho, quando pede um doce para o pai. Se aquele filho tem vontade de comer um doce, ou tem vontade de comer algo, se ele não pedir para o pai, como o pai vai saber que ele está com vontade de comer, está com vontade de alguma coisa? Ele vai ter que pedir: pai, eu quero comer tal coisa, eu preciso. E o pai vai responder, o pai vai dar. Mas se o filho não pedir, ele não vai saber. Assim somos nós, meu irmão. Meus irmãos amados, minhas irmãs amadas. Se nós não pedir para Deus, como que Deus vai nos abençoar? Deus sabe o que nós precisamos. Claro que Ele sabe. Ele é Deus, Ele sabe tudo. Ele sabe o nosso pensamento. Ele sabe que nós precisamos de tal coisa, que nós queremos tal coisa. Mas nós precisamos pedir para Ele. Ele quer ouvir a nossa voz. Ele quer que nós clame, Senhor, estou aqui. Me dá, eu preciso. Me ajuda, me levanta, Senhor. Ele quer ouvir nossa voz clamando. Senhor, eu quero mais de Ti. Senhor, eu preciso mais de Ti. Que cada um de nós venha pedir, que cada um de nós venha clamar para o Senhor nosso Deus. Todo-Poderoso. Ele é um Deus que não falha. Ele não é homem para que minta, mas sim o Deus Todo-Poderoso, que quando Ele fala, Ele cumpre. Então que nós venha ouvir a voz de Deus, que nós venha deixar Deus falar conosco, meus irmãos, minhas irmãs. O tempo está tão próximo, o fim. Precisamos buscar mais, precisamos se purificar mais na presença de Deus. Precisamos pedir perdão. Nós achamos que está tudo certo, que nós já servimos a Deus, que não precisamos mais pedir perdão. Precisamos sim, meus irmãos e minhas irmãs, cada minuto, cada hora, nós precisamos pedir perdão para Deus das nossas falhas, dos nossos pecados. Se às vezes nós erramos, às vezes com o irmão, às vezes não falar, que nós venha pedir perdão. Às vezes a gente nem percebe, mas a gente ofende alguém, que nós peça perdão. Hoje pela manhã, meu amado irmão, sem eu mesmo esperar, ele veio me pedir perdão, e eu creio que é Deus falando com ele. Ele não me fez nada, ele só tem feito as bênçãos do Senhor, ele tem obedecido a Deus. Nosso irmão Eloy. O irmão Eloy é uma bênção em nossas casas. Irmão Eloy, continue firme. Meu irmão Eloy não precisa pedir perdão para ninguém. Não, irmão. O que o Senhor faz porque o Senhor manda o Senhor fazer. E o Senhor sabe que Deus tem uma grande obra na tua vida. Continua. Continua, não pense. Não pense que os outros vão se ofender, porque aquele que se ofender com alguma palavra que o irmão fala é porque não acredita em Deus, porque não conhece esse Deus Todo-Poderoso que nós conhecemos, que nós servimos. Irmão Eloy, o irmão Eloy tem sido usado por Deus, continua. Continua, irmão Eloy, porque Deus é na tua vida. Irmã Eliane, Deus tem uma grande obra na tua vida. Continua. Continua, não desista. Pensa que é fácil, irmã Eliane. Eu sei que não é. Eu sei que não é. Porque para mim também não tem sido fácil. Mas eu não desisto. Eu não desisto. Eu continuo orando. Eu continuo pedindo e clamando. E eu sei que Deus me ouve. Eu sei que Deus me ouve. Hoje eu tive a prova disso quando estava orando. Obrigado, meu Deus. Eu deixo essas palavras. Em nome de Jesus, eu entrego minhas palavras e creio que Deus vai falar com alguém. Se não serviu para um, mas serviu para outro. Que Deus continue usando a cada um de nós, meus irmãos, para levar a palavra, que nós não desista, que nós continue firme, minhas irmãs queridas, que todos os dias levam a palavra, não desistam, nem que seja pequenininho, mas continue, porque Deus é na vida de vocês, Deus usa vocês para levar a palavra, e obrigado por tudo, e me perdoe, meus irmãos e minhas irmãs, por não ter falado todos esses dias, ter me calado, me perdoe. Obrigado, meu Deus Todo-Poderoso. Eu agradeço em nome de Jesus. Fiquem na paz do Senhor Jesus. Amém, Jesus.
0: Glória a Deus. Deus abençoe grandemente, irmã Gessi de Pouso Redondo. Receba essas palavras no nome de Jesus. Fazer de tudo para não desistir, não. Em nome de Jesus, né? Glória a Deus. Família, só tenho que agradecer. Irmã Ana Paula Dias já comentou sobre a palavra que a irmã trouxe. Ela me botou assim, ó: paz do Senhor, irmãos. Essa palavra falou muito comigo. Estou com a minha filha Ana Carolina na UTI. Só o Senhor para nos mostrar o que fazer. Meu Jesus, eu não sabia, Ana Paula. Tu era uma das próximas que a gente ia mandar mensagem também. É, você conhece alguém que não ouve mais a rádio? Manda mensagem aí. Vamos unir essa família. Temos que correr atrás. Essa ovelha, a ovelha, né? A Bíblia diz que o bom pastor, ele pega, larga todas as 99 ovelhas para ir atrás de uma. Vamos ir atrás dessa uma, ver por que ela não está participando. Se for algo que magoou a gente, que magoou ela, que ela possa nos perdoar, que nós não somos perfeitos. Em nome de Jesus, amém? Deus abençoe grandemente. E eu peço que esse louvor agora, que possa falar o teu coração. Em nome de Jesus. Tentar achar aqui o louvor. Eu devia ter procurado antes também, né? Fiquei prestando atenção na palavra aqui e esqueci de procurar o louvor. Te encontrou. Vamos ver se a gente acha esse louvor aqui. Maria Luísa pediu louvor e agora eu não procurei antes. Agora eu tô aqui perdido, aqui não achando louvor, né? Mas obrigado a todos que estão aqui participando. Deus abençoe. Quem não está mandando mensagem, se prepara que eu vou achar vocês e vou mandar mensagem. Se fiz algo aí, vamos se acertar e vamos continuar ouvindo a arte. Essa grande família do Arael Tuvalho, amém? Deus abençoe grandemente, em nome de Jesus. É, o Espírito Santo te encontrou. Essa aqui, vamos achar esse aqui, esse louvor então. Não é o Senhor que te encontrou, é o Espírito Santo. Achar esse louvor aqui rapidinho.

0: Tu encontrou. Pronto, agora aqui sim. Então vamos ouvir esse louvor, se a gente, se ele aparece aqui, achou? Vamos lá, vamos ouvir esse louvor lindo aqui, ó.
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0: Glória a Deus, né? Que louvor lindo de poder uma palavra dessa tremenda com a Magessi aí também. Glória a Deus, né? Gratidão a todos aí que estão aqui junto com a gente. Muito obrigado, né? Quem mais está aqui junto com a gente aqui também mandando um alô especial, ainda tem aqui participação. Tem um áudio aqui do nosso amigo, acho que é meu amigo Luiz Miguel ou irmã Miriam. Deixa eu ver aqui o que é esse áudio. Tem a Tatiane Krishner aí também. Bom dia, Tatiana. Esse áudio aqui eu já falei, esse áudio aqui.
1: Não esqueci, não, meu irmão Eloy.
0: Maria Luísa, isso aqui, né? Tatiane Krishner.
2: Bom dia, povo, a paz do Senhor Jesus.
0: Amém.
2: Todos os irmãos e irmãs, povo santo de Deus. Peço um louvor. Alisson Santos, dependente. Gente, que manhã fria, misericórdia. Santa Cecília amanheceu dentro de um freezer. Mas o dia tá ficando lindo, tem sol. O céu tá bem azulzinho, então de tarde dá uma aquecidinha. Mas tá congelante. Acho que é isso, irmão Eloy, que o povo tá sumindo. Então todo mundo congelado. Que Deus abençoe a todos nesse dia. Seja um dia repleto das bênçãos do Senhor sobre a vida de cada um. Que Jesus renove as forças, a esperança de cada irmão que está ligadinho na rádio neste momento. Os revista de força, vos vista com a armadura de Deus para vencer todas as batalhas de cada dia, no nome do Senhor Jesus Cristo. Graça e paz, Deus abençoe a todos, no nome do Senhor Jesus.
0: Amém, glória a Deus, obrigado. Tatiana Krishner, tá frio, né? Tá bem frio aqui ainda também, né? É que nessa música falou, né? É frio que nem uma casa aberta, assim, um rádio também aqui. Ela não tem forro na parte aqui onde que tá o estúdio. E pega aquele vento, passa por cima dos vidros ali e vem aqui, ó, fica muito gelado, né? Deus abençoe. Vamos estar orando pela Ana Carolina, filha da Ana Paula Dias, que está na UTI, eu não sabia. Vamos estar orando por ela aqui também, amém? A irmã Eunice, verdade, palavras maravilhosas da irmã Jessi. E ela está gravando um áudio lá também. Enquanto isso, ouvimos o áudio aqui do irmão na cor.
3: Bora, Eloy. Já almoçamos, Eloy. É para meio-dia. Encerramento do programa, né, Eloy? Mas a tarde da bênção continua por aí, né, Eloy? Então, Eloy. Vamos mais um louvorzinho para encerramento. O nosso amigo que vai cantar agora, né? É o Luciano Santiago. Sonda-me. Bora, Eloy. Voltando agora, 10 para o meio-dia, encerramento do programa. Abraço, bom almoço para todo mundo. Pessoal que estiver conectado, prestigiando a programação da Rádio Eldorado e Alto Vale. Abraço, Eloy. Família Serapema, agradece, Eloy. Até amanhã, se Deus quiser. Bora, Eloy.
0: Amém, obrigado, irmão Nacor, Serapião. Deus abençoe grandemente, em nome de Jesus, né? Aqui, onde que tem aqui também, aqui, ó. É, dependente, o nome do louvor que pede aqui também. A irmã Tatiane Krishner, já estou separando aqui também. Dependente. Que bom, né? Só estou esperando aqui a irmã Eunice acabar de gravar o áudio aqui para soltar já também. E deixo os dois louvores por último aqui também, fechando assim essa programação. É, se a gente voltar a tempo lá de Rio do Sul, tem a programação à tarde tranquilamente, por das 18 horas, se não, fica para amanhã, tá bom, família? Manice, passa o Senhor Jesus.
4: Bom dia, povo de Deus. Quero dizer para vocês que hoje quase não ouvi mais agora a palavra da irmã Gessi. Hoje foi um dia que o povo procurou para a gente orar, para a gente interceder. Então estamos no propósito de jejum e oração. E as pessoas têm pedido o nosso clamor, a nossa oração. E nós estamos aqui para fazer a obra do Senhor. Você, meu amado ouvinte, minha amada irmã, meu amado irmão que está ouvindo esta programação, não perca a oportunidade de ouvir, de participar. De deixar Deus usar vocês, deixa Deus usar as nossas vidas, deixa Deus usar. São momentos tribulosos, momentos de dores, momentos de aflição, momentos de angústia. O povo tem passado, tem muitos que o Senhor tem espremido, tem muitos que o Senhor tem alicerçado. Porque vai vir dias maus, turbulentos, tortuosos, e nós devemos estar alicerçados. Então não desista, não para, como disse a irmã Gessi, perdoe, Perdoe se é necessário perdoar, perdoe se é tempo de nós nos despertar. Vamos nos despertar, vamos nos acordar enquanto é tempo. Jesus está voltando, Jesus está voltando. E Ele não quer perder nem eu e nem você, Ele não quer perder ninguém. Vamos unidos fazer esta obra. Enquanto o irmão Eloy prega, ora. Enquanto o irmão Eloy bota louvor, vamos estar nos bastidores, segurando a corda, orando, intercedendo, buscando por vidas que estão precisando de oração, de clamor. Essa é a nossa oportunidade. Se você gostaria de estar no campo missionário e não está, eu quero te dizer que essa rádio, ela é o campo missionário, o campo maior que nós podemos imaginar, essa rádio. Então vamos orar, vamos interceder. Eu quero orar por você rapidamente. Senhor, meu Deus e meu Pai, Jesus, tu sabes que tem pessoas aflitas, pessoas desesperadas, pessoas que não sabem mais o que fazer, já tentou de tudo, já fez de tudo e nada se resolveu e nada mudou. Jesus, que tu venhas fazer tudo conforme a tua vontade, que tu venhas fazer conforme o teu querer, Senhor, que nós possamos estar alinhado com a tua vontade, alinhado, Pai, na tua direção. Jesus, Jesus, brada no interior, brada no coração, brada na alma, brada na mente, Pai. Venha fazer a tua obra extraordinária, Jesus, que tu venhas curar a enfermidade, que tu venhas repreender a enfermidade, porque a tua palavra nos diz que tu já levou sobre si toda a nossa enfermidade e toda a seta do adversário para nos destruir, para nos ver triste, abatido, cansado, oprimido. A tua palavra também nos diz: vinde a mim todos aqueles que estão cansados e oprimidos, e eu vos aliviarei. Senhor, então nós estamos clamando por esta sociedade, nós estamos clamando por esses ouvintes, nós estamos clamando por essa pessoa que está desesperada. Senhor, eu clamo, alcança, Pai, com a tua misericórdia, alcança, Deus, com o teu poder. E nós cremos no teu milagre, nós cremos no teu poder, Pai, na tua misericórdia, Deus. Muito obrigado, Jesus. Amém, graças a Deus.
0: Glória a Deus, glória a Deus. Obrigado, irmã Eunice, né? Obrigado. Gente, eu não sei vocês, mas a Eunice tem toda a razão. Essa rádio cresceu de uma forma que não é mais uma rádio. É uma grande, posso dizer assim, um grande ministério de pregação, um grande ministério de oração. Não pela minha pessoa, esquece a minha pessoa. Um dia... A terra vai ter que prestar conta de mim, porque a minha alma já está com o Senhor Jesus. Amém? Assim eu pretendo, eu creio, né? Mas pela rádio, pelas vidas que aqui estão, eu quero agradecer de coração. Ajude a compartilhar, ajude a divulgar essa rádio. Para de ver os erros do passado, para de ver as coisas que aconteceu, talvez coisas que você sabe que aconteceu, que ninguém de nós é perfeito. Vamos nos unir. É o último tempo, é o último avivamento que nós temos para ganhar vidas para o Senhor Jesus. E aqui nós temos essa oportunidade. Até quando eu não vou poder falar da palavra de Deus na internet? Só Deus sabe. Mas se tudo correr errado esse ano, pode ter certeza que ano que vem não existe mais falar da palavra de Deus na internet. Amém? Deus abençoe grandemente a tua vida. Agradecer de coração, tá? Uma ovelha que vi saiu do grupo, não viu mais a mensagem, foi a irmã de José Boitê. Me lembro o nome dela agora. Ela costura em casa. Fica tranquila que estou conversando com ela aqui, meu irmão. O irmão Irineu está lembrando da Lídia, né? Irmã da Lídia está passando um processo aí também com a irmã dela, pedindo oração aí também, com a irmã dela que está internada em Joinville, já foi várias vezes para lá também. Então, fica tranquilo. Então, obrigado, Irineu. Obrigado aí. Você lembra de alguém que saiu do grupo, alguém que não ouve mais a rádio? Vamos atrás dessas vidas. Ah, aquela lá não quer nada. Então busca outra, né? Eu sempre falo aqui na rádio, aqui, ó, quando um sai do grupo, lembro, eu falava isso antes na rádio, quando um sai do grupo, já trata de deixar outro para botar no lugar. Não quer, tem quem quer, né? Bem isso aí. Deus abençoe grandemente, em nome de Jesus. Deus abençoe. A Lídia está aí junto com a gente, não desistiu. É bem ela mesmo, né? bem essa, ele falou aqui, ó. Viu, Lídia? Mais gente orando por você aí, ó. A de Vitor Meirelles, Irineu da Silveira, Deus abençoe grandemente, viu? Glória a Deus, eu sei que ela está ouvindo. Acabou de mandar um áudio aqui também, amém? Deus abençoe grandemente, em nome de Jesus. Falhos todos nós somos. Sentindo falta também da irmã Iris Vicenzi, sempre quando pode estar ouvindo. Mais gente, o Edson Oswald está tentando ouvir a rádio, está saindo lá para ele também. Vamos orar pela irmã Melânia também, que tenta ouvir a rádio, mas muitas vezes não consegue porque tem gente da família que não gosta, disseram também, ou algo assim, né? Todos aí, ó, vamos se unir, família, vamos se unir. Deus abençoe grandemente, amém? Eu deixo os dois últimos louvores então para você, fechando essa programação, dando gratidão a Deus. Não esqueça aí de nos apoiar e seguir em frente aí com a Rádio Adoraito Vale, porque somos dependentes de Jesus, mas dependente de você também, para seguirmos em frente. Deus abençoe, em nome de Jesus, amém? Paz do Senhor. Tem mensagem nesse telefone? Deixa eu ver aqui rapidinho aqui. Tanta mensagem vindo aqui. Eu mandei mensagem um monte de gente hoje que não está participando da rádio. E se alguém murmurar contra a rádio, você não, espero que você não tome parte e se afaste também, não, em nome de Jesus, né? A gente nunca vai conseguir agradar a todos. Gratidão, em nome de Jesus. Gratidão. Espero que foi todos os pedidos. Então, ótima tarde na presença do Senhor Jesus. Abençoe a tarde. Passamos por Pouso Redondo aí também, né? Passamos pela BR, estamos aqui até Rio do Sul. Mas temos fé que vai dar tudo certo, para honra e glória de Deus. Amém? Tchau, tchau. Paz do Senhor Jesus. Até às 18 horas, se Deus me permitir. E hoje tem live no TikTok a partir das 20 horas. Valeu, família. Tchau, tchau. Muito obrigado. Em nome de Jesus, Deus abençoe e guarde livre de todo mal. É o que eu peço nesse momento agora, em nome de Jesus. Alisson Santos, dependente. Em seguida, o louvor que o irmão Irineu, o irmão Nacor pediu também. Sonda-me, né? Vamos estar achando esse louvor aí também. Deus abençoe. Tchau, tchau. Muito obrigado, família.

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3: Olá, tudo bem? Chegando para você o nosso Esporte Agora com a minha apresentação, locutora Patrícia. E jogadores da Bélgica comemoraram a goleada por 4-1 sobre os Estados Unidos com uma dança que parece imitar a Donald Trump em meio à polêmica sobre a interferência do presidente na suspensão do cartão vermelho de Folarin Balogun. Bélgica entrou em campo irritada com a decisão da FIFA de liberar Balogun para as oitavas de final, tomada às vésperas do jogo em Seattle. O atacante dos Estados Unidos tinha levado do vermelho direto na fase anterior, mas a entidade suspendeu a punição automática por 12 meses, o que gerou críticas e contestação da Federação Belga.
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5: Meio-dia e 12 minutos.
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3: E o técnico Carlo Ancelotti se manifestou nas redes sociais e deixou uma mensagem de união e persistência aos torcedores brasileiros. Ele garantiu que está confiante que o trabalho em andamento trará frutos positivos ao Brasil na Copa de 2030. Hoje, a dor é grande, mas a confiança no que estamos construindo não muda. Vamos seguir trabalhando pela nossa seleção. Sempre juntos, sempre Brasil, escreveu Carlo Ancelotti no Instagram. Ancelotti está garantido como comandante do Brasil no próximo Mundial. O vínculo do italiano vai até 2030, o que assegura sua permanência para dirigir o Brasil no próximo ciclo de Copa do Mundo.
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10: Graça e paz, estamos chegando na metade da semana, na edição de quarta-feira do programa Adora Top com Jonatas Gonçalves. Tudo de bom pra você.
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3: É o Adora Top no seu rádio, fazendo parte do seu dia a dia. Obrigado pelo carinho, pela audiência que a gente sempre cativa e cultiva. O Adora Top já existe há muitos anos e eu fico muito contente pela tua amizade, pela tua audiência. Viu? Sempre aqui na rádio, neste mesmo horário, com músicas escolhidas a dedo do coração de Deus para a sua vida. É o Adora Top que fica por aqui nesse bloco, mas ó, não saia da sintonia, que depois do intervalo tem muito mais.
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4: Meio-dia e 30 minutos.
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4: Meio-dia e 30 minutos.
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9: Se você pudesse entender. Mentiram para você. Eu jamais quis o sofrimento de um filho meu. Não criei você para o sofrimento. Eu criei você para a perfeição. Para a vida feliz em um mundo de delícias. Não fui eu que intencionei a morte para você. Não fui eu que programei seu corpo para sofrer essas horríveis doenças. Nem para definhar com o tempo e se perder em feias rugas. Não fui eu. Mentiram para você. Se você pudesse entender, eu nunca pedi nada em troca da criação perfeita que concebi. Eu apenas dei orientações para que você fosse bem-sucedido em todas as coisas. Eu só quis que você obedecesse, mas sua obediência não era para o meu bem. Eu não preciso dela. Era para que você se desse bem na vida. Na verdade, sua obediência era a própria vida, mas você não quis. Que pena. É isso mesmo, você não quis. Se você pudesse entender, a minha ideia era que você fosse eterno, que nunca sofresse as agruras de uma vida imperfeita. Mas quem eu criei não quis assim. Achou melhor experimentar o outro lado, o outro modo. Ouviu a voz do meu maior inimigo e acreditou. Achou que seria melhor decidir pela própria cabeça? Não precisava de mim? Sabe o quanto isso me doeu? Sabe o quanto isso me dói? Se você pudesse entender, eu ainda choro em cada lágrima sua que cai. Eu ainda sinto a sua dor como nem você jamais sentiu. Eu ainda sinto a dor que mata as pessoas que você mais ama. Eu me entristeço em cada corpo que se desintegra na terra. Eu lamento cada corpo que vive, mas que já não tem vida. Lamento essas marcas que aparecem no seu rosto e desfigura tanta beleza que eu criei. Eu queria você para a eternidade em perfeita saúde e vida, mas quem eu criei não quis assim. Se você pudesse entender, mentiram para você. Eu não iria criar essa maravilha de planeta e colocar aí seres imperfeitos. Eu não sou tão sem amor para criar pessoas com o sentimento da eternidade, mas ceifar-lhes a vida no pleno primor da juventude. Eu não sou tão sem amor para roubar pessoas de seus entes queridos e trazer para morar comigo. Eu não sou tão egoísta a esse ponto. Eu não sou tão duro e insensível para causar doenças horríveis justamente nas pessoas que amo. E ainda dizem que tudo acontece por minha vontade. Mentiram para você. Se você pudesse entender, quando seus pais primeiros me viraram as costas, eu sofri. Eu poderia ter evitado esse desespero em que a humanidade foi lançada. Eu sei que você pensa assim, mas a verdade é que eu não podia. Não foi uma questão de poder que o meu inimigo deu vida. Na sua astúcia, ele levantou uma questão moral. Tem coisas que nem eu posso fazer. Se eu acabasse com ele, até hoje as dúvidas estariam persistindo. Eu precisei dar tempo para que ficasse provado quem mentiu. Olha só o resultado a quem chegou a humanidade. Se você pudesse entender, mentiram para você. Eu não estou no comando de tudo. Se eu estivesse no comando de tudo, acha que eu seria tão incapacitado assim? Seria tão fraco a ponto de não conseguir sequer sanar a dor de quem chora? Não teria capacidade para dirigir bem os assuntos, levando vocês a bons fins? Não teria eu condições de acabar com tanto sofrimento? Não, eu não estou no comando. Quando seus pais primeiros me viraram as costas, assumiram a paternidade do meu inimigo. Preferiam antes o governo dele ao meu. Quiseram experimentar como era ser os donos dos próprios narizes. Eu não pude fazer nada. Tem coisas que nem eu posso fazer. Se você pudesse entender, eu precisei dar tempo para que a verdade fosse provada. Eu criei perfeito, mas o ser humano quis conhecer o outro lado. Ele buscou para suas costas o peso da sentença que eu havia estipulado para desobediência. Ele voltaria para o lugar de onde veio. Onde estava ele antes de ser criado? Ora, simplesmente não existia. É isso, ele voltaria para lá, para a inexistência. Isso seria justo. Eu havia avisado. Foi ele quem escolheu. Se você pudesse entender, mentiram para você. Eu não estou trazendo cada pessoa que morre para morar comigo. Se eu fizesse isso, estaria indo contra minha própria palavra. Minha sentença dizia que o desobediente voltaria para o lugar de onde veio. E é para lá que todos têm voltado. Ou será que eu sou algum assassino? Será que sou eu que mato as pessoas para trazê-las para morar comigo? Mentiram para você. Que absurdo um amoroso pai dar vida a um filho e marcar o dia da sua morte. Eu não sou tão cruel assim. Se você pudesse entender, a morte é minha inimiga. O sofrimento é odioso para mim. Eu nunca intencionei nada disso. Foi você quem buscou. Você é produto de um molde imperfeito. Por isso sofre as consequências herdadas por aquele molde. Mas não que seja na minha vontade. Você me ofende com essa ideia. Você me magoa com essas mentiras que contaram para você. Eu não sou tão cruel assim. Se você pudesse entender, apesar do seu descaso, eu senti a sua dor. Certamente sei que você precisa de resgate. Afinal, herdou a imperfeição, mas não foi dela o originador. O meu amor por você foi grande o bastante para eu criar uma saída. Amei tanto a humanidade que dei a vida humana do meu próprio filho para comprá-la de volta. Era um preço equitativo, vida por vida. Era assim como já estipulara em meus princípios de justiça. E afinal, a questão levantada contra minha soberania precisa ser resolvida. O tempo terá que mostrar que o governo do meu inimigo não funciona. Se você pudesse entender, eu não posso colocar as mãos nos assuntos do mundo para ajudar. Se eu ajudar, estarei colaborando com o governo mau que hoje domina. É ele quem está no comando desse mundo. Olha só o resultado da autoridade exercida por ele. Eu tive que entregar a ele o comando para provar que ele não conseguiria. Ou você acha que esse péssimo resultado é em virtude da minha vontade? Mentiram para você. Eu só quis o seu bem. E se existe algum mal em mim, então eu não sou perfeito. Se eu não posso solucionar os problemas da humanidade, então eu não sou todo-poderoso. Se você pudesse entender, eu tremo em cada grito de criança abandonada. Eu choro em cada lágrima de dor da mãe que clama. Eu me arrepio em cada morte, em cada calamidade, em cada doença. Já estou farto de tudo isso. Meu tempo está chegando. E quando chegar, eu não vou ligar ao lamento de quem mentiu a meu respeito. De quem me transformou nesse monstro assassino capaz de matar criancinhas. De quem disse que eu queimo as minhas próprias criaturas por toda a eternidade. De quem afirma que toda a desgraça desse mundo acontece por minha vontade. A esses eu não vou ligar. Que ranjam os dentes na escuridão lá fora. Se você pudesse entender, resta menos tempo do que pensa. Você nunca sabe quanto tempo tem. Você nunca sabe o que vem no minuto seguinte. Não é ruim o que está para chegar. Será ruim para quem mentiu a meu respeito e para quem acreditou na mentira. Mas será libertação para quem me busca de verdade. será o retorno à vida que eu intencionei para você desde o princípio. Aí sim, tudo será por minha vontade, porque minha vontade será feita na terra. Se você pudesse entender, colocaria de lado esse orgulho e prestaria mais atenção a quem fala. Entenderia que nem sempre o que cresceu ouvindo é real. Aceitaria que mentiram para você. Eu iria colocar a limpo essas mentiras e as provas que tem à disposição. Mas você prefere as dores da mentira ao afago da verdade. Aí eu nada posso fazer. Não vou forçar você. Fui eu quem o fiz com a liberdade de escolha. Continue assim, mas não reclame de mim. Se você pudesse entender, eu sou a personificação do amor. Nada de mal pode morar em mim. Por isso eu vou consertar todo o mal que o meu inimigo fez. Eu vou provar que, a parte de mim, nenhum governo funciona. Eu não coloquei no homem essa capacidade. Você foi produzido para ser governado. Foi uma pena que quis experimentar o outro lado. Mas agora o tempo está vencendo. Ou está sendo vencido. É chegada a hora. Não mentirão mais para você. A verdade vai voltar a reinar. Se você pudesse entender, sorriria na tristeza, choraria de emoção. Olharia aquele corpo atrofiado, largado na cama e teria esperança. Esperaria confiante o retorno daquele amado adormecido na morte. Teria mais força para enfrentar com garbo e fé as dificuldades do momento. Saberia que basta um pouco mais de perseverança. Logo o fim levará você de volta ao começo. É, seria mais fácil enfrentar o que der e vier. Se você pudesse entender.
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3: Já voltamos com o melhor da música gospel do seu artista predileto aqui, com Jonatas Gonçalves no Adora Top.
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0: Aplauda o senhor aí, gente!
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3: É o Adora Top no seu rádio, fazendo parte do seu dia a dia. Obrigado pelo carinho, pela audiência que a gente sempre cativa e cultiva. O Adora Top já existe há muitos anos e eu fico muito contente pela tua amizade, pela tua audiência. Viu? Sempre aqui na rádio, neste mesmo horário, com músicas escolhidas a dedo do coração de Deus para a sua vida. É o Adora Top que fica por aqui nesse bloco, mas ó, não saia da sintonia, que depois do intervalo tem muito mais.
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1: Meio-dia e 59 minutos.
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3: Grave a tela do computador sem instalar programas. No Windows, pressione Win mais G para abrir a barra de jogo e gravar. No Mac, use CMD mais Shift mais 5 para capturar a tela.
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6: Programa Dora Top, já estamos de volta. Um lindo dia, uma linda tarde, uma linda noite, uma linda madrugada. Para você que está de rádio ligado, curtindo a edição do Adora Top com o Jonatas Gonçalves, tudo de bom para você.
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2: Poxa, que peninha, o nosso programa Dora Top vai ficando por aqui. É uma pena, mas a gente se encontra na próxima edição, neste mesmo horário aqui na nossa rádio, para juntos a gente louvar e agradecer o nome do Senhor Jesus em mais uma edição do Dora Top. Fiquem com Deus e até a próxima.

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2: Mais uma promessa que nunca falha. Assim diz a Bíblia. Aquele que habita no esconderijo do Altíssimo, à sombra do Onipotente descansará. Salmo 91:1. Fica com a gente. Já já tem mais conforto da Escritura.
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Olá, tudo bem? Já estamos juntos de novo. É a Estação Louvor, a estação do amor, da fé, da esperança, das melhores músicas. E você não faz ideia do quanto eu fico feliz por estar aqui com você mais uma vez. Vamos juntinhos, é comigo, Ronan Oliveira, Estação Louvor.

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0: Pessoal, vou dar uma paradinha na programação, vamos ouvir as mensagens dos nossos parceiros, mas é super rápido e eu já volto com muito mais música. Já já estamos de volta, não saia daí.
1: Treze horas e 35 minutos.
0: Muito bem, já estamos de volta aqui na sua rádio com a melhor programação. Foi um intervalo super rápido e já trazemos mais sucessos.

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0: gente vai dar uma paradinha rápida em nossa programação, mas não saia daí. Daqui a pouquinho voltamos com muito mais para você. 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
0: Oi, eu falei que era rapidinho, já estamos de volta e agora tem mais sucesso na melhor programação do seu rádio. Escuta essa aí.

0: E aí, gostou da nossa programação? A gente fez o melhor para que você ficasse muito bem, se divertisse e curtisse as melhores músicas durante o tempo que passamos juntos. Até a próxima vez. Fui! Estação
1: 14 horas e 6 minutos.
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Que a paz do Senhor esteja com você nesta quarta-feira de adoração. Prepare-se então para se deixar envolver pela presença divina. Tá começando mais um É Para

0: Você que tá aí ouvindo, mais um momento de adoração aqui no nosso programa É Para Adorar. Prepare-se para se conectar com o divino através da música que toca o seu coração, hein? Já já a gente volta, hein?
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0: De volta à nossa programação repleta de louvores que transcendem o tempo. Você está preparado aí para se deixar levar pela poderosa mensagem contida aí em cada melodia?
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Você que tá aí ouvindo, mais um momento de adoração aqui no nosso programa É Para Adorar. Prepare-se para se conectar com o divino através da música que toca o seu coração, hein? Já já a gente volta, hein?

0: Com gratidão e reverência, despedimos-nos de você nesse momento de adoração e celebração. Obrigado aí de montão pela sua fé, gente. Obrigado por acompanhar o nosso programa É Para Adorar. Que a paz e alegria encontre você nos seus melhores momentos. Até breve.
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0: Não que eu procure ou esteja ávido pelo seu donativo, mas interesso-me e estou ávido pelo fruto que aumenta o seu crédito, a colheita de bênçãos que estão se acumulando em sua conta. Como diz Filipenses 4:17, seja como uma criança. Nós, fraquinhos de oração, temos medo de orar errado. Qual a etiqueta esperada e o código de conduta para a oração? E se eu me ajoelhar ao invés de ficar em pé? A resposta de Jesus em Mateus 18:3: tornem-se como crianças, despreocupados, cheios de alegria, brincalhões, brincalhonas, confiantes, curiosos. Confiem mais e se exibam menos. Deus prefere este cumprimento. Deus, o Senhor, é meu papai e eu, seu filho. É difícil se exibir e chamar Deus de papai ao mesmo tempo. Impossível, de fato. Lembre-se, a oração não depende de como você ora. O poder da oração depende daquele que escuta a oração. Aqui está um desafio simples de oração para você hoje. Junte-se à sua família, principalmente se você tem crianças, e ore por pelo menos uns 4 minutos. E seja honesto, honesto para com Deus. Peça a seus filhos para que orem também, e você verá neles a honestidade que Deus espera do seu próprio coração.
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2: Uma palavra com o Pai.
0: Deus Pai Todo-Poderoso, eu, juntamente com esses ouvintes amados, nós somos pecadores, Deus. Erramos muitas vezes e erramos porque queremos. Por isso somos pecadores, Pai. Cometemos enganos, fazemos coisas erradas, coisas que o Senhor detesta. Por isso, Deus, perdoe-me, Senhor. Nós pedimos, como crianças agora, perdão aos nossos pecados, Pai. E por demais, somos gratos a Ti e por Jesus Cristo. Amém.
2: Que privilégio ter a mesma mão que fez o universo e espalhou as estrelas, escrevendo seu nome no livro da vida. Louve a Deus por isso e declare agora Cristo como seu Senhor e Salvador, buscando a partir daqui o perdão e uma vida correta. Deus alegra-se por todo aquele que assim desejar de todo o coração.

0: 14:58.
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5: A graça, paz, povo do avivamento! Chegamos por aqui para mais uma edição da programação Topzera do seu rádio. É a programação Diante do Altar, mais uma edição para você nessa quarta-feira. E uma quarta-feira especial para abençoar a sua vida. Chego por aqui com muita alegria, felicidade, como sempre. Sou seu irmão em Cristo, pastor Gilvani Nunes, trazendo a programação para você Diante do Altar. Essa hora abençoada, onde vamos passar junto esses momentos especiais de alegria, felicidade, palavra e louvor. Tudo aqui para você na programação mais topzera do seu rádio. Então vambora, sem muita delonga, só declaro que através dos louvores da palavra que você vai ouvir na programação de hoje, Deus vai bradar na terra, Deus vai te abençoar. Eu declaro que você vai viver momentos especiais na programação de hoje. Vamos começar? Sem delonga, quarta-feirosa de alegria na bênção é aqui com a gente. Sobe o som e vem com a gente na melhor!
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3: Muito bem, gente, estamos de volta com o seu Diante do Altar. Sua dose diária de alegria de segunda a sexta-feira. A gente está por aqui para abençoar você com a nossa programação. Sou seu irmão em Cristo, pastor Giovanni Nunes, fazendo companhia e trazendo alegria em forma de programa para você aqui na melhor do seu rádio. Tá bom? Ó, estamos aqui para abençoar você e desejar que através do nosso programa a sua vida seja alcançada e seja repleta de Deus. Porque o Senhor, tenha certeza, o Senhor te alcançou por essa rádio, o Senhor te alcançou por aí. Eu não sei qual é a luta, qual o vale que você está passando, mas eu sei de uma coisa, que Deus, Ele é contigo e Ele tem tudo sob controle. Pra ficar bom, vamos de canção bonita, porque agora a sequência foi preparada pra você ficar com a gente conectado, abençoado, ligado, sintonizado na melhor. Vamos de música boa.
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3: Tá.

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1: Que canção maravilhosa foi essa que você acabou de ouvir, hein? Que coisa boa, você está sendo abençoado aqui na programação Diante do Altar. A gente vai dar uma rápida pausa e já voltamos já já com muito mais de Deus para sua vida, com muito mais coisa boa para o seu coração. Por isso eu te peço, não sai daí não. Quando a gente vai dar essa pausazinha rapidinho, você chama alguém, aproveita, convida alguém para poder assistir, para poder ouvir a programação, na melhor programação do seu rádio aqui com a gente, beleza? Então espero você convidando alguém para poder ser abençoado junto com a gente aqui. Já volto já já. É 2 minutinhos. Sai daí não.
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Tá com a programação diante do altar. Isso mesmo, depois desse intervalo abençoado aí, você volta ouvindo a programação mais top do seu rádio, trazendo alegria pra você na rádio mais top que você ouve todos os dias. Olha, agora a gente vai de mais canção pra você, mas a gente quer agradecer muito você pelo carinho da sua audiência, por você estar junto com a gente aí acompanhando. Espero que esteja gostando da programação diante do altar e que você possa divulgar pra mais gente pra ouvir a nossa rádio e ouvir a nossa programação que rola por aqui de segunda a sexta-feira. Isso mesmo, nesse horário você ouve a gente. E agora, chega de blá blá blá, eu tenho mais louvores bonitos pra você pro seu coração. Abra o coração e deixa Deus te abençoar, como eu digo sempre, aumenta o volume, porque o melhor de Deus está aqui.

0: No Evangelho segundo escreveu Lucas, no capítulo 24, versículo 49, a palavra de Deus vai dizer assim: eis que sobre vós envio a promessa de meu Pai. Ficai, porém, na cidade de Jerusalém, até que do alto sejais revestido de poder. Muito bem, meus queridos e meus amados, estamos chegando com essa palavra de Deus para as nossas vidas, para o nosso coração, essa palavra maravilhosa do Eterno para nos abençoar, onde Deus, o nosso Deus em forma de filho, nos faz uma promessa. A promessa do nosso Senhor é a seguinte: fica em Jerusalém, porque eu vou mandar para você o Consolador, vou mandar para você a presença do meu Espírito Santo, vou revestir vocês de uma unção. O que eu quero dizer para você hoje é o seguinte: você conhece essa passagem, é a promessa de Jesus sobre quase 500 pessoas acerca da descida do Espírito Santo. Mas o que me chama a atenção é o problema de muita gente que não recebe o que quer, o que Deus quer para dar, é porque não sabe esperar aonde Deus mandou esperar. Nessa palavra há uma promessa, mas há também algo a se cumprir, um princípio, que é ficar no local aonde eu estou designando. Ficai em Jerusalém. E todos aqueles que ficarem em Jerusalém, lembre-se que eram 500 quando Jesus fez a promessa, mas quando a promessa se cumpre, eram só 120. Cerca de 380 não aguentaram ficar esperando a promessa, coisa de 10 dias, e foram embora. Tem muita gente que não está recebendo, que não está pegando, que não conquista, porque sai do lugar da promessa, sai do lugar onde Deus colocou. E o lugar da promessa não é qualquer lugar. O lugar da promessa você vai ter que pagar o preço. O lugar da promessa você vai ter que saber esperar, você saber adorar, saber glorificar, reunido com pessoas às vezes que você vai ter problema, mas lá é o lugar da sua promessa. Pastor, não estou entendendo o que o senhor está querendo dizer. Eu quero dizer para você o seguinte: tem gente que fala assim: ah, meu tempo acabou, ah, eu tenho que sair, ah, eu tenho que aquilo, porque eu estou passando prova, estou passando luta. E quem não te disse, quem te disse que passar luta e prova e luta é para você sair? A prova e a luta é simplesmente um teste para ver se você está pronto ou apto para receber aquilo que Deus tem para você. Então, no nome de Jesus, se você está sendo provado em um lugar sem causa, o próprio Jesus também foi provado. Então espera que a promessa vai cumprir. Deus fez uma promessa na sua vida, não saia do lugar da promessa. O problema é que tem gente que sai desesperado, vai embora, não espera. Aí depois fala: por que eu não consegui, por que eu não sou feliz? Porque onde o Senhor marcou de te encontrar para te abençoar, você não estava na hora que a bênção chegou. Então, no nome de Jesus, eu quero dizer para você uma coisa: o lugar da sua conquista é o lugar da sua conversão. O lugar da sua conquista é o lugar onde Deus te encontrou pela primeira vez. Fica lá, que Deus vai cumprir a promessa na sua vida. Há uma promessa para se cumprir. E claro, o inimigo, ele é tão astuto, tão ligeiro, que ele sabe que Deus tem uma promessa para cumprir na sua vida, que ele vai fazer de tudo para você sair do lugar da honra, para você sair da presença de Deus, para você parar de buscar, para você parar de acreditar, para você parar, porque ele sabe que Deus vai te entregar. Então ele vai mandar lutas, vai mandar tempestade, o diabo vai mandar tantas coisas, porque se você ficar no lugar da promessa, primeiro, você vai receber, e segundo, o que você vai receber vai colocar o inimigo por debaixo dos teus pés. Há um preço para ser honrado, há um preço para ser exaltado. Então pague o preço. Pague o preço sem murmurar. Pague o preço. E veja Deus fazer na sua vida a promessa. Deus trazer na sua vida o propósito dele. Pague o preço e você verá a grandeza do Deus que você serve te honrando em todo o tempo. Receba essa palavra. Esse é o Gotas da Palavra de Deus. Eu sou o pastor Divani Nunes. Até a próxima. Graça e paz. Shalom.
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3: Quinze horas e 48 minutos.

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1: 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Aquele que habita no esconderijo do Altíssimo, à sombra do Onipotente descansará. Salmo 91:1. 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Já já tem mais conforto da Escritura.
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2: Quarta-feira, iniciando mais uma edição do nosso Adoração Máxima. Nesse momento, então, vamos entregar a nossa adoração ao nosso Deus, vamos louvá-lo, vamos entregar a nossa adoração para Ele, Adoração Máxima. Começando
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1: Voltando com mais um bloco do Adoração Máxima, levando para você muito louvor e muita adoração para a sua vida, para o seu coração.
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1: Voltando com mais um bloco do nosso Adoração Máxima. Esse bloco tem muita coisa boa para você que quer adorar a Deus, para você que quer buscar mais da presença dEle. Então, nesse momento, eu te convido a você ficar com a nossa próxima sequência de louvores, que eu tenho certeza que vai ajudar muito na sua vida espiritual. Então, confere aí a nossa próxima sequência de louvores, que já está pronta!
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1: 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Não sai daí que vamos para um breve intervalo, mas já já estaremos de volta.
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3: 17:21.
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5: Daquele que faz todas as coisas segundo o conselho da sua vontade. Efésios 1:11. Nossa crença na sabedoria de Deus supõe e exige que Ele tenha um propósito e um plano estabelecido na obra da salvação. O que seria a criação sem o seu desígnio? Porventura há um peixe no mar ou uma ave no céu que tenha sido deixado ao acaso para que formasse a si mesmo? Não, em todos os ossos, articulações, músculos, tendões, glândulas e vasos sanguíneos, você percebe a presença de um Deus operando em tudo, de acordo com o projeto de sua infinita sabedoria. E acaso Deus estaria presente na criação, governando sobre tudo, mas não na graça? Poderia a nova criação ter um gênio inconstante ao livre-arbítrio para governá-la, enquanto o conselho divino rege a velha criação? Olhe para a providência. Quem não sabe que nem ao menos um pardal cai no chão sem o conhecimento de Deus? Até os cabelos da vossa cabeça estão todos contados, como nos diz Mateus 10:30. Deus pesa as montanhas de nossas dores em escalas e as colinas de nossa tribulação em balanças. E haverá um Deus na providência e não na graça? Pode a casca ser ordenada pela sabedoria e a semente ser deixada ao acaso? Não. Ele conhece o fim desde o começo. Ele vê cada coisa em seu lugar designado, não apenas a pedra que colocou em antimônio pelo sangue de seu filho amado, mas observa em suas posições ordenadas cada uma das pedras escolhidas que foram retiradas da pedreira da natureza e polidas por sua graça. Ele vê o todo, desde as extremidades até o topo, da base ao cume, desde a fundação ao pináculo. Ele tem em sua mente um claro conhecimento de todas as pedras que serão colocadas no lugar preparado, e quão vasto será o edifício quando ele trouxer a pedra angular com aclamações. Graça, graça a ela. Zacarias 4:7. Por fim, deve ser percebido claramente que em cada vaso escolhido de misericórdia, o Senhor fez o que aprouve a sua própria vontade, e que em todas as partes da obra da graça, Ele cumpriu seu propósito e glorificou o seu próprio nome.
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1: Voltando com mais um bloco do Adoração Máxima, levando para você muito louvor e muita adoração para a sua vida, para o seu coração.
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2: E o programa dessa quarta-feira, ele já vai chegando ao final, vai se encerrando, mas o programa da Adoração Máxima, eu agradeço pela sua companhia, pela sua participação em mais um dia do nosso programa, de muito louvor, de muita adoração aqui pela sua rádio favorita sempre. Amanhã, quinta-feira, estaremos de volta trazendo muito mais adoração para você. Obrigado por tudo, fiquem todos na paz e na presença de Deus e até amanhã, pessoal. Tchau, tchau.
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4: 17:45.
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8: Oi, gente! Quarta-feira, meio de semana, 8 de julho de 2026. Estamos chegando com o nosso programa Líder de Audiência no Horário, nosso Conectados com Deus. 8 de julho. Forte abraço para você, meu amigo, você, minha amiga, que se encontra em casa, no trabalho. Fala aqui pra gente, você tá onde nesse momento? Hein? Fala aqui pra mim, você tá ouvindo a gente aonde? No aplicativo, na Alexa, no radinho de pilha. Que bacana, hein? Que bom te encontrar por aqui, na nossa rádio maravilhosa. É o nosso Conectados com Deus, que o nosso Papai do Céu possa nos abençoar no dia de hoje com muita paz, alegria e muita emoção, tá bom? Até lá você fala com a gente, pede a sua música, pede o seu louvor favorito, vai pensando aí, hein? Vai pensando aí que música que você vai ouvir hoje aqui, o nosso Conectados com Deus, tá certo? Bora começar? Aperte o play, chegando a primeira sequência.
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Boa tarde, boa tarde, boa noite, boa tarde, povo abençoado. Eu vim começar aqui enquanto o pai não chega. Daqui a pouco ele tá aqui. Assim que ele chegar, ele já vem aqui na rádio. Mas enquanto isso, eu vou colocar louvores e vamos começar com louvor bem animado. 1.000 graus.

Fala, meus queridos, a paz do Senhor Jesus, graça e paz, shalom, paz de Deus, como queira cumprimentar. Estamos começando mais um final de tarde aqui, uma noite, aliás, assim, que nós está bem escuro, né? Mais uma programação especial aqui para você, a programação só de louvores antigos, louvores aí que vão lembrar aí, tem uns louvores muito lindos que vão edificar você nessa noite. Como é que você está? Está tudo bem contigo? Eu espero que esteja tudo bem, na paz do Senhor Jesus. Deus abençoe, Deus abençoe, que seja uma noite abençoada, bem aproveitada e, claro, com bom descanso também para você que vai descansar, para você que vai trabalhar. Bom trabalho aí também, gratidão a você que está acompanhando junto, né? Que bom que você está aqui junto com a gente, que bom que você possa estar escolhendo os louvores. E então, bora começar esses louvores antigos aqui, que vão deixar saudade, que louvores que nos trazem muita recordação, não é mesmo? Quero agradecer de coração que você está aqui participando, tá? Quer escolher um louvor? Manda aqui um louvor aqui, 47-DDD 98441-6656, 479-8441-6656. Tô te esperando aqui, tá bom? Deus abençoe grandemente, né? Deus abençoe a tua vida, Deus abençoe você que está aqui nos ouvindo. Depois de uma programação maravilhosa na parte da manhã, estamos novamente aqui trazendo o melhor do louvor para você, né? Começamos com Mara Lima, Divino Companheiro, depois Olheira Verdadeira e assim por diante. Vamos lá de louvor, família.

Benção de Deus, como é que vocês estão aí, família? Tudo bom contigo? Carinho, obrigado de coração pelo carinho. Nilda, boa noite, Nilda. Bem-vinda, Deus abençoe.

Bora, povo, que bom que você está aqui junto comigo aqui. Obrigado de coração pelo carinho, obrigado de coração por sua audiência. Bora lá! Manda teu alô, quero te mandar aquele boa noite especial, né? Daniel Samuel, sinta a vitória. Ótima noite.

canção linda! Olha a hora certa pra você, exatamente 18 horas 36 minutos. Obrigado de coração pelo teu carinho. Manda um alô pra cá, vai lá, 47-DDD-98441-6656. 47-98441-6656. Eu tô te esperando, manda seu alô pra cá, que seja uma noite abençoada, uma noite cheia de alegria, uma noite cheia de descanso, merecidamente. Claro, para você que vai trabalhar, uma noite que passa rápido, para quem vai dormir, que demore e que possa acordar bem de manhã para trabalhar também, ou assim, seguir a vida, né? Que bom que você está aqui junto comigo, Camila Cotelac, ouvindo a gente aí também, né? Mais conhecido Camila Cotelac Dimes, junto com a gente aí também. Ela que é de Itaió, Santa Catarina, ouvindo a gente, muito obrigado pelo carinho, ótima noite! Bom descanso merecidamente aí a ela, o esposo de Gilmar, o filho também. Gratidão, gratidão, gratidão. Bora, família, vamos junto aí. Bora, daqui a pouco tem live também. Vamos seguindo essa programação maravilhosa aqui pra mim e pra você aqui também, né? Bora de mais louvor, quem canta pra mim e pra você aqui, ó. Há uma saída, Chile Cavalhais, lindo louvor pra mim e pra você. Ótima noite, boa noite, família do Rael Tuvale. Já mais participação, hein?

Ô, oh, canção linda, né? Essa canção aí, você tomando aquele chimarrão, você tomando aquele café, ou já descansando e ouvindo aqui a melhor rádio do Raito Vale aqui, né? Gratidão mesmo, família. Que bom ter você aqui junto com a gente. Manda teu alô pra cá, 479-8441-6656. A Nilda de Ilha Solteira, São Paulo, mandou pra gente uma boa noite, família. Graça e paz, boa noite. Graça e paz, Deus abençoe grandemente. Obrigado, Lídia. Ali, perdão, troquei, ô Lídia. Tá lembrando de nós? Obrigado, Nilda. Deus abençoe grandemente. Deus abençoe a Lídia também, né? Glória a Deus. Quem mais tá aqui junto com a gente aí também, sempre ouvindo aqui a gente, obrigado de coração. A irmã Eunice de Itajaí, né? Boa noite, irmã Eunice. Deus abençoe, pastor Raziel. Muito obrigado pelo carinho. Bora de louvor, bora de canção. Na cor, Serapião, boa noite, na cor, vamos, vamos, olha a hora na cor, acerta o teu com o meu, 18 horas 45 minutos, na cor, Serapião de Florianópolis, junto com a gente aí também, bora de louvor, família. 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

Ei, canção linda, olha a hora certa aí pra você, 18 horas 56 minutos. Que maravilha, né? Que bom poder estar aqui com você, meu irmão, minha irmã. Você voltando pra casa aí, a Nilda com seu esposo voltando pra casa aí também. Deus abençoe grandemente em nome de Jesus, bora lá. Que bom que você está aqui junto com a gente. Eliane, beijo. Tudo bem, Eliane? Tudo bom, tudo certo, né? Daqui a pouquinho uma live aí pra você também. Já vai compartilhando. Irmã Andresa Hitzman junto com a gente. Olá, paz do Senhor, Eloy. Estamos à escuta. Um abraço pra ti, Andresa. Boa noite, Andresa. Um abraço pro meu amigo faz tanto tempo, né? Ô, irmão Gilson. Agora vim mais vezes aqui visitar a gente, né? Estamos devendo a visita aqui, tá? Um abraço especial ao irmão Gilson, irmã Andresa. Estão aí ouvindo a gente, provavelmente tomando aquele chimarrão, bem caprichadinho aí, ouvindo a Rádio Doraito Vale. Muito obrigado, viu? Mas muito bem-vindo quando quero vir visitar a gente aqui, tá, queridos? Deus abençoe grandemente em nome de Jesus. Mandresa, escolhe um hino antigo aí. Escolhe para o irmão Gilson, escolhendo um hino antigo, que ele conhece bastante hino antigo aí, né? Bênção de Deus, família! Bora lá, vem junto com a gente. Essa é a sua rádio, Rádio Doraito Vale. Quem vem aqui, ó, quem te viu e quem te vê, Marcos e Matheus, não é tão velho, mas bora ouvir.

Quem te viu, quem te vê, que maravilha, que boa noite aqui, ó. Que bom que você está aqui junto comigo aqui também, que bom que você está aqui escolhendo os louvores, que bom que você está participando, gratidão, né? Gratidão. Bora agora que tem participação aí também, o Ederley de Jesus, lá de Vitor Morelli, junto com a gente aí também, boa noite, Deus abençoe. Armã Eunice, boa noite, povo de Deus, aqui ela mandou sempre boa noite, não é que ela fosse aqui? Graça a Deus, verdade, que Deus continue abençoando grandemente vocês aí sempre, amém. Obrigado, irmã Eunice, Deus abençoe grandemente. Pastor Uziel, Deus abençoe grandemente, em nome de Jesus. Glória a Deus, né? Que venha oportunidades maravilhosas para a vida de vocês, que eu desejo, em nome de Jesus, amém. Glória a Deus, né? Eu vou botar mais um louvor aqui, vou tentar achar um louvor aqui, que foi pedido aqui, ver se eu acho esse louvor para vocês. Só um minutinho aqui, ó. Vamos lá. O crente Palmeira, Eliane Fernandes.

Graças de Deus na família, glória a Deus, né? Canções lindas pra mim, pra você. Eu tenho um louvor aqui, ó. Dá só isso aqui também, ó, da Nelson, mais um passo. Mas só ter esse louvor aqui agora aqui também pra você. Eu quero ver se é esse louvor que a gente tava ouvindo dele antes. É Irmãos Nascimento, né? Irmãos Nascimento, Amor Incomparável. Olha esse louvor.

Que bacana, preparando tudo aqui para fazer uma live já já aqui com vocês aqui também, na Rádio Draito Vale, hein? Que bom ter a tua companhia, ótima noite para você. Já vai escolhendo seu louvor, hein?

Bora, família, manda solo pra cá, 47-DDD 98441 6656 479 8441 6656.

0: Que benção, hein? Obrigado de coração pelo teu carinho. Tem participação, tem gente aqui junto com a gente também. Gratidão, né? Vamos ver quem é que tá mandando aquele alô especial pra nós aqui também. Eu vou mandar aqui esses áudios aqui, mas eu quero depois que vocês participem na live também, tá, família? Bora lá então. Mandresa, boa noite.
1: Pastor Moeloy.
0: Ô, glória a Deus, é o irmão Gilson. Hoje foi de lavado os homens, mais participaram os homens que as irmãs, hein? Que maravilha. Irmão Gilson, Padre Senhor, bem-vindo, Diácono Gilson.
1: Pastor Moeloy, tudo bom? Pastor também para os ouvintes da Rádio Adorai, né? Que é uma benção aí na nossa região aí, que Deus continue abençoando aí todo o estado, né? Muitas partes ouvindo fora do Brasil até estão ouvindo, né? E que Deus continue abençoando aí, Moeloy. Eu queria ouvir o hino, o Crente Miguel. Deus abençoe, um abraço a todos aí.
0: Que maravilha, obrigado, irmão Gilson, Diácono Gilson. Obrigado de coração por estar aí junto com a gente, mandando esse alô, né? Que bom ter a tua companhia. Que possa repetir muitas, muitas vezes aí, mandar aí esses louvores, escolher aqui pra gente também, né? Deus abençoe grandemente. O Crente Miguel, vamos achar esse louvor aqui então. Vamos achar esse louvor aqui já para ele aqui também. Crente Miguel. E o irmão Paulo lá de Concórdia já chegou também? Como é que tá aí, irmão Paulo? Deus abençoe grandemente. Vamos achar então aqui, ó. Irmãos Leonel, o Crente Miguel, canta aí. E também quem canta isso aqui é Eliseu Gomes. Depende do cantor que o irmão gosta, mas às vezes que eu troco aí também, tá? Bora ouvir esse louvor lindo aqui.

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0: canção. Ai! Muito alto o som, né? Graças a Deus. Quem tá aqui comigo aqui no estúdio também, aqui agora, chegando aqui junto com a gente aqui, Cauane Luiz. Paz do Senhor, Cauane, tudo bem?
1: Paz do Senhor.
0: Ela chegou assim, meio desanimada, quando ela foi falar paz do Senhor, ela deu um sorriso, coisa mais linda, assim, paz do Senhor, aí sim, filha, parabéns, que bem, que bem, tudo bem contigo, filha?
1: Sim.
0: Que bom, né? O que, que nós vamos fazer hoje diferente? Vai ter live hoje, então?
1: Não sei.
0: Tu vai participar junto com a gente aí, com as lives aí, comentar quem tá junto com a gente? É isso?
1: Sim.
0: Então tá bom, eu fico aqui filmando aqui, quando tu vai ler que tem as participações, eu viro pra ti.
1: Não.
0: Sim.
1: Não.
0: Sim.
1: Não.
0: Quem quer ver a Cauane, olha aí pra falar pra gente, né? Então já vai lá no TikTok, a gente vai preparar aqui também. Eu vou começar com um louvor muito lindo aqui, que é Soldadinho de Deus. Esse louvor lindo, tá? A Cauane vai ajudar a escolher os louvores também. Então, acessa já o TikTok da Rádio Dourado. Tu vale aí, filha? Consegue se sair? Olha pro meu telefone aqui, então. Esse aqui vai estar filmando.
1: Eu falei que esse negócio tá falando sozinho.
0: Ah, o celular tá falando aqui, pensei que era aqui outra coisa. O que, que eu faço aqui agora? Perfil. Olha só, vamos lá. Vamos fazer aqui, começar uma live. Como começa uma live? É live ou live? Live ou live?
1: Do jeito que você quiser falar.
0: Tá muito quente o aquecedor, não?
1: Não, não tô com frio, nem tô sentindo o aquecedor.
0: Quer aumentar ele? Então já vai lá, família, só um minutinho aqui pra gente começar aqui uma live aqui ao vivo aqui também, lá no TikTok, você que não tem, procura aí a Rádio Dourado do Vale lá no TikTok, eu vou mandar aí no grupo aí também, né, iniciar no PC. Vamos tentar então, será que dá pra fazer no PC? Não, acho que não tem como, né, não, tem que ter câmera tudo lá, agora não, vamos tentar outra hora. Não, vamos tentar aqui a live aqui. Vamos ver se nós conseguimos fazer bem bonito. Que benção, graças a Deus a gente conseguiu para Rio do Sul. Deu tudo certo lá hoje também. Muito trânsito. Gente, tá uma vergonha 470, né? Cada buracão tá feio lá, as fotos. BR-470 aqui em Santa Catarina, gente. Que descaso que tem aqui lá, né? Deus abençoe grandemente aí. Que os nossos amigos caminhoneiros que estão aí também na escuta, irmão Paulo, aquele irmão lá de Benedito Novo, que eu já esqueci o nome, o irmão novo aí ouvindo a rádio, né? Mas a gente tá contente, essas pessoas novas estão mandando alô aqui para nós também. E todos nós que dependemos da 470 aqui também, para estar andando junto aqui, então, gratidão a todos vocês aí que estão participando. Meu, que menino lindo que ficou dessa pose aqui, não sei o que aconteceu. Mas melhorou o celular aqui, não sei o que, que eu fiz de errado. Vamos ver se vai ficar lá, na pose pra ti, tá bom que assim? Olha se vai ficar igual, tô aqui. Mais perto pra ti?
1: Falei que não é pra virar pra mim.
0: Mas olha se vai ficar bom aí, só olha. Mais não. Perto que você? Não tá ao vivo ainda. Mais perto? Que assim? Que eu consigo ver você lá no espelho, está enquadrada. Tem que ser mais baixo, né? Então bota esse quadro aqui mais pra lá.
1: Cuidado. Eu falei que não é pra me mostrar.
0: Fica tranquila, filha. Calma. Tá ao vivo na rádio. Aqui, ó. Olha se ficou legal aqui a tua imagem. Olha aí. Ficou legal? Tá bom. Então agora vem aqui pra que a gente bota pra cá também pra gente, né? Bênção de Deus. Então vamos começar a live aqui também. Bem precariamente ainda, desse jeito, né? Mas quero agradecer aqui de coração que você está aqui junto com a gente aqui na Rádio Dourado do Vale. Amém? Começando a live lá então. Vamos lá em 1, 2, 3. Muito bem, estamos aí começando mais uma live lá no TikTok também. Você que está chegando por lá, quero agradecer de coração. Gratidão, família. Família Dourado do Vale. É um privilégio da gente estar aqui junto com você. E eu estou aí também junto. Não sei se vocês estão me ouvindo bem lá no TikTok, você que está chegando. Cadê o outro microfonezinho sem fio? Tu viu ele aí por acaso, filho? Está aqui, ó. Que bom, assim já fica melhor, assim eu ligo ele aqui também e você vai conseguir me ouvir. Bem-vindo, bem-vinda, você que está chegando no TikTok aqui também. Essa é uma live da Rádio Dourado do Vale, você que não conhece a Rádio Dourado do Vale. 3 anos e 8 meses, aliás, 3 anos e 9 meses aqui junto. E aqui comigo, olha, Cauane tem também, já vai aparecer daqui a pouco. Oi, Cauane, dá oi pro pessoal aí, tudo certo? Vai ser uma benção estar com a companhia tu aí também. Cauane iniciando hoje junto com a gente aqui no TikTok. Eu já desliguei aqui de nervoso já o microfone. Não me dou bem certo com essas redes sociais aqui, mas obrigado de coração. Você que gosta de louvor, vem junto com a gente. Marcos Matias, tudo bem contigo? Meu primo querido, Deus abençoe nossos amigos caminhoneiros. Esse louvor aqui eu quero que todos escutem aqui, ó. Soldadinho de Jesus. Olha que louvor lindo aí, ó. Bora lá. Bora participar desse sorteio de pizza, hein? Sorteio de pizza, sexta-feira. Da Pizzaria Maria Gabriela e todo o estado de Santa Catarina. Ponta Grossa, Paraná também, Curitiba. E, claro, tem sorteio de pastel da Pastelaria da Hora aqui em Taió. E outros também. Bora ouvir, por favor.

0: Que louvor lindo, né, família? Que louvor maravilhoso. Você que está ouvindo a Rádio Dourado Vale. É soldadinho de Deus esse nome desse louvor, né? Cauane, tá ouvindo aí? Tá vendo quem tá aqui junto com a gente? Quem não conhece, essa Cauane é minha filha aqui, ó. E aí, Cauane? Tudo de boa aí? Tudo certo? Fala aí. Microfone da rádio, filha. Ela é toda tímida, tá, família? Toda tímida aí, ó. Esse 19 anos aí, tá aí junto com a gente, a Rádio Dourado Vale, né? Cauane, quem que tá participando? Tem participação pela rádio lá? Pode anunciar aqueles que mandaram antes aí?
1: Eu não sei, não tô no grupo.
0: Pega meu telefone aqui, ó. Enquanto isso, família, essa aqui é a Rádio Dourado Vale, ó. 3 anos, 9 meses aí junto com você. Gratidão, gratidão que você está aqui junto com a gente aí também, tá? Obrigado a todos aí, o Peteleco aí junto com a gente, né? Deus abençoe grandemente. Quem mais está aqui junto com a gente aqui? Marcos Matias, aquele abraço especial. Tem sorteio de pizza, hein? Boa noite, Deus abençoe grandemente. Peteleco mandou aqui, boa noite, obrigado de coração, né? Obrigado pelas curtidas aí também. Vocês estão ouvindo pela rádio aí, ó. Acesse a web Rádio Dourado Vale. 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Só basta participar, dar aquele boa noite aqui, curtir aí que a gente vai estar anotando o teu nome para você participar também. Amém? Cauane Luiz, quem é que está aí junto com a gente aí também, Cauane?
1: Eu não sei onde tu parou.
0: Pode, depois das 18 horas pode anunciar todos ali, né? Quem está junto com a gente aí também, depois das 18, achou?
1: Aqui o áudio do irmão, da irmã Andressa que tu já botou, né?
0: Já,
1: que
0: é o irmão, irmão Gilson, de Itaió, tá aí junto com a gente aí também.
1: A Armanice, daí sim, Cauane.
0: Cauane?
1: Cauane, ela botou.
0: Ela errou, caiu o microfone, foi longe, gente. Foi lá no pezinho do gordinho, né? Vai dar um barulhinho, vou ter que chutar ele pra Cauane pegar. Pega lá, Cau. Tu que é mais forte.
1: Nossa, que forte. Meu
0: Deus. Bora lá, família. Bora participar. Obrigado de coração pelo carinho. Participa dessa live que você vai ver, hein? Depois das 8 horas chega o pessoal aí dos mercados. Dá uma festa nessa live aí que... Bênção de Deus, né? Gratidão aí a todos vocês que estão aqui junto com a gente aí também. Então tá. Cauane, eu não sei quem tá lá junto lá também no... Lá no WhatsApp da Rádio Dourado Vale. Que bênção.
1: A irmã Nice tem um áudio do irmão Nacor Serapião.
0: Nacor Serapião já chegou aqui junto com a gente, Nacor Serapião. Boa noite lá de Florianópolis, junto com a gente aí também. Boa noite, Nacor. Como é que tu tá aí, meu querido?
2: Boa noite, Eloy. Bom dia, família do Eloy, Cauane, a sua esposa, estimada, Eliane, neto. Eloy já viu as horas, são 19 horas e 27 minutos em a grande Florianópolis. Temperatura abaixando, Eloy, já com 13 graus agora, mas vai abaixar lá pelas 9 ou 8 graus. Graças a Deus, são 19 horas e 27 minutos no meu aqui, Eloy. Então, Eloy, já estou aqui em casa, né? Descansei um pouco à tarde, eu já vou fazer aqui aquela sopa de carne com batata e macarrão. Aguardar, né? Aguardar a Fátima, está lá no batente, né? Trabalhando. É uma benção de Deus, né, Eloy? Hoje em dia, né, Eloy? Uma esposa ajudando, né? Na casa, essas coisas todinha. Boa noite, dona Quitéria. Também boa noite a Irma, né? Esqueci o sobrenome, Irma. Alô, dona Irma, câmbio, como é que tá, garota? Alô, Moacir, o homem da tarde com Deus.
0: Ô, glória.
2: Acho que amanhã, né, Eloy? Amanhã, eu acho que ele deve estar chegando por aí.
0: Mas não vem só segunda.
2: Mais, né? Mais uma programação abençoada, a Rádio Adorar e Atovale, alcançando... Lugares que a gente jamais pensa, né, Eloy?
0: É verdade.
2: Glória a Deus. Estamos agora com 11 pessoas conectadas aqui no meu
0: aplicativo. No teu aplicativo, né?
2: Mas deve dar mais, né, Eloy?
0: Tem mais.
2: E aí, Eloy? Foi lá para Rio do Sul, deu positivo. Dá um alô para nós, Eloy. Eloy, manda um abraço aí para aquele povo ali de Barra Velha, Eloy.
0: Abraço, povo da Barra Velha, ligado junto com a gente aí também. Obrigado, carinho.
2: Contato com a maior audiência da rádio, né? Que é a Rádio Adorai, a única, né? Única que atinge, né? Aí os 300, né? 300 milhões. Alô, Eloy. Bora, Eloy. 19h29. Aqui, daqui a pouco, 19h30, Eloy. Então, aí, preparando a casa.
0: 19h39 já aqui, hein?
2: Então, Eloy, bora lá. Vamos rodando as músicas aí. Boa noite, povo de Itaió.
0: Ei, que luxo, que benção, hein? Obrigado de coração, irmão na cor, Serapião. Quem não conhece o irmão na cor, ele é de Florianópolis, aí sempre acompanhando a gente, ouvindo a gente aí também. Muito obrigado pelo carinho, Deus abençoe grandemente. Né? E Peteleco, obrigado de coração, tá aí curtindo, obrigado quem tá aí junto com a gente. Como é que é o nome dela? Eu não consigo enxergar direito. Tu viu lá quem é? Tem uma moça lá, o nome lá é Consueli. Não, Consueli, eu acho que é isso. Perdão se eu li errado, tá? Perdão, tá? Rádio Adoraito Vale, 3 anos, 9 meses, junto com você, uma rádio sem comercial. Procura nossa rede social lá no nosso site, né? Também, né? A Salete Martins, boa noite, bem-vinda. Que bom que você está aqui junto com a gente. Essa é a sua rádio, hein? Bora participar. Louvores, um louvor melhor que o outro, você está aqui junto com a gente. Bora achar um louvor lindo para você aqui também. Um louvor muito bonito aqui, que quero agradecer de coração. Vem agora cantar aqui pra gente aqui. Tem participação aí, filha? Não? Tem esses aí então. Cauane tá ali prontinha para responder o teu WhatsApp aí também, pelo telefone 47 98441 6656. 47 98441 6656. Aí, ó, os dois celulares prontos aí também, e aqui na rede social, nos computadores aqui também, tudo pronto aí para você conhecer como é que é uma rádio, né? Não adianta você ouvir uma rádio lá e não saber como que é, né? Olha, mesa de som tem que ser assim, ó, toda uma mesa básica, né? Mas ela tem que ser já uma mesa aí com sistema já com equalização top, uma mesa de alto padrão já, né? E claro, aí também os retornos aí, ó, para você conhecer o que que é uma rádio. Eita, Lele, cadê? Aqui, onde é que eu tô? Tô aqui. Bora lá então ver um louvor lindo aqui para você aqui também, né? Gratidão por você estar aqui junto com a gente. Vem conhecer a gente aqui, conhecer a Rádio Adorai e Otu Vale. Olha o louvor lindo que vem para você aqui agora, aqui, ó. Esse louvor aqui, ó. Mais um passo, Daniel e Samuel, para você.

Peteleco, show de bola, hein? Andressa, obrigado. É verdade, fazia as tempo na Peteleco, tempo do novo, tem as lives, né? Inês Cordeiro, boa noite, Isabela.

0: Canção linda pra mim e pra você aqui na Rádio Drive do Vale. Olha a hora certa, 19 horas 45 minutos. Que bom que você está aqui junto com a gente, mandando aquele alô especial. 47-DDD-98441-6656. Cauane, tem participação lá no grupo do WhatsApp lá também? Lá? Quem está lá junto lá? Não tem ninguém?
1: Não.
0: Não? Mas manda um abraço lá pra Isabela, que está lá te vendo, irmã Inês também. Deus abençoe.
1: Um abraço para Isabela, para a irmã Inês.
0: Ela é toda tímida, família.
1: Eu não gosto que fica me mostrando, ele fica virando a câmera para mim.
0: Eu que não devia gostar de estar me mostrando, né? Com essa boniteza toda aqui, né? Mas ela é toda tímida, né? Ô, glória a Deus. Que bom que vocês estão aqui junto com a gente. Obrigado de coração. Bora lá ver quem é que está mandando aquele alô especial aqui para nós também. Olha aqui, ó, tem mais um áudio do irmão na cor Serapião. Aí junto com a gente aí também. Antes do Inacor, tá junto aqui o Carlos, o nome dele, qual é que é o nome? É o Luiz Carlos Lisboa, lá de Major Vieira, junto com a gente aí também. Obrigado de coração pelo carinho. Vamos ver o que, que ele mandou aqui. Eu quero ver se a particular é pra rádio. Vamos ver aqui, ó.
2: Boa noite, pastor. Entramos agora, tava lutando lá com o paiolzinho lá e desmanchamos tudo. Estamos faceira aí, escutando a rádio.
0: Ô, glória a Deus, que maravilha. Um abraço especial para o irmão lá de Major Vieira, a esposa dele, a irmã Noeli Lima. Deus abençoe grandemente. Deus abençoe grandemente. Em nome de Jesus. Noeli Lima, Major Vieira. Ele é Luiz Carlos Lisboa. Ela é uma Noeli. Agora trocou todos os nomes de novo na família. É o Eloy trocando os nomes, né? O irmão Luiz, só para saber, tem um amigo teu que está aqui junto com a gente aqui, mandando alô para nós aqui também. Ele começou a participar hoje da rádio aqui. Quero ver se eu acho o contato dele aqui, ó. Só um minutinho. Para ver se eu acho o contato dele. Ah, não, foi no meu particular. Mas acho que ele está no grupo aí também. Esqueci agora o nome dele. Ele é lá de Doutor Pedrinho, aquela banda de lá. Como é que é o nome do Doutor Pedrinho? Não. É de. Benedito Novo. Benedito Novo, né? Tem um caminhão de frete lá no Boa Noite. Irmã Adriana Novaes. Junto com a gente aí também. Boa noite, Adriana. Mãe Adriana, Deus abençoe grandemente. Quem que é a Adriana que tá lá, Carol?
1: Não sei.
0: Tu não tá olhando o TikTok? Olha no TikTok lá que tu vai ver os comentários embaixo lá. Não, Adriana, eu não consigo enxergar, né? Pra quem não conhece, pra quem me conhece, ontem eu tive lá o do meu problema da vista. Parecia uma patologia, né? Perdi quase totalmente a visão do olho esquerdo, não consigo nem ler letras grandona, não consigo mais nada. Então, não sei o que aconteceu, vamos ter que consultar para ver o que está acontecendo, né? Mas, enfim, vamos lá em frente, tem participação. Na Cor Serapião de Florianópolis, boa noite novamente. Tem dois áudios dele, olha aí o que, que ele fala aí, ó.
3: Então, Eloy, 19h44. Repita, Eloy, 19h44. Então, Eloy. Conversando
0: 19h48.
3: Com o amigo, né? Semana que vem. Já vão entrar mais 10 ou 12, né, pessoas aí, diretamente no grupo, né, a gente vai fortalecer cada dia mais, né. Alô, Maria Luísa, sumiu a Maria Luísa, que é de Campinas, São Paulo, é a tia do Raí aqui, vizinho de Porta, não apareceu mais, ô Eloy, dá uma chamada aí, Maria Luísa, ela mora em Campinas.
0: Ela participou de manhã, irmão, ela é lá de Campinas.
3: É a tia do Raí. E tia, também é do Matheus, né, que mora aqui de frente, né, em frente, esse pessoal que veio de São Paulo, e ela não apareceu mais. Eu dei um link da rádio, né, e ela não apareceu mais na rádio. Maria Luísa, essa é de Campinas, Eloy. Então, Eloy, como está reforçando, então, vai entrar mais umas 11 pessoas, a gente vai conversando aos poucos, né, Eloy. E eu não tenho aplicativo TikTok, mas vou abaixar agora, Eloy, vou abaixar agora, né, para dar um pouco de audiência. São 18 pessoas nesse exato momento, Eloy, aproximando aí, faltam uns 15 minutos para as 8 horas. 8 horas. Hoje, então, vamos para frente, né, Eloy? Vamos lá, pedir a bênção de Deus, né, Eloy? Vamos pedir a bênção de Deus, que cada noite, né, que se aproxima, orações. E vamos nessa situação. Alô, pastor, meu amigo pastor Adriano. Pastor Adriano e sua esposa Poliana, lá em São Paulo.
0: Lá em Polônia, seu Jaime, São Paulo.
3: Lá em Câmbio. Alô, dona Iraci, aquele pessoal todinho que faz aquela live, né, ao vivo, né, Eloy? Comida bonita, né, Eloy? Muito bonita aquela pessoa lá. Pessoal também, eu, pastor Arnaldo. Alô, pastor Arnaldo, câmbio. Alô, pastor Leão, tá lá no Rio de Janeiro. Bispo Moisés, Saquarema, na praia, um grande prótese, que faz muita prótese, fazendo a live também. Faz tempo que eu não vejo ele também aí, né? Mas de qualquer hora eles vão dar a palavra, tá bom, Eloy? Bora, Eloy.
0: Obrigado, Monacor Serapião, de Florianópolis, aí junto com a gente, aquela luz especial. Olha a hora certa, 19 horas 50 minutos. Estou compartilhando aqui a live do TikTok com as pessoas. Depois das 8 horas chega o pessoal dos mercados aí e lota a live também, né? Bora curtir, já estamos com 3.400 curtidas. Bora curtir aí, família do Arael do Vale. Muito obrigado pelo carinho, obrigado de coração. Deixa o teu nome, teu nome completo aí, né? Para participar do sorteio da pizza na sexta-feira. Tá levando aí uma pizza, oferecimento Maria Gabriela. É o nome da pizzaria. Pizzaria Maria Gabriela, oferecendo para você pizzas em várias cidades. Depois eu vou dar uma olhadinha aí, quem está junto com a gente, né? Cauane, quem está curtindo lá no TikTok, lá, Cauane? Olha no telefone.
1: Aparece pra mim, porque não é eu que
0: Não.
1: criei a live.
0: Mas não tem como ver ali?
1: Não tem
0: Não?
1: como ver.
0: E agora, como é que a gente vai fazer? Eu vou ter que olhar no computador aqui, né, para olhar, né? Deus abençoe grandemente, né? E no WhatsApp lá tem alguém?
1: Não.
0: Deus abençoe você que está ouvindo, você que está curtindo aqui junto com a gente aqui. Muito obrigado. Já viram lá para a Cauane também, vocês
1: Não,
0: veem a Cauane.
1: obrigada aí por ti.
0: Deus abençoe grandemente em nome de Jesus, né? E nesse Cordeiro está curtindo, que é uma maravilha, obrigado de coração. Bora de louvor, bora de canção então, família. Bora lá. Estamos aqui junto com você aqui. Mais um louvor lindo para você aqui agora. Que canta aqui para mim e para você. Só mais uma lágrima. Vai

0: Mãe Eunice, já espalhou louvor aí, Nunes? Labaredas, ótimo. Pessoal de Itajaí junto com a gente aí também, gratidão, viu? Gratidão aí, Camila Cotelac. Ei, noite gostosa, louvores maravilhosos aqui também, aqui na Rádio Doraito Vale, né? Para você que não conhece a Rádio Doraito Vale, convido você a encontrar a Rádio Doraito Vale lá no nosso site. Procura aí Web Rádio Doraito Vale no Google aí também, né? Oscar Carvalho, boa noite. É, quem tá aqui junto com a gente também, Camila Cotelac, gratidão. E gratidão, compadre, obrigado por tudo. Eu que agradeço, Camila, escolheu a gente como compadre aqui de casamento e também testemunho de casamento, né? Perdão. A Eunice de Souza Nicolau, quero oferecer o louvor Labareda, que eu estou oferecendo para todos os ouvintes e todos aí que estão na live do TikTok aqui também. Muito obrigado, Deus abençoe grandemente. Adriano de Joinville, amém, Deus abençoe. Ele me conhece lá, Adriano, que bom. Deus abençoe, né? Tomara que foi no tempo bom de Joinville, não no tempo foi difícil lá, né? Eita, Lili. Deus abençoe grandemente, em nome de Jesus. Tem participação no WhatsApp lá, Cauane? Ninguém? Não. Deus abençoe grandemente, em nome de Jesus.
1: Alô, Eli Santos.
0: Fala no microfone, por favor.
1: Ela só mandou a paz do Senhor.
0: Quem está participando?
1: Noeli Santos.
0: Noeli Santos aí junto com a gente também, Deus abençoe, a mãe Noeli, a esposa aí do Carlos Luiz Boa, lá de Major Vieira. Aí, pessoal aí de todo de cima, Deus abençoe grandemente, em nome de Jesus, todo o povo lá de Major Vieira aí também, junto com a gente. Compartilha a live aí, vai curtindo, estamos já em 7.300 curtidas. Glória a Deus, obrigado de coração pelo carinho, cada curtida aí, que Deus abençoe grandemente a tua vida, hein? Bora participar que tem sorteio. A irmã Eunice Itajaí já levou pizza, né, irmã Eunice? Ah, quem me levou pizza aqui também foi nosso irmão lá, deixa eu ver, lembrar? A nossa irmã Tatiane Krishner, de Santa Cecília, e pegou a pizza lá em Curitibanos também, levou aí pizza aí da pizzaria Maria Gabriela. Quem levou pizza aí também foi o pastor Lindolfo, levou pizza aí também, Deus abençoe grandemente. Quem pegou pizza aí também aí, que é das últimas pessoas, não estou lembrado, fala aí pra gente quem foi que ganhou pizza aqui na Rádio Doraito Vale. Obrigado aí, pizzaria Maria Gabriela. Aí obrigado também, claro, a quem mais lá que ganhou pizza aí junto com a gente aí? Quem que ganhou pizza aí junto com a gente aí também, deixa eu lembrar. Não tô lembrado agora o nome. Mas também temos sorteio da Pastelaria da Hora. 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Sabe aquele pastel quadradão, grandão? Pastel bem caprichado, Pastelaria da Hora aí também. E o Bazar da Lua oferecendo também. Mas esses dois últimos sorteios tem que ser pra você que mora aqui na cidade de Taió, em Santa Catarina. Deus abençoe. Obrigado de coração, tá? Rosa Pereira mandou pra gente aqui uma rosa. Muito obrigado, tá? Eu não consigo fazer junto a live, não consigo te atender agora, tá? Eu nem, não conheço muito bem, capaz de fazer coisa errada aqui e não dar certo, tá? Me perdoe, tá bom? Deus abençoe grandemente aqui, em nome de Jesus, amém? Estamos com 8.700 curtidas, obrigado de coração. Oscar Carvalho junto com a gente aí também, Melânia curtindo aí, obrigado de coração. Rosa Pereira enviou uma rosa, né? Obrigado de coração. Quem mais aqui junto com a gente? Fábio, junto com a gente aí também, Deus abençoe. Mais alguém no WhatsApp, Cauane? Não? Então bora de louvor. Achar esse louvor aqui, ó, Labareda. Quem? Quem
1: tá aí? A Maria Luísa mandou boa noite. De vez em quando Deus nos coloca as provas porque Ele conhece nosso coração.
0: É, bem desse tipo, Maria Luísa. Ânimo, força, tá? Tô sentindo que você tá meia triste, não participou tanto da rádio hoje. Mas as provas vêm e vão, sabe por quê? Talvez você está passando por uma prova, uma dificuldade. É para você saber valorizar quando está tudo bem, você saber valorizar e buscar de Deus, com certeza, né? Camila, faz aquela vozinha, compadre. Ah! A Camila Cotelac, vocês não conhecem, mas ela tem a voz assim, né?
2: Oi, Eloy, tudo bom? Como é que tu tá?
0: Eu imito a voz dela, ela pediu pra fazer a vozinha dela aqui agora. A Cauane tá se tapando de vergonha, né? Tem que ter vergonha de fazer pecado, não de estar aqui brincando com o povo aí. Deus abençoe grandemente, né? Hora de louvor, louvor Labareda aqui junto para você aqui também. Muito obrigado de coração, né? Obrigado a todos que estão aqui ouvindo. Labareda, agora aqui a Labareda com quem? Lauriette ou Jefferson Sueli? Poder rodar as duas, né? Tu quer Jefferson Sueli, Cal? É. Caminho que eu tô levando, posso ir. Oi, Eloy, por isso que eu adoro ele. Adoro a Deus, tá? Eu só tô aqui, meu nome não é para aparecer. É aparecer somente o nome de Deus, tá? Deus abençoe em nome de Jesus. Labareda, Lauriette. É isso aqui, ó. Olha que louvor lindo que a irmã Eunice escolheu para mim e para você, aqui na Rádio Doraya Tuvale. Cadê? Lauriette não quer cantar? Tem dias de Elias, então. Pode ser? Irmã, vamos embora.

0: Glória a Deus, que bom que você está aqui junto comigo aqui, ó. Obrigado de coração por você estar escolhendo os louvores aqui também. Cauane Luiz, quem é que está lá no WhatsApp lá também junto com a gente lá? Manda um abraço lá para o Gilmar e para a Elisandra que estão lá ouvindo, teus padrinhos, né? Deus abençoe, manda um abraço. Vontade, hein, filho, ânimo. 19 anos, olha o ânimo da menina. Eita, Lili, força aí, ânimo, Cauane. Bota lá, vai lá aqui. Manda um alô pra eles lá.
1: Mas no frio desse, quem que tem ânimo?
0: Você tá do lado do aquecedor, filha, na hora que
1: clama. Mas você tá esquentando as minhas costas, não, meu.
0: Então tá, vai lá, filha, bota aí, fala, manda um alô lá pra eles lá, filha. Já tá aqui pronto teu louvor aqui, Andresa. Manda alô, filha.
1: Mas o...
0: Deus abençoe grandemente a todos vocês que estão aqui junto com a gente aí, a Gilmar, a Lisandra, Deus abençoe, obrigado de coração. Quem está aqui junto com a gente aqui, ó, Torrando Amendoim, olha que luxo, hein? É a nossa irmã aqui, a irmã Noeli Santos, né? Lá de Major Vieira, mais conhecida também como Noeli Santos Lisboa, né? Oh, que chique, né? Deus abençoe grandemente a todos vocês, obrigado de coração. A irmã Andresa pede louvor aqui, ó. Eloy, poderia colocar este louvor... Semeador de verdade, Andresa Almas, vamos achar esse louvor, obrigado de coração, né? Na cor Serapião, tu ligou junto ali, eu não consigo atender no TikTok, Rosa Pereira, também não consigo atender, tá, Rosa? Deus abençoe, não sei como funciona isso aí, tá? Vocês estão aí participando, aí, bora participar, tem pizzaria Maria Gabriela em São Bento, tem pizzaria Maria Gabriela em Camboriú, tem pizzaria, duas pizzarias Maria Gabriela em Blumenau, tem pizzaria Maria Gabriela aqui em Itaió, vai ter em Pouso Redondo, todos os lugares aí, tem Florianópolis também, vocês podem estar participando, São José aí também tem pizzaria Maria Gabriela, pode estar participando, tá? Obrigado de coração por carinho, tem pizzaria Maria Gabriela em Curitibanos, eita, Lelê, que benção, né? Glória a Deus por todos aí. Cauane, quem está junto com a gente aí também?
1: A Maria Luísa pediu um louvor, quem me vê cantando, dela mandou a paz do Senhor, irmão Eloy.
0: Obrigado, Deus abençoe grandemente, Deus abençoe a irmã Maria Luísa, né? Agora manda um abraço então lá pro padrinho e pra madrinha Gilmar lá, eles estão lá também em São Bento ouvindo a gente, Deus abençoe. Tá pegando você aí, não?
1: Um abraço, madrinha, padrinho, o Gustavo e o Davi, né?
0: Olha só, nem lembrava o nome do Davizinho.
1: Lembrava, né? O nome deles, né?
0: Manda abraço pro Nacor, que tá lá te olhando também, lá, ó.
1: Um abraço pro irmão Nacor Serapião. O Eloy, cadê o café? Ele mandou ali, ó.
0: Né? Ô, Eliane, manda o café pra nós aqui, que o Nacor mandou te trazer um café.
1: Não, não quero café.
0: Mas eu quero, né? A Cauny já tá cansada, a gente foi pra Rio do Sul.
1: Tô cansada, tomei um banho de vômito, quero dormir.
0: Não, olha o assunto, né? Aí levei uma Rebeca junto, quem não conhece a Rebeca é a filha da Sandra, né? Quando chegou na metade do caminho, mas lavou o banco do carro.
1: Meu braço, meu estômago também foi junto.
0: E aí, bem no meio da muvuca, não tinha como parar o carro. E a Cauane já querendo passar mal dentro do carro também, assim foi, né? Vou achar esse louvor aqui então, aqui, ó. Deus abençoe grandemente a todos vocês que estão aqui junto com a gente, né? Tem mais participação? Deixa eu ver aqui, ó. Torrando Amendoim aqui, olha o que ela mandou. A irmã Noeli. Boa noite, Manoeli.
2: Aí, Lói, estamos aí comendo um amendoinzinho, torrando um amendoinzinho aqui na forma.
0: Ei, coisa boa. Isso é coisa boa, né? Comendo aquele amendoinzinho. Cuida pra não dar piriri. Deus abençoe grandemente, né? Glória a Deus, que bom. Um pouco bom, gostoso, amendoinzinho, assim, torradinho, né? Muito bom também. Você que tá na live, bem-vindo. Venha conhecer a Rádio Dourado do Vale. Nós se tratamos como uma família, tá? Deus abençoe. Alguém pode gravar um áudio, falar pro pessoal que tá na live do TikTok o que é a Rádio Dourado do Vale, por favor. Senão, se eu falar, eles vão desconfiar, né? Quem mais está aí junto com a gente, filha?
1: Tu atendeu sim, ali, ó, tô falando.
0: Não é eu que tô falando ali, gente.
1: Tu atendeu, gente, ali.
0: Como é que eu faço pra desligar isso aqui agora? Como é que eu faço pra desligar isso aqui agora? Você que desliga, meu Jesus.
1: Meu
0: não,
1: Deus.
0: Não fui eu que liguei. Não sei quem é que ligou.
1: Não, ligaram pra ti e tu atendeu.
0: Então desliga aí, vai lá. Meu, que susto que eu levei, né? Que susto. Vocês estão até ouvindo uma pessoa lá. Eu não vi que tinha uma pessoa brigando lá. Meu Jesus amado. Nem sei quem atendeu lá, quem ligou, né? Deus abençoe. Conseguiu? Perdão que foi sem querer. Se nós ligamos ou você ligou, não sei, tá? Mas essa é a Rádio Dourado do Vale. Deus abençoe, viu? Mas eu não liguei para ninguém, não. Alguém tá conectado
1: Eu
0: junto.
1: tirei já, pronto.
0: Já tirou?
1: Eu tirei, tu tinha atendido até o narcoterapia.
0: Desculpa lá, né, família? Desculpa. Eu falei para vocês que eu não entendo essas coisas de rede social aí, né? Deus
1: Meu
0: abençoe grandemente,
1: Deus do
0: né?
1: céu, que
0: Como que tu entra na
1: vergonha.
0: minha conta? Não tem como entrar numa conta de uma pessoa. Não tem como entrar aí na tua conta, né? Que susto. Como que tu entrou na minha conta sem avisar, né? Não... Ah, eu acho que ela tava brigando, certo, com o filho dela, alguma coisa que
1: Não
0: tem atendido
1: sei.
0: lá, né? A irmã Rosa Pereira tem criança pequena, né? Então ela nem viu que tava ao vivo aqui também, né, irmã?

0: Arrebanhando almas. Vamos ver se a gente acha esse louvor aqui, ó. Passa o número do telefone da rádio, sabe aí?
1: Não.
0: 47 98441 6656. 47 98441 6656. Olha esse louvor lindo para você aqui agora, família.

0: Que maravilha, né, gente? Olha que louvor lindo a pedido aí da irmã Andresa. Ela, irmão Gilson, ela disse que quando é louvor é santo assim, pode dançar, né? Pode dançar tranquilamente. Não é porque Davi dançou, porque nós não podemos dançar, né? Não podemos lavar aquelas músicas do mundo lá. Mas dançar na presença de Cristo, claro que podemos dançar, podemos agradecer. Que bom que você está aqui. 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Miriam Josias, paz do Senhor, irmão Eloy. Paz do Senhor, irmã Miriam. Irmã Mira Josias, Deus abençoe a irmã Mira. Não, Mira Josias é o nome do irmão, né? Cauane, para de rir de mim, Cauane.
1: É Josias Mira.
0: É Josias Mira, mas lá se não tá ao contrário. Olha lá, olha lá. Viu? Ai, ai, ai. Que bem. Eu quase me tapo de vergonha nessas horas, né? É Josias Mira. Mas por que ele botou Mira Josias? Por que ele botou isso? Ele botou porque ele quis, né, Cauane? Camila Cotelac, ela mandou assim, ó, deixa a Cauane ir dormir, cara, meu Deus, não, ela é já de maior já, ela tem que trabalhar, Dirce Vires, eu queria o louvor, segura meu barco, vou procurar Dirce Vires, Vitor Marçum, né, ela é, né, Deus abençoe grandemente a todos nós juntos, perdoa a bagunça, José Ramirez, estamos em Joinville morando, olha, voltaram para Joinville, meu irmão, Deus abençoe grandemente aí, né? Obrigado aí pelo carinho. Sabia que estava para Joinville?
1: Sabia.
0: Não, só eu que fui a última a saber, né? Nossa, Inês Cordeiro, junto com a gente aí também. Olha, quem pediu louvor foi a irmã Maria Luísa Bosqueto. Mandou pelo telefone 479-8441-6656. Ela pedindo louvor aqui, ofereceu louvor. Quem me vê cantando com Rick e Renan. E como eu estava falando pela Rádio Drive to Vale, só li aqui, porque senão ia passar para cima, eu já não enxergo mais. Esse meu olho esquerdo aqui está difícil para ver, não vê mais quase nada, né? 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Você pode ver, né? Quem que é?
1: Mãe Luciana mandou você dar um alô pra ela.
0: Mãe Luciana mandou dar um alô pra ela. Mãe Luciana, um alô pra ti. Mãe Luciana, não é aquelas não, né?
1: Não, a mãe da Stephanie. A irmã da Terve. A mãe da Terve, a irmã.
0: Ai, que susto! Pensei que era a mãe dela.
1: É um mais louco que o outro.
0: Que nem faz um. Não tem como, né, gente? Meu Jesus, mãe Luciana. Mãe. Agora que entendi a tua mãe, Luciana. Cauane, tu se controla ali, filha? Meu Jesus. Mãe Luciana também, né? Ai, Jesus, meu, que vergonha.
1: A comadre não aparece na live?
0: A comadre, ela tá cuidando do papai dela lá. Oi, Eliane.
1: A madrinha.
0: Estão te chamando aqui, ó.
1: A mãe,
0: vem cá.
1: A madrinha quer te ver.
0: Olha lá, só no vidrinho lá, ó. Olha lá, só fiscalizando, ó. Cadê você, Eliane?
1: Ela tá tentando abrir a porta.
0: Olha. Vem cá, rapidinho. Olha lá, olha lá. Dá um oi pro pessoal, olha lá, cadê tu? Olha lá, ó. A madrinha...
1: A madrinha Elisa. Elisandra. Opa!
0: Ela tá ao vivo na rádio das 8 horas da manhã até o meio-dia, família. Vai lá, tá? Deus abençoe grandemente. Em nome de Jesus, amém?
2: Amém.
0: Isso aí, bora lá. Essa é minha namorada lá, pra quem não conhece. Cadê? Já sumiu? Não, mas é rápida. Gente do céu, quando eu fui namorar, quase que eu não consigo pegar tanto que correu, né? Mas consegui, tá ali, né?
1: Mas também, quem não corre...
0: Eu vou botar louvor, porque eu vou pegar minha filha um pouquinho agora, fazer uma unção de mãos.
1: A mãe tá me chamando, tá? Tchau.
0: Não, espera aqui, fica aqui.
2: Tchau, tchau.
0: Tá, vem cá, daí de novo, tá ótimo, tá? Parabéns, tá? Bora de louvor, família. Já me perdi tudo, né, que eu tô aqui. Mãe Eunice do céu, ora por nós aí, manis. Quem me vê cantando? Ei, Jesus amado, tu é maravilhoso, Deus.

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1: Família, eu vou deixar aqui tocar uns louvor aqui rapidinho. Deixa eu explicar pra vocês, Rádio Adorais do Vale tá 3 anos, 9 meses. E muita pessoa liga pra gente porque elas estão no final, sabe? No final, precisando acabar que é... Muita gente se liga, tá? A gente não fala aqui na rádio, mas eu vou ligar uma pessoa, tá ligado, pra atender, tá? É sério agora, por favor. Por favor,
0: isso não é pra você.
1: Tá curtindo, pra não cair a live. Vou lá ajudar essa pessoa.

Que canção linda! Ouve aí, ó. Se você mandou mensagem pra cima, manda mensagem de volta aí, tá? Aqui, Eliane, aqui, ó. Vem aqui trazer um cafezinho, pô, aqui, ó. Oi! Oi, Coane! Olha na cor, chegou o café aí, ó.

0: O que que deu aqui? Parei tudo. O que foi que aconteceu, tio Eloy? O que que tu fez? Vamos lá aqui, eu tô tentando mudar a tela aqui, acabou a bateria do celular pra cá, né, poder acompanhar. Quero agradecer de coração, né? Essa aqui, tu que fica melhor aqui? Aqui, ó, agindo Deus. Não é essa aqui, né? O que que deu? Travou tudo aqui, ó. Vamos ver o que que deu de errado aqui. Família do Rael, tu vale. Bênção de Deus. Obrigado de coração pra vocês. Camila botou aqui, Eloy dá. Quem é que botou aqui? Eloy. É um cara que dá vida pelos outros. Olha, se a gente puder ajudar, a gente ajuda, né, irmã? O único que deu a vida por nós todos foi Jesus, né? Glória a Deus, né? Coisa linda, na cor serapião, coisa linda ver a família reunida nesta quarta-feira. Gratidão, né? Camila conta lá que gratidão, Eloy, gratidão do fundo do meu coração. Amém, obrigado. Na cor botou, Eloy, dá uma. 9.000 já cada aí para ver
1: Meu
0: quantas
1: cara.
0: curtidas. Ah, tem 21 mil. Ah, tá verdade. 21.200 curtidas. Muito obrigado, tá, irmão na cor? Deus abençoe grandemente. Eu tô tentando mudar aqui o computador para cá eu poder acompanhar junto. Ela não tá conseguindo acompanhar. É, como a gente foi viajar, acabou bateria no meu celular, não tinha visto, tá? E ela tava acompanhando pelo meu celular. 21.200 curtidas. Hoje a gente chega em 84 mil curtidas novamente. Bora lá, família. Daqui a pouco chega o pessoal aí dos mercados. Se já chegaram, dá um alô pra nós aí.
1: Camila, cadê a comadre e compadre? Diz pra ela que eu tô com saudades.
0: Peraí, filho, o que que é?
1: Cadê a comadre e compadre? Diz pra ela que eu estou com
0: Ela tá
1: saudades.
0: cuidando do pai dela. Hoje o pai dela tá aqui em casa. Aqui ela tá cuidando lá dentro. Daqui a pouco ela vem de novo, né? Meu amigo João Pedroso junto com a gente aí também. Abraço especial. Eliane, Eliane junto com a gente aí também. Deus de Deus, né? Quero achar um louvor aqui bem lindo para todos que estão ouvindo. Vamos ver quem tá lá no WhatsApp mandando alô para nós também aqui, ó. Gratidão a todos, né? É, Maria Luísa Bosqueta, ela pede Amigo de Deus com Mauri e Daniel, hinos ungidos na voz. Amigos de Deus, vamos achar esse louvor aqui para ela aqui também. Amigo de Deus, manda seu alô aí. Obrigado aí por essa flor, quem que mandou aí agora, não sei quem, não vi o que que era. Acabou de enviar um presente. Quem mandou presente aqui? Não sei quem é essa pessoa que enviou um presente, mas muito obrigado. Fala o teu nome aí, por gentileza, tá? Obrigado, família. Amigo Deus, achar esse louvor aqui pra vocês. Amigo Deus. Vai dizendo aí, filho. Vai falando aí, Caone. Vai dando um alô aqui. Vou ler pra as mensagens tudo pra cima que eu não consegui ler aqui, ó. Vai lá. Vai olhando aí, Caone. Tá aí com vocês aí também. Enquanto eu acho os louvores aqui pra. Que travou tudo aqui. Vai falando aí, Cone.
1: Não tem muita.
0: Mas vai falando quem mandou, quem curtiu, quem tá mandando flor.
1: Cauã curtiu a live.
0: Obrigado, Cauã. Deus abençoe tua vida. Deus abençoe grandemente. Quem mais, filha? Fala o microfone. Só vai dando um alô pro pessoal aí
1: A
0: pra.
1: Camila, o Cauane vai dormir. Seu pai é um coisa mesmo.
0: Camila Cotelá, que se comporta, Camila. Vai cuidar do teu leiteiro lá, Camila. Leiteiro que o marido dela é caminhoneiro e puxa leite, né? Antes que pense outra coisa, né? Ô, Jesus, tá complicado, Cânia, complicado. Travou tudo aqui o computador, amigo de Deus, nome do louvor e não tô conseguindo
1: Joel
0: acessar,
1: Pedroso
0: Marilos.
1: Martins.
0: Quê? João Pedroso Martins, boa
1: Curtiu
0: noite.
1: a live?
0: Obrigado, tá curtindo?
1: Eu não sei se eu li certo, né? Passou muito rápido.
0: Então tá bom, vai indo aí, vamos ver quem tá mais aí junto com a gente aí também. Deus
1: O
0: abençoe.
1: leiteiro tá cuidando da cria, compadre.
0: O leiteiro tá em casa hoje, ô Gilmar Dimes, junto com a gente aí também, gratidão, viu? Gratidão, tá aí junto aí também, né? Quem mais, Cauane?
1: Ninguém.
0: Tem ninguém?
1: Não.
0: Pararam tudo? Vou achar um louvor aqui aleatório aqui, ó. Ouvir nesse dispositivo. Agora não, o que que deu de errado? É lá, então vem aqui, ó. Esperança de um povo, Canarinhos de Cristo. Maria Luísa, que é devendo teu louvor, tá? Me cobra amanhã cedo, por favor. Acha outra aí pra nós.

0: Boa noite, Jennifer, lá do Mercado Manarim, junto com a gente aí também. Gratidão, viu? Já compartilhou um monte de gente.
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0: Boniteza mesmo, viu, Camila Copelacci?
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0: Cadê o povo de Concórdia? Já tá aí junto com a gente aí, irmão Paulo?

0: Olha só, pessoal aí chegando, chegou o pessoal aí de Concórdia aí também, aí o irmão Paulo e a esposa dele, a Ciliane aí também, né? Gratidão, gratidão família. Já mais louvor pra você. A mãe Andresa falou que ela vai ganhar a pizza. Quem está aqui junto com a gente? Tu conseguiu sair, filha? Então vai lá, fala quem tá junto aí também, vai lá. Eu não enxergo mais nada.
1: O irmão Cristiano, a madrinha falou, manda pra nós a pizza, saudades, compadre.
0: Ô, mano, tem pizzaria em São Bento? Tem pizzaria Maria Gabriela? É só participar e tá concorrendo, tá? É só digitar ali, eu quero participar do sorteio e pode pegar pizza aí em São Bento, sem problema nenhum, tá bom?
1: A Camila mandou, eu quero pizza.
0: Quer pizza? Oh, tá bom, se quer pizza, já deixa o nome ali, o nome de vocês todos vai pro sorteio, tá? Tem sorteio toda semana, tem duas pizzas por sorteio e também, bem claro, tem um pastel da Pastelaria da Hora, isso pra quem mora aqui em Taió, né? E também um vale-compras do Bazar da Lu, do valor de R$50 aí também. Sem contar que também tem sorteio de Pix também, né, filha? É, né? Cuida com esse cabelo ali naquele negócio aqui, faz...
1: Só vai dar um estouro.
0: Só dá um estouro. Tá frio pra cá, gente? Aí, ó.
1: Isso que tá só um ligado, né? Não tá as três luzinhas.
0: Manda um abraço lá pro Cristiano, lá da padaria do Manarim, também. O que é que ele mandou pra nós?
1: Ah, calma aí que eu tô...
0: Olha se a minha filha não puxou a boniteza do pai. Olha só.
1: O Flávio mandou boa noite, vivente.
0: Boa noite, vivente. Flávio, meu querido. Como é que tu tá, meu irmão? Deus abençoe grandemente. Obrigado pelo carinho. Deus abençoe você e sua família toda aí também, né? Gratidão. Gratidão mesmo, tá? Estamos com 24.100 curtidas. Vamos pular esse número aí. Obrigado, Jennifer. Tá compartilhando um monte aí também, né? Gratidão. É, Elisandro, eu quero pizza, tá participando. Flávio.
1: Ah, Camila mandou, coloca
0: boa noite,
1: meu nome.
0: Saudade de vocês, Flávio. Marca aí de nós tomar chimarrão uma hora aí. Ou vem aqui.
1: Ui.
0: Vai lá.
1: A Camila mandou, coloca meu nome, Camila, Gilmar e Joaquim para o sorteio. Ó, oh, um irmão na cor mandou, alô, alô, Cauni.
0: Cauni com Y.
1: Muito frio aí. Nossa, o meu nome tá errado, é Cauane e não é com E, é com Y.
0: Não tá frio na cor, só se o cabelo encostar ali, acabou-se o programa da rádio.
1: Acabou-se até o cabelo.
0: Tá friozinho, não tá tão frio que nos outros dias, né? Tem dia aqui que a temperatura amanhã cedo, provavelmente a temperatura vai cair na casa de um grau por aí mais ou menos, né? Mas agora deve estar aqui, lá fora uns... Eu calculo, deve estar uns 4, 5 graus agora a temperatura, né? Tem que dar uma olhada aqui depois, né? Tá participando, Deus abençoe. Quem mais tá aí junto com a gente? Deus abençoe. Jennifer, parabéns, tá curtindo. Deus abençoe. Joel Pedroso aí junto com a gente. Inês Cordeiro, obrigado de coração. Todos vocês, né? Vamos botar aqui um louvor que todo mundo gosta, que é com o cantor Júnior. Rios da Babilônia.
1: Tu viu que a Melânia falou?
0: O que, que a Melânia falou? Apareceu a Melânia?
1: Sua filha é linda. Ah, você é a boniteza da mãe.
0: Que é, filha?
1: Você é a boniteza da mãe. Não que siga.
0: Ai, ai, que bom que ela puxou a boniteza da mãe, né? Glória a Deus por isso aí também, né? Então vou botar aqui o filme. O filme. O louvor aqui, ó. Rios da Babilônia pra você. Não se escandalize, você que está ouvindo a rádio primeira vez, a par da noite a gente faz ela mais animada, porque deixa eu explicar por quê. Tem muita gente que ainda não conhece, pensa que é servir a Jesus, pensa que ser evangélico é ser chato, é uma pessoa careta, uma pessoa, como posso dizer para ti, não pode isso, não pode aquilo.
1: Eloy, já colocou meu nome aí?
0: Quem é?
1: Se eu ganhar, vou dar para Rebeca.
0: Quem é?
1: Na cor.
0: Na cor Serapião, olha que chique, né? Deus abençoe grandemente. Na cor Serapião tem uma criação do lado de é isso aí. Calapacita, periquito, tá lá, é uma maravilha. Irmã Fátima, boa noite aí também.
1: É pirulito.
0: É pirulito o nome do papagaio.
1: Periquito.
0: É pirulito, não periquito. É pirulito o nome do periquito.
1: Ai, ai, ai.
0: É pirulito o nome da calapacita que o Mona Cor tem lá, né? É isso, né? Acertei,
1: o
0: né?
1: O macho, né? E a fêmea?
0: A fêmea é periquita.
1: Também não sei.
0: Neguinha.
1: A neguinha.
0: Presta atenção nesse louvor.
1: Ó, tá, calma, tem mais participação.
0: Então, vai lá, vai.
1: O Flávio, né, mandou... Boa noite.
0: Boa noite, Flávio.
1: E a Camila mandou: Eloy, Eloy, hoje tá ligado na tomada.
0: Na tomada não, tô no cafezinho aqui, ó. Hoje café com leite. É raro tomar café com leite. Eu tomo café preto sem açúcar, tá?
1: Eloy, calopsita, Eloy.
0: É calapacita, né? Isso aí.
1: Calopsita, é calo, calo,
0: Segura aí o
1: sei
0: microfone.
1: lá, viu?
0: Logo a gente tá com as câmeras normal funcionando. Aí é melhor agora. Tô com o celular aqui no gimbal. Aí tu mexe ali e trabalha tudo, né?
1: Como é que é o
0: Falar se o
1: nome?
0: gimbal tá desligado. Por que tá desligado? Nem liguei o gimbal hoje. O gimbal ele controla o celular sem tremer quando eu mexo, sabe? Eu esqueci de ligar. Vou tentar ligar depois. Ele vai ficar assim, daí, ó. Bora lá então, família. Aqui, ó, vamos ver aqui. Talvez você já ouviu esse louvor aí por fora. Nem sabia que isso aqui é um louvor, tá? Eles gravaram por ser um louvor porque tá lá na Bíblia. É um louvor que é o cantor Júnior. Dá uma olhada aqui, ó. Ó, Rios da Babilônia. É o
1: É, só
0: cantor Júnior.
1: que no, muitos no YouTube tá em inglês, né? Não
0: É.
1: em português.
0: Se vocês querem, eu canto em inglês pra vocês verem aqui
1: Meu,
0: também.
1: não. Já canta mal em português, imagina em inglês.
0: Então vamos lá, então, família. Olha só, presta atenção, ó. Canta junto.
1: Olha.

0: Bora, ânimo, família. Vou tentar ligar o pico. Falei pra vocês que ligasse ali. Tudo.
1: Junto aos microfones.

0: Babilônia, ali sentamos. E... irmão Paulo, tu não se escandaliza comigo, irmão Paulo. Não se escandaliza. Ah. Fala aqui, ó. Ah, é música.
1: Ali sentamos.
0: Que louvor lindo! Rios da Babilônia! Que bom que você está aqui junto comigo. Não se escandalize, você que está vindo à rádio a primeira vez aqui, é assim mesmo, né? É daqui para pior, para melhorar, graças a Deus, né? Deus abençoe grandemente. Deixa eu explicar. A gente faz essas brincadeiras para buscar aquelas pessoas que estão lá pelo mundo, né? Talvez que não conhecem como é bom servir a Deus, como é bom ter Deus. Ah, servir a Deus em uma igreja é pessoa, é chapa, é isso aqui. Irmão, nós temos uma verdadeira alegria. Nós não precisamos de um trago, nós não precisamos de pitar algo para ser feliz. Nós somos felizes assim, ó, brincando.

0: que bom que você está aqui junto comigo aqui. Muito obrigado de coração, né, família? Muito obrigado mesmo. Eu só tenho que dizer para vocês obrigado. Né? Essas brincadeiras são para aquelas pessoas que ainda não conhecem a Rádio Adorato Vale, não conhecem as brincadeiras, como isso faz bem, né? Deus abençoe grandemente. Cristiano está aí junto com a gente. Obrigado de coração. Nilda, teu filho junto com a gente, ouvindo aqui, ó. Quem diria, né, Cauane?
1: Quem diria?
0: O filho da Nilda, né? Eu sempre queria saber quem era o filho da Nilda.
1: Olha só como é que é, ó. Tá vendo, né, irmã Nilda? Olha só como é que é o pai.
0: Tu envergonhou tudo de novo, né?
1: Não, cara, não,
0: nunca,
1: olha.
0: Desculpa, ela nunca tinha falado.
1: Nunca falei isso. Nunca falei isso.
0: Mas enfim, né? Obrigado de coração. Paulo Cardoso, boa noite. Irmão Paulo, não se assusta. Não se assusta com a nossa live aqui, né, Paulo? Tu viu como é que a gente se comporta durante o dia. Mas é difícil se comportar daquele tempo o tempo todo. Então a gente brinca falando do amor de Jesus. E pra você que tá aí ouvindo, sabia que esse Deus, ele morreu de braços abertos por nós aí, ó. Esse Jesus que ele curou. Eu sou uma testemunha, uma prova viva. Eu estou vivo aqui pelo milagre. Eu vim de Joinville desenganado com um tumor no pescoço, com câncer. Era pra morrer em 3 meses. Isso 16 anos atrás, minha filha hoje com 19 anos, e estou aqui, ó, 16 anos atrás, vivo, para a honra e glória de Deus, tá? Para a honra e glória de Deus, a Ele é toda honra, toda glória. Ele nos livra na estrada, Ele nos livra no trabalho, Ele nos livra de animais peçonhentos, Ele nos livra à noite de assaltantes na nossa casa. Deus abençoe. Tá... Obrigado, Paulo, tá bonitão. Primeira pessoa que falou que eu tô bonitão. Eu me
1: emocionei
0: agora,
1: cara.
0: Eu digo,
1: cara,
0: a primeira pessoa que me chama
1: bonitão. Aí, varão. Ó, tá vendo, né, varão? Ó, pai. Ó, estão mexendo contigo aqui, ó.
0: Eu tô chorando, eu tô emocionado.
1: Ó, a Camila falou, ó, Eloy é cada dia pior. Vem conhecer pessoalmente, que daí vocês vão ver.
0: Não, não fala a verdade, Camila, né? Fala que não consegue largar o compadre aqui, que a gente boa,
1: mas
0: né?
1: Também as brincadeiras que faz. Ele faz brincadeira, mas faz brincadeira com ele, ele fica brabo, tá?
0: Cauane! Manice, tu conhece nós, né, Manice? Tu tá aí junto, hein? Vocês sabem que é diferente aqui, né?
1: Ó, oh, é lá tu falou, né, que ela vai, que nós vamos dormir com essa, né? Ela falou, Eloy, é o negócio que vou dormir com o meu leiteiro.
0: O marido dela puxa leite lá da Lactovale.
1: E
0: o Paulo puxa frango lá da JBS, né?
1: Eita, oh, que... deixa eu terminar de falar, para de me interromper.
0: Esqueci o nome dela. BRF.
1: Para de me interromper, por fala favor, lá, senhor.
0: Vai lá.
1: Ali, né, que o Nacor mandou o louvor, né? Ah. É, Eloy, é, pregador de rodas, estou esperando tocar, não tovar.
0: Pregador de rosas, ele quis dizer,
1: eu acho. É, eu, sei lá.
0: É, Nacor, é, tu que escreveu errado e eu passei.
1: Música, por... meu irmão, ele falou embaixo. Daí.
0: É isso aí, vamos lá. Seja bem-vindo a todos que estão chegando na live também. Bora compartilhar, estamos com 29
1: isso
0: mil curtidas.
1: Isso aqui tá dando eco, parece que nós estamos num buraco.
0: Então, missão de uma montanha aqui, gente, né? Pregador de rosas aqui, então. Ó. Pregador de rodas. Pregador de rosas, cantor Júnior também. Então, bora lá,
1: pregador
0: então.
1: Pregador de rodas. Então, como falou... é que prega a roda?
0: Júnior. Tá aqui, então, Júnior pronto pra cantar pra vocês aqui também. Gratidão. Olha, presta atenção nesse louvor aí também. Manda teu alô pra cá, o WhatsApp da rádio DDD 47 98441 6656. 47 98441 6656.
1: Ele faz até as caras pra falar.
0: Eu tô emocionado, me chamaram de bonitão. Bora, louvor, Fabio.
1: Ó, ó, tão mexendo contigo aqui de novo.
0: Pode falar quem mexeu comigo aí.
1: Eloy hoje tomou aquele remédio que a Eliane colocou no café.
0: Será?
1: Melatonina?